0: 6 meses de Vasco da Gama, jogador vindo ainda de fora do país, né, o que também exige um processo ali de adaptação, mas é um jogador que tem potencial, mas ainda não mostrou esse potencial com a camisa Cruz Maltino.
1: E aqui desce de novo o time do Vitória, cruzamento para a área, o goleirão Léo Jardim, lá na pequena área, bola quicou na frente dele, conseguiu fazer o domínio, quase 29 minutos já desse segundo tempo, é o time do Vasco no prejuízo, deu mole o Barros, o time do Vitória não tem nada a ver com isso, Renato Kaiser na lei do ex, ela nunca falha, 1-0 Vitória, vai vencendo, mas aqui desce o Vasco tenta pelo menos a reação, o último toque do Andrés Gomes, bola sai pela linha de fundo, tiro de meta a favor do Vitória, você conferindo tudo de mais uma rodada no Brasileirão, 19ª rodada na Série A, amanhã vai ter mais, amanhã tem Fluminense e Bragantino, 20h no Maracanã, o templo sagrado do futebol, Hugo Lago, ele vai narrar com o comentário de Francisco Aiello, a opinião dele e também a reportagem da Thalita Giltz, eu estarei na apresentação da Central da Bola, dando F5 em tudo o que está acontecendo, em uma noite também de muito futebol, tem Copa do Mundo, 3º lugar no próximo sábado, transmissão do Futebol Globo CBN, e no domingo, a grande decisão, Argentina e Espanha no MetLife Stadium, claro que também você vai conferir aqui na duplinha, na Rádio Globo e na CBN, e aqui desce novamente o time do Vitória, bola pro campo de ataque, no alto o goleirão Léo Jardim, para ficar com a bola, no Barradão em Salvador, 9h05. 19ª rodada no Brasileirão, a bola não para e você tá ligado no tempo e no placar. Minutos do segundo tempo, eu disse 30 da etapa complementar, e o placar do Futebol Globo CBN, aponta aí, @JorgeFilho com o.
2: Eu gosto disso.
1: Vitória. Renato Kaiser. Vasco. Tá com nada.
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4: Estádio Nilton Santos, são 30 minutos do segundo tempo, 1 Botafogo, 1 Santos.
1: Ajudo com você, ligando aqui no Futebol Globo CBN. Uma cena me chamou a atenção, Thiago Mendes mancando em Tatá.
5: É, o Thiago Mendes, que a gente lembra que pouco antes do Campeonato Brasileiro voltar, ele teve um problema durante os treinos com o Vasco por conta de um buraco no CT do Cruz Maltino, e aí ele precisou fazer alguns exames porque tinha sentido ali uma questão no tornozelo, mas segue no jogo. Tá chovendo pra caramba lá no Barradão e daqui a pouquinho o Jair Ventura vai promover 3 mexidas: Brites, Marinho, e tá saindo, no caso, camisa 33, sabia, o Eric, pra entrada do 7, o Marinho, vai entrar também o 23, o Fabri, na vaga do camisa 12, o Tárzia, e também tava prontinho pra entrar ali o 2, o Brites, só esperando a plaquinha levantar pra saber quem sai pra entrada dele.
4: Ai, meu Deus do céu, tá chovendo, é? Chuva, Michele Silva e Thalita Giudice, tudo isso na mesma transmissão. Ai, meu Deus do céu, Renanzinho.
1: A sorte é que o protocolo de Copa do Mundo não tá valendo no Brasil. Sorte a nossa, ainda bem.
0: Não aconteceu uma vez na Copa do Mundo, tá? Só pra avisar vocês.
5: Exatamente. E já tinha parado de acontecer, sim, antes da Copa.
0: Não. Comigo, com a Thalita.
4: Com você, com vocês.
0: Teve aquele
4: dois.
0: Jogo da França, mas eu não tava.
4: Isso, isso. Quem é que tava naquele jogo, hein, gente?
0: Acho que ninguém.
4: É, ninguém.
1: 32 minutos desse segundo tempo aí, ó. Aí, ó. Ó, Bebeto aí, ó. Thalita, confirmou pra mim aí as alterações aí nesse bloco todo aí, Tatá.
5: Sai o 83, o Jamerson, entra o 2, o Brites, sai o 12, o Tárzia, entra o 7, Marinho, e sai o 33, Eric, pra entrada do 23, o Fabri.
1: Perfeito, então as alterações do time do Vitória, 1, 2, 3, 4, 5 alterações. E aqui desce o Vasco da Gama com o Pumita Rodrigues, cruzamento pra área, atestada pro gol, e o goleirão tá lá pra fazer a defesa no David, que acabou de entrar em Tatá.
5: Exatamente, primeira ação do David, camisa 7, que entrou na vaga do 17, o Nuno Moreira.
1: Já fez mais, hein? Já fez mais. Nuno Moreira não acertou o gol. Pelo menos o DVD já acertou.
0: É, o Nuno Moreira teve aquele passe pro Andrés Gomes e só, né? Não conseguiu produzir nada mais. Mas assim, eu tomo muito cuidado para as avaliações individuais, porque é um Vasco coletivamente. O Vasco coletivamente, meu amigo, tá muito bagunçado.
1: Ou seja, fica não difícil. Aproveitou a intertemporada, o pouco tempo que o Pedro Emanuel teve também. Não ajudou.
0: Não que eu nem consigo cobrar do técnico. Ele não fez aniversário de uma semana.
5: Ele foi anunciado 6 dias atrás.
0: É, ele não tem uma semana de Vasco. Então, assim, fica muito complicado. Agora, as escolhas que o Vasco... os caminhos que o Vasco optou nesse período, aí sim. Aí tem que ser muito cobrado. Porque o Vasco escolheu demitir o Renato quando demitiu. O Vasco escolheu passar tanto tempo sem um técnico, mirando em outros que não tinha como trazer, como fez. O Vasco escolheu esse caminho.
1: E aqui é falta a favor do Vitória. A chuva aperta no barradão, Pochettino, cruzamento na área, chega a defesa, afasta do perigo, tira da grande área, vem pelo lado canhoto, domina Baralhas, encara a marcação agora do DVD por baixo, ele consegue fazer o corte, o desarme, bola sai pela linha lateral. 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
1: Quase 35 minutos já desse segundo tempo. É arremesso manual pela esquerda. É bola lá na grande área. Vem com arremesso manual, cobrado pelo Ramon, lateral esquerdo, ex-Cuiabá, ex-Flamengo. Vai colocar na grande área do Vasco da Gama. Colocou. Bola dominada no peito com o Fabri. Tentou o domínio, não consegue. O Vasco fica com a posse da bola agora com o Andrés Gomes, é desarmado por baixo, novamente o time do Vitória, bola do Kaiser em busca do Fabri, a zaga corta de qualquer maneira com Robert e Renan, coloca a bola pela linha lateral, arremesso manual a favor do Vitória, Leão Baiano vai vencendo 1-0, não tem pressa nenhuma, Marinho se preparando para a cobrança, é isso aí, Marinho vai cobrar o arremesso manual com a camisa número 7. Limpa a mão esquerda, limpa a mão direita, para que essa bola não escape. Faz ali agora o arremesso manual, já cobrado. Volta novamente para ele, o 7, cruzamento rasteiro. Chega a defesa de qualquer maneira do Vasco. Afasta do perigo, Renato Kaiser. Novamente faz o cruzamento, deu uma pichotada na bola. Agora o Robert Renan. Bola vem descaindo, bate no chão, novamente quica. Coloca no chão com tranquilidade, agora com o Marinho. Pelo lado direito, agora com ele. Manuel Martínez domina, rola para trás, faz o cruzamento, chega de qualquer maneira, a defesa corta. Agora Luan Cândido dá uma de atacante lá no campo ofensivo, sofre a falta, o árbitro da partida para marcar. Do Marinho em cima do Brenner, cartão, não.
5: Nada de cartão, tá guardadinho no bolso ali do Candança. Marcou a falta do Marinho em cima do Brenner, mas sem cartões. A gente tinha hoje Cuiabano, Nuno Moreira e Tietê pendurados. O Moreira já saiu, Cuiabano segue em campo e o Tietchan segue no banco de reservas.
1: E do lado do Vitória é Martínez, René e o técnico.
5: Exatamente, Vitória que enfrenta o Botafogo, é o próximo compromisso da equipe do Vitória.
1: Ou seja, Jair Ventura por enquanto vai reencontrar
5: o Botafogo, que ele fez uma bela campanha em 2017 na Libertadores da América e foi muito importante também pro Botafogo na retomada da equipe na Série A.
1: Exatamente, 36 minutos já desse segundo tempo, vem de novo o time do Vasco da Gama, um passe em profundidade em busca, era em busca do Andrés Gomes, mas acabou encontrando, foi a placa de publicidade pela linha lateral. 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
1: 37 minutos já desse segundo tempo. Vasco com a posse da bola. O Carlos Cuesta vem dominando pelo lado direito. Tem liberdade. Mandou-se despachar para o campo de ataque o seu Pomita Rodrigues. Ele faz a jogada individual. Tenta servir um pouco mais à frente com o Marinho Nestrosa. Foi desarmado como se fosse uma criança. Vem o Fabri pelo lado direito. Entrada na grande área. Bateu para o gol. Rasteiro, fácil. Nas mãos do Léo Jardim. Sai jogando de novo de forma perigosa o Vasco. Se for para jogar desse jeito, é melhor mandar lá pro campo de ataque, Tata.
5: Tá testando o coração do torcedor, né? Saída mais apertada ali agora com o Cuesta, foi pressionado, mas dessa vez o zagueiro não conseguiu sair da pressão.
0: E aí é aquilo do jogador também entender em campo o que faz sentido em cada jogada, né? O Vasco não tá conseguindo trocar passes no campo de ataque. Ele não tá conseguindo triangular no campo de ataque. Por que ele acha que vai conseguir fazer isso no campo de defesa, sendo que claramente tem quatro jogadores, pelo menos quatro jogadores do Vitória, pressionando alto? Por que ele acredita que vai conseguir sair jogando se já tem quatro jogadores do Vitória ali posicionados para pressionar? Se lá no ataque os atacantes que têm um pouco mais de trato com a bola para fazer essa triangulação, se lá na frente eles não estão conseguindo, o que faz o Vasco pensar que na defesa vai conseguir com essa pressão alta do Vitória? E assim, Renan, em termos de postura mesmo, o Vasco parece que sentiu o gol, tá? Porque o Vitória pressiona muito mais e o Vitória tá muito mais perto do segundo do que o Vasco do empate.
1: 38 minutos, o tempo nesse momento é cruel com o Vasco da Gama, que vai continuando na zona de rebaixamento. Nesse momento o Vasco vai tendo uma pontuação que não é nada agradável na zona de rebaixamento, situação delicada para o Vasco da Gama, com um novo técnico tentando se afastar de todas as formas de um novo rebaixamento na sua história. Vasco com esse resultado

0: 20 pontos. No Barradão em Salvador, 9 horas e 15 minutos. 19ª rodada no Brasileirão, a bola não para. E você tá ligado no tempo e no placar. Minutos do segundo tempo, eu disse 40 da etapa complementar. E o placar do Futebol Globo CBN aponta aí, Jorge Presuntinho.
1: Vitória!
0: 1. Renato. Ai. Kaiser.
1: Vasco.
0: Tá com nada.
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3: Estádio Nilton Santos, são 40 do segundo tempo. 1 Botafogo, 1 Santos.
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0: 40 minutos já desse segundo tempo. Por enquanto, bora, Vascão. Ainda dá pra buscar pelo menos um empate em Salvador. Com o Carlos Cuesta, domina a bola, abre jogada pelo lado direito com Pumita Rodrigues. Fingiu que ia jogar lá na grande área. Preferiu o toque para Marina Inostroça. Devolve novamente agora para Pumita Rodrigues. Toca para o colombiano. Camisa número 18 do Vasco da Gama. Um pouco mais atrás agora para Barros. Encontra novamente Pumita. Tem liberdade, levantou a cabeça, faz o cruzamento na grande área. A zaga do Vitória faz o corte na sequência. O cuiabano todo estabanado se choca com o Marinho, também já não gosta de inventar uma moda, tá caído no campo. Mas foi falta, Tatá?
5: Foi. O juiz estava bem colado ali no lance, marcou a falta do cuiabano. Ele realmente atinge ali o Marinho, que faz aquela, né, aquela valorizada. A gente está falando sobre o Vasco na zona de rebaixamento e a sequência do Pedro Emanuel não é fácil, porque depois do jogo de hoje tem o primeiro duelo dos playoffs da Copa Sul-Americana. O próximo compromisso do Vasco é dia 22 de julho contra o Independente Medellín fora de casa.
0: Pelo menos não tem público, né?
5: É, tá sem por público. Conta da punição. Mas tem que vencer. Porque é isso ou tá fora, né? Tem o jogo da volta.
0: Um adversário, né?
5: É, tem o jogo da volta, mas ida e volta, playoffs da Copa Sul-Americana para a equipe Cruz Maltina enfrentar. Então, uma sequência aí bem pesada da equipe do Pedro Emanuel.
6: A julgar pelo que o Vasco fez na fase de grupos da Sul-Americana, esse tá fora não é um cenário ruim pro Vasco, não, tá? O Vasco praticamente implorou para tá fora, né? Durante a fase de grupos da Sul-Americana, vale lembrar. É, mas assim, vamos lá. Você tem Sul-Americana, você tem aí também a Copa do Brasil contra o Fluminense. É claro que é um clássico aí, não tem nem como pensar em outra coisa a não ser força máxima para tentar vencer o jogo. Mas o Vasco precisa priorizar o Campeonato Brasileiro. Ele precisa, é urgente, é pauta urgente no Vasco. Olhar para o Brasileirão e esquece o resto. O Vasco precisa salvar a temporada olhando para o Brasileirão.
0: 42 minutos já desse segundo tempo. É o Vitória com a posse da bola. Novamente com camisa número 6, o Martínez. Toca um pouco mais atrás agora para Kaká. Chega até os pés de Brites. O lateral recomeça tudo lá atrás com o goleirão. Lucas Arcanjo despacha para o campo de ataque. Bola vem descaindo com o Fabre. Dá uma casquinha na bola. Renato Kaiser em condição irregular. O árbitro já parou para marcar o impedimento a favor do time do Vasco da Gama.
6: Rapidamente, Renan, só para destacar que o Brites está posicionado na lateral direita da equipe do Vitória, né? Ele que é zagueiro, mas pode fazer a função. E o Vasco tem atacado muito pelo outro lado, né? Em cima do Ramon ali, que talvez já até apresente um pouco mais de cansaço, e onde também está defendendo, ajudando a defender o Pochettino. Nas tentativas de ataque do Vasco, que são quase sempre cruzamentos, bolas alçadas na área para Brenner ou David conseguirem ali o cabeceio.
0: E vem o DVD, vem descendo pelo lado direito, bota para correr, consegue na base da força e da disposição, vem invadir a grande área, linha de fundo, houve um toque na bola, a bola ainda na linha de fundo com ele, dois em cima, ficou todo enrolado. Na hora do cruzamento foi desarmado pelo Emanuel Martínez e a bola sai pela linha de fundo, tiro de meta, é favor do Vitória.
6: O que corre o Emanuel Martínez é uma loucura, tá? Primeiro semestre dele muito bom com a camisa do Vitória e voltou da parada para a Copa do Mundo num ritmo bem parecido ao que ele estava apresentando. Tá fazendo um grande jogo o volante do Vitória.
0: Tanto é que conseguiu, mesmo atrás, se recuperar na corrida, na passada e desarmar o DVD lá na grande área com risco total.
6: E o David, que veio do banco de reservas. O Martínez começou como titular, o David veio do banco de reservas aos 33 do segundo tempo. A gente está com 44.
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0: 44 minutos já desse segundo tempo, é o Vitória, gastando tempo, gastando a bola pelo lado direito, agora com o Brito.

0: cruzamento para a área, chega a defesa, cortou Fabre pelo lado direito, na grande área, dominou, rolou para o lado canhoto, tá Renato Kaiser livre de marcação, domina, traz para a perna direita, rola um pouco mais atrás agora para Ramon, encara a marcação da zaga ali do zagueiro, que é o Marinho, e nos trouxe, ajudando o Vasco da Gama, explode em cima dele, sai pela linha de fundo, é escanteio, a favor do Vitória, Tatá.
1: A jogada do Ramon ali pelo lado esquerdo, e com esse resultado parcial, Renanzinho, vai mantendo aí o retrospecto, né? O Vitória, que não sofreu gols em 6 dos últimos 8 jogos no Barradão, e o Vasco, que ainda não venceu como visitante, sofreu gols em todos os jogos como visitante do Campeonato Brasileiro.
0: Impressionante, cara. Não consegue ter baliza zero Vasco da Gama longe no estádio de São Januário. 45. Já estamos pelo árbitro do jogo, Matheus Candançan. Mais 5 minutos, vamos até 50. O escanteio já foi cobrado, com o Bruno Curtinho, com o Renato Kaiser. Conseguiu passar com liberdade. Rolou para trás. Olha o perigo. Cruzamento do outro lado. Marinho dominou com a perna canhota. Agora trouxe para dentro. Vai bater pro gol. Se rolou todo, Marinho. Esse eu conheço, Futebol Globo CBN, pode ligar que tem jogo.
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0: E você vai mandando mensagem pra cá, 21 é o código 97.9988. Participe da Central da Bola, já com Francisco Aiello. Manda sua opinião, seu comentário, que foi a estreia do técnico Pedro Emanuel à frente do Vasco da Gama, aqui com Carlos Quista. Faz um cruzamento rasteiro pra grande área, cheio de perna. Na sequência do lance, Renato Kaiser ficou no chão, o árbitro mandou seguir. Ai, ai, meu Deus do céu! Acertou onde não pode acertar jamais em um homem. Ficou no gramado lá, isso aí, meu amigo. Ficou lá no gramado Robert Renan. O Vasco da Gama tem pressa, busca pelo menos o gol de empate no estádio do Barradão. Trouxe com a perna direita, vem carregando Andrés Gomes. Deixou passar agora o Cuiabano. Um zagueiro foi em busca do Cuiabano. Outro ficou em cima dele, do Andrés Gomes. Tocou para David na entrada da grande área. Rolou para trás. Agora finalização do Barros. Longe da meta do arcanjo. Tá difícil, hein, Tatá?
1: E a intenção do David era acionar o Andrés Gomes, mas acabou errando ali o passe. O Barros chegou de qualquer forma inteiraço na bola, mas na hora da finalização mandou muito longe do gol do arcanjo.
3: Muita gente na área. Brenner, David, Puma. Pouca gente para articular com o Andrés Gomes, e aí é um resquício do último Vasco do Renato, né? O Vasco que colocava ali, deixava a bola para o Andrés Gomes na ponta esquerda e ó, vai, te vira, marcação de 1, 2, 3, 4, passa aí por todo mundo e tenta fazer alguma coisa. Aí acaba que todo mundo vai olhar para o Andrés Gomes e pensar, poxa, esse cara não dá, esse cara aí não tem como. Mas a condição a que ele está submetido não ajuda o futebol dele. Tudo bem, ele não tem uma grande finalização, mas é um jogador que pode te ajudar com, por exemplo, assistências. Ele fez isso no ano passado, pode ser importante nesse sentido, ajudando a desequilibrar pelos lados, a abrir a marcação, mas tendo que driblar muita gente para conseguir um lance de perigo, para conseguir um cruzamento, não vai potencializar o futebol do Andrés Gomes e de ninguém com a camisa do Vasco dessa forma.
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0: Aqui tem falta, quem sabe na bola parada. Vem ele, Cuiabano, com 48 do segundo tempo, vem bola na zona da confusão, levantamento, bola na área, chega a zaga do Vitória, afasta do perigo, tira da grande área, a bola sobrou agora para Marinho, Nestrosa, 2 em cima dele, Renato Kaiser e Pochettino primeiro, por baixo, colocando a bola pela linha lateral, vai jogando muita bola também esse time do Vitória nesse campeonato brasileiro, vai conseguindo derrubar mais um adversário dentro de casa. O Vasco ainda não desiste, vem descendo de qualquer maneira pelo lado canhoto, já vem novamente agora a equipe do Vasco, é o camisa número 3, o Tietchan está em campo, faz um lançamento linha de fundo, Andrés Gomes tentou deixar a bola viva, saiu pela linha de fundo, apenas tiro de meta a favor do time do Vitória. Viu 3 ali, Tietchan, tô maluco ou é verdade? Tá em campo?
1: Eu não vi não, Renanzinho. Mas já confirmo isso pra você.
0: Pode ser, mas é, cara, pelo menos me pareceu ali seu Tietchan. Mas não sei se eu tô enxergando bem ou não, mas aparentemente foi o que eu vi. Camisa número 3. Me dá o óculos aqui, Michele, por favor. Deixa eu ver aqui.
3: Cuidado que eu sou...
0: Eita, rapaz. Não, dá não. O grau tá muito forte pra mim. 49 minutos já desse segundo tempo. Time do Vasco com a posse na bola pelo lado esquerdo, vem descendo agora com o Brenner, estava meio sumido, meio apagadão nesse segundo tempo. Bola saiu de novo pela linha lateral. É outro arremesso manual, favorecendo ao time do Vasco da Gama, se preparando para a cobrança agora com o Cuiabano. Já na intermediária vai colocar a bola lá na grande área. Pede para todo mundo se afastar. Quer bola? Tá bola lá na grande área. Quem sabe agora, nessa bola vadia, vai fazer o lançamento para o campo de ataque. Bola tá viva, chega a zaga de qualquer maneira. Com o Luan Cândido afastando, mas o árbitro já tá com a mãozinha levantada. O impedimento tá marcado, Tatá.
1: É isso, na jogada ali pelo lado esquerdo, na hora que ele vai testar, acho que foi o David, vem de impedimento, né? Tava impedido, aí foi testar a bola, acabou errando, Renanzinho.
0: Gol, Tatá! Mais nada, fim de jogo no Barradão, mas tem gol do Nilton Santos, Chico.
4: Isso, no último minuto de jogo, gol do Botafogo, do Kadir, Botafogo 2, 1 pro Santos.
0: Portanto, o Clube Carioca vence nessa rodada do Campeonato Brasileiro, 19ª rodada, Fogão vence, Vasco da Gama perde, tudo isso e muito mais na sequência. Tem Central da Bola com Francisco Aiello, Michele Silva, Thalita Giltzi e você, mandando mensagem, 21 é o código 97.9988. 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
4: na Globo e também na CBN, 9:26 no horário de Brasília, final de jogo no Barradão. E deu vitória, hein, gente? Mais uma derrota do Vasco no Campeonato Brasileiro. O Campeonato Brasileiro tá de volta e pro Vasco não mudou nada, hein, gente? Mais uma derrota. E aí, galera? Quero saber da torcida vascaína, hein? 97.9988. 97.9988. 19º jogo do Vasco no Campeonato Brasileiro. E mais uma derrota. A 9ª derrota do Vasco na competição. Qual o sentimento agora do torcedor vascaíno, hein? Adiantou alguma coisa para o Vasco essa parada para a Copa do Mundo? Ou não adiantou de nada? Pode mandar mensagem para a gente, tá? 97.9988. Tá fora do Rio, coloca o 21 na frente. 21.97.9988. Eu quero ouvir você, torcedor vascaíno, que tá chateado, que tá além de chateado, já deve estar muito preocupado, né? Muito preocupado. Só falta um turno agora, tá, gente? Só falta um turno. 19 jogos já foram. Quem tá falando pelo Vasco da Gama é o David.
6: Os passes do Vasco, os erros em relação aos passes. O que faltou pro Vasco chegar a esse gol? Faltou inspiração, o que mais faltou ali? Ele mexeu ali no segundo tempo na parte ofensiva, mas o que faltou de fato?
7: Acho que mexeu pro outro lado. Uma equipe muito qualificada dentro de casa, que estava a coisa do Vitória. Mas tivemos chance, acho que não concluiu muito bem. E depois tomamos o gol e sair no placar aqui é difícil. O professor ali fez umas mudanças que tentou deixar o time mais móvel, ter mais velocidade para atacar os espaços. Nós tentamos, mas felizmente fomos felizes concluindo o gol. Mas o professor chegou agora. Ele está ajeitando o time, nós estamos pegando a ideia dele ainda. Como eu falei, acho que o jogo estava controlado, mas felizmente tomando o gol. Mas não tem o que reclamar, agora é trabalhar, fazer o que ele pede, que tenho certeza que com a ideia de jogo dele nós vamos melhorar e botar botando a versão do campeonato.
6: Obrigado.
4: Muito bem, tá aí o David, né? Jogador do Vasco da Gama, lamentando, né? A situação do Vasco no Campeonato Brasileiro, falou da chegada agora do novo treinador, o Pedro Emanuel, e assim. E o Vasco vai seguir trabalhando. Repito, gente, agora só falta um turno. Agora só falta um turno. Os jogadores do Vitória fazem a festa com a torcida, né? Como sempre acontece no estádio Barradão, jogadores do Vitória fazem a festa com a torcida dele, Vitória, né? Comemorando demais. Mais um resultado positivo no Campeonato Brasileiro da equipe do Vitória. Vitória tá saltando agora, gente, para a 9ª colocação, tá? 25 pontos. 25 pontos tem o Vitória no Campeonato Brasileiro, com jogo a menos, tá? O Vitória tem 18 jogos. E mais uma vez, tá? Vasco, 17º colocado, 20 pontos e 19 jogos. E eu volto a perguntar pro torcedor vascaíno. 97.9988. Já chegou o momento da preocupação? ou ainda você está tranquilo? Já está preocupado? Já está angustiado? Já está desesperado? Ou você ainda está tranquilo? 970-9988, pode mandar mensagem para a gente. E vamos ouvir o Renato Kaiser, né? Que fez o gol do jogo na vitória do time baiano.
8: O empate se repetiu. O que que acontece, velho, nessas partidas suas contra o Vasco? E claro, você se isolando na artilharia do Vitória.
9: Cara, feliz, né? A gente tava brincando ali, no aquecimento ali. Aí os caras até comentaram: Caio, se não sobrar uma pra você hoje, não vai parar de chover hoje à noite. E graças a Deus, cara, deu tudo certo. Que vale a entrega do grupo, um grande jogo contra uma grande equipe. Time muito qualificado. E graças a Deus, 3 pontos, que é importante, né? Dentro de casa, voltar a vencer no brasileiro também. E muito feliz. Agradecer a todos que vieram aí no meio de semana, aí, num dia chuvoso, encher o estádio. Isso que faz a diferença para nós também.
8: Não foi um jogo com muitas oportunidades, mas vocês atentos ali, foi numa roubada de bola que vocês conseguiram o gol.
9: Cara, primeiro jogo, né? A gente fez um amistoso só. E às vezes você vem sem ritmo, né? Eu entrei e dei uma abafada também. Tudo novo, né? Você começa a fazer tudo de novo. Aos poucos, mas graças a Deus conseguimos um resultado importante que a gente precisava bastante. Agora é da sequência no campeonato.
4: Muito bem, tá aí o Renato Kaiser, né? Jogador da equipe do Vitória. Foi dele o único gol do jogo. 1-0 Vasco no Futebol Globo CBN.
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0: 9h32 no horário de Brasília. Vou ouvir a galera vascaína já já, hein? 97.9988. E aí, hein? 20 pontos, 19 jogos. Já foi um turno embora. Já foi um turno embora. Só falta mais um turno. Só faltam 19 jogos. E só 20 pontos conquistados. Quase um ponto por jogo. Essa pontuação é de reprovação, tá? É de rebaixamento. 97.9988. Vamos ouvir aqui a Michele Silva, comentarista do futebol Globo CBN. Fala desse jogo aí, Mi.
1: É um jogo em que o Vasco oscilou bastante e não era esperado nada, nada, nada diferente. Porque é impressionante, né? O Vasco, pelas escolhas feitas pelo Vasco, pelo clube, pela direção nesse período de parada para a Copa do Mundo, não esperava um Vasco organizado, seria um milagre do Pedro Emanuel. Ele não teria nome de Pedro Emanuel, ele teria nome de algum santo, alguma entidade.
0: Jesus, Jesus Cristo,
1: alguma coisa assim. Capaz de organizar um Vasco que não priorizou isso durante a parada para a Copa do Mundo. Vamos lá, se a ideia era... E por que eu tô falando isso depois do jogo? Porque se a ideia era demitir o Renato, o Vasco tinha que ter feito isso antes. Se a ideia era demitir o Diniz, andando um pouco mais para trás, o Vasco tinha que ter feito isso antes também. Então deixou para fazer muito tarde essas trocas, essas mudanças, e aí também revela muito da falta de convicção no Vasco, do Vasco em algumas situações e alguns nomes. O Vasco tem um grande desafio agora pela frente e um desafio de se organizar, e nesse jogo tomou o gol por uma bobeira, por uma falha grave de saída de bola que talvez deixe ainda mais claro o que já é claro para muita gente, que o problema não é exatamente a saída do Diniz ou a saída que o Diniz faz. É quando os teus jogadores em campo não conseguem identificar quando sair dessa forma e quando não sair. É que os teus jogadores em campo não consigam ter o entendimento, a compreensão do que é melhor para cada situação de jogo. O Vasco estava melhor no jogo no momento que sofre o gol, mas tinha a necessidade de sair jogando pressionado, sair jogando com o Robert Renan, passando a bola pro Barros, sabendo que o Tarsia estava muito perto do Barros e que roubaria a bola ou teria grandes chances de roubar. E aí só piora, porque o Barros domina mal, o gramado já não ajuda, mas o Barros domina mal, o Barros se enrola, o Tarsia recupera e serve o Renato Kaiser, que estava lá para finalizar e fazer o gol do Vitória. O placar, ele é justo, é um placar justo. O Vasco sim estava melhor quando sofreu o gol, mas o primeiro tempo do Vasco foi um primeiro tempo ruim. O Vitória, ele só não fez gol no primeiro tempo porque não teve ali articulação para o último passe e para a finalização. Porque trabalhou melhor a bola, se organizou defensivamente muito melhor do que o Vasco na primeira etapa. E no segundo tempo, depois que o Vasco sofre o gol, aí volta um velho fantasma, que é de um Vasco que, quando lida com a dificuldade, quando lida com o 1-0 desfavorável, o Vasco, ele perde o emocional do jogo. E aí o Vitória passou a trocar passes e fazer o Vasco correr atrás da bola. E o Vasco só se desgastou ainda mais e continuou demonstrando o pouquíssimo repertório que demonstrou. Muita bola alçada na área, muita bola dada ali pro Marino ou pro Andrés Gomes na marcação de 2-3 jogadores do Vitória. E como marca bem esse time do Vitória. Como compete, como briga por cada bola, como é bem... bem treinado, como é coletivamente muito forte esse Vitória do Jair Ventura. Hoje a gente viu em campo um jogo em que o placar determina 1-0 pro Vitória, 1-0 merecido, mas o placar desse jogo também é Jair Ventura, quase 300 dias no comando do Vitória, Pedro Emanuel, nenhuma semana.
0: Essa é Michele Silva, comentarista do futebol Globo CBN, e opinião da minha, hein? Para esse jogo, mais uma derrota do Vasco no Campeonato Brasileiro, a nona derrota do Vasco na competição. O Vasco já perdeu 9 vezes e o time que mais perdeu até agora é Chapecoense, última colocada com 10 derrotas. A situação do Vasco é delicadíssima, Mia.
1: Você quer um dado extremamente curioso?
0: Quero.
1: E é ruim, é ruim, já adianto. O Vasco, ele tem 5 vitórias nesse Brasileirão.
0: Isso.
1: Tá? É o mesmo número, aliás, é um número a menos do que o número de técnicos que ele teve nesse Brasileirão.
0: Isso explica muito.
1: ele tem quase o mesmo número de técnicos que ele tem de vitórias no campeonato.
0: Isso explica muito o momento do Vasco. 97.9988. A galera vai participar com a gente, mandar mensagem. E aí, hein? Você tá preocupado? Você tá bolado com esse momento do Vasco? 97.9988. Fala! Fala aí, galera!
2: Boa noite, galera da bancada. Aqui é Igor de Greg, diretamente de Nova Iguaçu.
0: Opa!
2: Irmão, esse time do Vasco aí tem que contratar no mínimo umas 6 peças.
0: É mesmo, é?
2: Pra chegar jogando. Ninguém aguenta mais. É muito sofrimento.
0: Pois é, cara.
2: Um abraço, rapaziada.
0: Valeu, obrigado aí pela participação. E assim, vai contratar 6 como? Com que dinheiro? Com que dinheiro nesse exato momento? Não tem dinheiro, né, gente?
1: Não, e tem que começar a... Claro, eu entendo o torcedor tá indignado, a torcedora também que nos escuta, mas assim, o Vasco como instituição, como clube mesmo, ele tem que começar a ser um pouco mais responsável até em relação ao que ele já contratou.
0: Claro.
1: Porque no começo do ano, o pedido também era esse, o Vasco tem que contratar, e o Vasco foi lá e contratou. Então ele tem que achar uma forma de ou buscar mercado para as apostas que ele já fez, para não perder tanto dinheiro, ou fazer essas apostas... darem resultado,
0: é verdade,
1: porque senão acaba que é uma máquina de dinheiro.
0: Sim.
1: E o Vasco
0: toda
1: não tá
0: hora,
1: nessa
0: toda
1: situação.
0: Toda hora gastando.
1: E o Vasco não tá nessa situação.
0: 9h38. E a galera continua participando com a gente. 97.9988. Fala aí, galera.
3: Fala, rapaziadinha da Rádio Globo. Aqui é o Daniel, motorista de aplicativo.
0: Fala, Daniel.
3: De Duque de Caxias. Cara, não tem nem palavra pra explicar esse sentimento que eu tô sentindo aqui.
0: É difícil, cara.
3: Eu acabei de falar com o meu culpado aqui, que tava tão bom sem jogo do Vasco, cara. Todo mundo tinha esquecido que o Vasco tava na zona, que tava nisso, tava naquilo.
0: Olha aí, cara.
3: Agora voltou o filme de terror. E dá por cima atrás um técnico que nem conhece o time, não conhece o elenco.
0: Pois é.
3: Vai tentar se adaptar ao futebol brasileiro ainda. Eu não sei o que esses caras estão pensando, não. Sinceramente, não sei o que vai dar, não.
0: Tá bom, obrigado pela participação. Tá aí o Dandan, né? Preocupado demais com o Vasco dele, muito preocupado. Valeu, Daniel, obrigado pela participação com a gente aqui dentro do Futebol Globo CBN. 9h39, já já outras participações, porque agora tá na hora de saber quem é que mandou bem no jogo.
4: O craque do jogo.
0: Michele Silva, quem é que arrebentou hoje no Barradão, Mi?
1: Olha, dá pra gente mencionar muitas peças, muitos jogadores desse time do Vitória, assim, tem aí um time muito competitivo, dá pra destacar a partida que fez, até mesmo o René brigou muito no campo de ataque, mas o Tarzi, que é o autor da assistência, da roubada de bola no 1-0, o Renato Kaiser, autor do gol, mas ele teve, é claro, o gol e isso por si só já é um valor gigantesco, mas eu também vou fazer uma menção aqui ao Martínez, que joga muito nesse meio campo do Vitória.
0: Verdade.
1: É impressionante,
0: verdade,
1: o que corre, o que marca, o que também faz jogar. O Baralhas também, demonstrando, inclusive, o Baralhas, a possibilidade do jogador se reinventar no futebol brasileiro. Porque eu lembro dele numa passagem bem ruim pelo Internacional. Ele vindo do Atlético Goianiense, foi emprestado pelo Inter ao Atlético Goianiense, se destacou de novo por lá. E aí foi emprestado ao Vitória duas vezes, até que ficou em definitivo. E tem feito uma temporada muito sólida até aqui. Mas vou valorizar o Tarzia pela dedicação na marcação, pela assistência que ele deu ali no 1-0 e também por estar pressionando lá na frente, né? Um jogador que começou a partida pressionando lá no alto, já com 30 minutos do segundo tempo, roubou a bola que deu origem a 1-0 do Vitória.
0: Então, Tarzia, jogador da equipe do Vitória, escolhido pela Michele como o craque do jogo. A galera continua participando. 97.9988. E aí, torcedor do Vasco, qual é o teu sentimento nesse exato momento, hein? Já tá preocupadaço com o possível rebaixamento, com um novo rebaixamento, mais um rebaixamento, ou ainda você tá tranquilo porque ainda faltam 19 jogos? Quero saber o seguinte, ainda faltam 19 jogos ou só faltam 19 jogos? Qual é o teu sentimento nesse exato momento? Fala, fala aí, galera.
5: Adiantou sim, né, pro Vasco, um mês, ficou um mês sem perder, pô. Adiantou muito.
0: Olha a zoação,
5: voltou,
0: né, gente?
5: Voltou e já perdeu. Ednei de Itaburaí.
0: Valeu, Ednei. Obrigado pela participação, rapaz. Não sei se falou sério. Quando as pessoas fazem isso, cara, eu nunca sei, cara. Se as pessoas estão falando sério, se estão debochando, eu fico perdido, cara. Eu não consigo entender se é... se é deboche, se é verdade. Obrigado aí também pela participação. 97.9988. Fala. Fala aí, galera.
6: Boa noite, boa noite, boa noite.
0: Boa noite.
6: Aqui é Ivanilson, caminhoneiro vascaíno.
0: Opa!
6: E eu queria dizer que eu já comecei o ano preocupado com o Vasco.
0: É mesmo, é?
6: O Vasco perdeu o Rayan e não contratou ninguém à altura do Rayan. Então a gente já começou o ano preocupado, tá bom? Um abraço e tudo de bom.
0: Obrigado, obrigado pela... Ó, caminhoneiro, ó. Cena boa, rapaz. Olha aí, ó, de novo, de novo. Isso. Isso, obrigado pela participação. O que que foi? O que que foi, Michele?
1: Então, segurada aí na velocidade, né?
0: Sim, não, sempre respeitando a velocidade, né? A velocidade permitida nas estradas, né? Obrigado pela participação. 97.9988. Fala, fala aí, galera.
7: Boa noite, Rádio Globo.
0: Opa.
7: Luciano de Nova Iguaçu.
0: Fala,
7: motorista
0: Lu.
7: De aplicativo.
0: E aí, cara?
7: Olha, o torcedor vascaíno estava torcendo veementemente pro Brasileirão não voltar. Infelizmente, a Copa do Mundo está acabando.
0: Difícil,
7: e volta,
0: né,
7: o sofrimento do torcedor vascaíno. Valeu, um abraço. Aqui é torcedor do Glorioso.
0: Valeu, Luciano. Torcedor do Botafogo, né? Dando uma provocada. Buzina pra ele aí, ó. Buzina pra ele. Obrigado pela participação. O Tarza foi escolhido pela Michele como o craque do jogo. Se ele mandou bem, quem é que mandou mal, hein?
8: O pior em campo.
0: E aí, Mia?
1: Aí a gente tem uma concorrência.
0: Tem,
1: pesada.
0: A concorrência hoje é grande. Eu esqueci de perguntar pra você, né? E você também não lembrou. É, você
1: tô
0: escolheu...
1: enferrujado.
0: Oi?
1: Tô enferrujado.
0: Tá, eu também tô com o Campeonato Brasileiro. É, o Tarza foi escolhido por você como melhor em campo, jogador do Vitória. Salvaria alguém do Vasco? Você consegue salvar alguém do Vasco? Não é melhor em campo e nem o melhor do Vasco. Só pra salvar. Ó, esse aqui eu vou salvar.
1: Não.
0: Jesus. Ninguém. Então vamos lá, quem é o pior em campo? Vai, Michele.
1: Aí é todo
0: aí
1: mundo.
0: Aí a concorrência é grande.
1: Aí é praticamente,
0: né,
1: todo mundo. Só o Léo Jardim, eu acho que não entra nessa,
0: sim,
1: conta.
0: Então
1: porque...
0: você salva o Léo Jardim de repente?
1: Tá.
0: Não teve culpa no gol, chegou a fazer algumas outras defesas.
1: É, pode ser, pode ser.
0: Salva o Léo Jardim, pelo menos.
1: Tá, vai o Léo Jardim.
0: E o pior em campo?
1: Aí a concorrência é forte. É, para o que se espera dele, para o que se espera dele como capitão e referência técnica do time. É, eu espero muito mais do Thiago Mendes, mas não é ele o pior em campo, porque a falha do Barros, ela é gigantesca e ela contribui diretamente pro resultado. A falha do Barros, o domínio de bola ali, do que resulta num 1-0 da equipe do Vitória. Então, pra mim, o Barros é o pior em campo, mas a concorrência, nesse caso, foi muito forte.
0: Muito bem. Barros, o volante da equipe do Vasco, falha ali na saída de bola, né? Permite que o time do Vitória recupere a bola. E aí o Renato Kaiser acabou fazendo o gol, único gol da partida, no resultado positivo do Vitória. 1-0 para o Vasco da Gama. 9h45, a galera continua participando. Fala, fala aí, galera.
9: Alô, família. É o Bruno Paiva aqui do Engenho do Mato. Então, não chegou a preocupação no Vascão ainda não, hein? Técnico novo, apesar da derrota. Vou te falar, o Vasco amassou o Vitória. Infelizmente, foi um erro individual. Tomamos o gol, mas eu senti firmeza nesse time, hein?
0: Tá,
9: vamos
0: bom,
9: que vamos.
0: Valeu, Bruno. Tá confiante. Pra ele, o Vasco amassou o Vitória no jogo de hoje e tomou um gol de bobeira. É, o jogo que o Bruno viu e opinou aqui dentro do Futebol Globo CBN. 9h46 no horário de Brasília. Pra fechar com você, Michele, porque já a gente vai aos Estados Unidos falar com o Leonardo Dai e a projeção, né, da Copa do Mundo, a final da Copa do Mundo. Domingo tem Espanha e Argentina. Qual é a avaliação e a nota da arbitragem, Michele?
1: É um jogo muito truncado, um jogo com faltas ali, né? Bem marcado pelas duas equipes no primeiro tempo, principalmente. Um jogo muito travado no meio de campo. Mas o Candançan, de certa forma, ele controlou do jeito dele. Faltou ali cartão amarelo, faltou dar uma controlada com o cartão, que foi um jogo que a gente teve aí quase 30 faltas. Mas, no mais, vou dar uma nota 7, porque não teve nenhuma falha grave, nenhum escândalo de arbitragem.
0: Muito bem. Nota 7 para arbitragem. Traje hoje, Michele Silva, comentarista do Futebol Globo CBN. Beijar-se, até a próxima, Bia.
1: Valeu, Chico, até a próxima.
0: Valeu, 9h47, deixa eu ir até os Estados Unidos. Falar com o Leonardo Dai, Como é que tá a movimentação ainda e a preparação para essa grande decisão domingo da Copa do Mundo? Tem Espanha e Argentina. E aí, Dai, boa noite.
10: Boa noite. Times já trabalhando, né? A Espanha já aqui em Nova Jersey, em Hanover, pertinho, na verdade, de onde a seleção brasileira se preparou para essa Copa do Mundo e se preparou durante essa Copa do Mundo também. A Argentina ainda em Atlanta e agora há pouco foi divulgado o árbitro da final da Copa do Mundo. Vai ser o esloveno Slavko Vincic, quem vai apitar o jogo de domingo entre Espanha e Argentina. Já falamos muito de chuva e de calor nessa Copa do Mundo e o papo agora na semana da final é sobre qualidade do ar. Uma onda de incêndios florestais no Canadá está espalhando uma fumaça poluente PM2.5 por 20 estados dos Estados Unidos e aqui em Nova York e em Nova Jersey o alerta é vermelho nesse momento, o que significa que o índice de poluição do ar está acima de 150 na escala AQI. Essa zona vermelha significa que o risco provocado pela poluição já atinge o público geral e não apenas o público específico com comorbidade ou portadores de doenças relacionadas à respiração. Então essa é uma situação para se monitorar daqui até domingo. Inclusive hoje é o dia da retomada da Major League Soccer, né, o campeonato de futebol dos Estados Unidos, e um dos jogos de hoje foi cancelado. O jogo entre o Chicago Fire e Vancouver Whitecaps não acontece hoje em Chicago por conta da qualidade do ar. É muito improvável que isso se resolva até amanhã. A ver como será essa questão nos próximos dias. Já vejo aqui em Nova York algumas pessoas usando máscaras. A recomendação do prefeito Jorge Mandami, inclusive, foi de que as pessoas não saiam de casa se não for necessário por conta dessa questão da qualidade do ar. O estádio em East Rutherford está nessa zona vermelha de poluição neste momento. Existem outras regiões dos Estados Unidos em situação até mais grave, numa zona roxa, que já é de alto risco, a penúltima na escala de poluição. É algo, sem dúvida, para a gente monitorar daqui até domingo. Aí, alô.
0: Bom, mas a FIFA, ela promete, ela pode fazer já, ela prevê algum tipo de mudança, de avaliar, né, de repente, a possibilidade de uma mudança de local de jogo, ou até agora isso aí não foi cogitado, Léo?
10: Por enquanto nada. O plano A e único segue sendo domingo, 4 horas da tarde, o jogo no MetLife Stadium.
0: Bom, e a movimentação das torcidas? Você consegue já perceber já a torcida espanhola, torcida da Argentina? Como é que está o clima envolvendo as duas torcidas, hein, Léo?
10: É engraçado porque quando a gente vem para Nova York, esse clima de Copa se dispersa completamente, né? Ao contrário das outras cidades, são cidades menores e cidades que estão recebendo turismo basicamente em torno da Copa do Mundo, né? Nova York está vivendo a vida normal e recebendo os turistas de sempre, a grande maioria, sem nada a ver com o futebol. Então a gente acaba vendo bem menos. Espanhol, por exemplo, eu cheguei aqui hoje no começo da tarde, se não me falha a memória, eu não vi ninguém com camisa da Espanha. Agora, da Argentina a gente vê bastante, assim. Não em relação proporcional ao que a gente vê no contingente total de pessoas, né? Mas, enfim, a gente vê numericamente um bom número de torcedores argentinos, até porque eles andam de uniforme o tempo todo, né? Eles não tiram lá com a camisa da Argentina de jeito nenhum. Os espanhóis talvez até estejam aqui, mas a paisana, por assim dizer.
0: Agora, Léo, só para liberar você, em relação ao jogo de sábado, né? Essa disputa, né, maluca de terceiro e quarto lugar, com duas seleções pesadas, com duas seleções que já ganharam o Mundial, França e Inglaterra. Você consegue ter um termômetro desse jogo? Se comenta alguma coisa? Consegue ver nas ruas alguém com camisa de França, de Inglaterra? Se fala algo?
10: É total, né? Para os dois lados, no caso da França, existe um apelo um pouco maior, que é o de ser a despedida do Didier Deschamps, né? Então, assim, você fechar um ciclo super vitorioso, com o título mundial de 2018 e duas finais de Copa do Mundo, com uma vitória, seria importante também para apagar a impressão ruim, né? Que um time tão bom deixou na atuação do jogo contra a seleção da Espanha na semifinal. Mas assim, é aquilo, né? O discurso vai ser o de que vamos lutar, é jogo, vale muito e tal, mas na prática é um jogo que ninguém quer jogar.
0: É muito sensal,
10: e é meio que um transtorno para todos os envolvidos, né?
0: Pois é, muito sensal esse jogo. Valeu, Léo. Você volta na sequência da programação da Globo e da CBN com outras informações. Um abraço, hein, Léo?
10: Valeu, até mais.
0: Valeu. 9:52 no horário de Brasília. Antes de fechar essa central da bola, eu lembro aqui, né, que domingo tem a decisão da Copa do Mundo. Às 16h tem o jogo entre Espanha e Argentina. E logo depois da partida, 2 horas de central da bola. E aí, galera, né, nessas duas horas, Carlos Eduardo Éboli, Michele Silva vão escolher e vão montar a seleção do campeonato, o craque do Mundial, a revelação. Todo mundo gosta disso. Todo mundo gosta disso. Vai ter show de gols da seleção campeã de 2026. Você gosta disso também, do show de gols?
11: Eu gosto disso.
0: A galera não para de mandar mensagem, né? Fica geral aqui, ó. É só começar a central da bola que a galera começa. Cadê os gols do jogo, Aiello? E aí, tudo mais. E aí você vai curtir tudo isso no próximo domingo. Mas antes, tem Campeonato Brasileiro. Amanhã, a sequência da rodada 19, às 8 da noite, tem Fluminense e Bragantino no Maracanã. Hugo Lago narra, eu estarei nos comentários, reportagem da Thalita Gidzi e o Renan Moura na central da bola. Então, Botafogo jogou hoje, venceu o Santos por 2-1, o Vasco perdeu para o Vitória por 1-0, o Fluminense joga amanhã e o Flamengo só joga na próxima quarta-feira. No próximo dia 22, o jogo será em Chapecó, diante da equipe da Chapecoense, Flamengo e Chapecoense. Então tem jogo amanhã, sexta-feira, de Brasileiro. Sábado também tem futebol, Globo CBN. Tem o jogo entre França e Inglaterra, disputa de terceiro e quarto lugar. Então, ó, futebol hoje, futebol amanhã, futebol no sábado e também no próximo domingo com a decisão da Copa do Mundo. 9:54. Vamos fechando aqui esse futebol Globo CBN. A produção da Thalita Gidzi e do João Aquino. E na mesa de efeitos, a criatividade de sempre do Jorge Presuntinho. Vem aí muito jornalismo na CBN e muita música para você vibrar com a gente na Rádio Globo. E tá feito o convite, hein? Nesta sexta-feira tem Fluminense e Bragantino, rodada 19 do Campeonato Brasileiro. E domingo, decisão da Copa do Mundo, tem Espanha e Argentina. Tudo isso com o nosso timaço.

0: não tem chororô. Esse jogo acabou.
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4: Você sabe qual país mais vezes chegou à final da Copa do Mundo? A resposta é a Alemanha. A seleção europeia disputou 8 finais e conquistou o título em 4 delas: 1954, 74, 90 e 2014. Apesar de tantas conquistas, o resultado mais marcante da história recente seja a vitória por 7-1 sobre o Brasil em pleno Mineirão na semifinal da Copa de 2014. Logo atrás dos alemães, aparece o Brasil, com 7 finais disputadas. Itália e Argentina completam a lista com 6 decisões cada.
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2: Essa aqui tem que estar preparado pra sofrer, hein? Quem sabe solta a voz, canta com a gente assim, ó.

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2: Alô, encontrinho.
3: Vitor Lima, Cotrinho.
2: De propósito.
3: Obrigado pela presença de vocês e pela voz de vocês aqui nesse momento.

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2: Alô, meu povo! O príncipe do rock tá na casa, tá? Vamos cantar junto. Essa vocês já conhecem. Assim, ó, vamos!
3: De onde eu venho?

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Agora, eu quero pedir um favor pra vocês. Muito importante. Pra cantar bem alto comigo, a música que mudou demais a minha vida.

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7: Você sabe qual país mais vezes chegou à final da Copa do Mundo? A resposta é a Alemanha. A seleção europeia disputou 8 finais e conquistou o título em 4 delas: 1954, 74, 90 e 2014. Apesar de tantas conquistas, o resultado mais marcante da história recente seja a vitória por 7-1 sobre o Brasil em pleno Mineirão na semifinal da Copa de 2014. Logo atrás dos alemães aparece o Brasil, com 7 finais disputadas. Itália e Argentina completam a lista com 6 decisões cada.
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2: Muito bom dia, hoje é sexta-feira, 17 de julho de 2026. Eu sou a Vicky, vamos nessa, tá no ar o Acorda Rio. Prefeitura do Rio dá início ao programa Tolerância Zero. Inscrições para o FIES encerram hoje. Morre aos 83 anos o jornalista Renato Machado. Rock in Rio aposta em tecnologia e amplia a estrutura para a edição deste ano. 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Chega mais!
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0: Bom dia! É sexta-feira! Você de ouvido colado aqui na Rádio Globo, a rádio que vibra com você. Ai, como é que tá a pista? Me conta, o amanhecer tá bonito, né? Dá uma olhadinha aí pra tua janela, você que tá na pista. Vê o sol nascendo, aquele alaranjado surgindo. Vê se essa trilha sonora aqui não combina. Bom demais, né? É, o Rio de Janeiro tá frio, rapaz. Tá gelado demais. Mas, ó, reza a lenda que não tem previsão de chuva, que o fim de semana vai ser quente. É aquele dia que começa frio e vai esquentando, entendeu? Reza a lenda que é isso aí. Vamos aguardar as cenas dos próximos capítulos. Enquanto isso, você conta pra mim aí como é que tá começando o seu dia, por onde você tá passando, como é que tá a sua sexta-feira. Simbora, bora? Bom dia, bom dia.
1: Bom dia, Vic. Bom dia, galera.
0: Fala, Tetel. Bom dia.
1: Bom dia pra todos os ouvintes aí. É o motorista aí do Infantil, Marcelo Paixão. Dentinho do São Bento. Um abraço aí, meu irmão. Todo mundo ligado na 98. Jaquelinda, bom dia pra você. Um beijão pra você, Jaquelinda. Sextou, Vic.
0: Sextou.
1: Fafá, volta, Fafá. Você tá fazendo falta.
0: Tá fazendo falta.
1: Um abraço
0: falta
1: pra todo mundo da 98 aí. Duque de Caxias, Vic. Por enquanto tá uma maravilha.
0: Boa.
1: O trânsito tá tranquilo. Tá cedo, né? Daqui a pouco o couro come.
0: Isso.
1: Ah, bom final de semana pra todos os ouvintes aí. Fica com Deus, Monique. Um beijão. Monique, não, Vic.
0: Teteu. Ai, bom demais. Bom dia, bom dia.
2: Bom dia, Vic. Bom dia, Fabiana.
0: E aí, Sueli?
2: Eu sei que você ainda não está aí, mas se Deus quiser, você vai voltar com a maior força para fazer esse programa maravilhoso. Bom dia, ouvintes da Rádio Globo. Acorda, Rio. Deus abençoe o nosso dia.
0: Amém, amém, amém, amém, Sueli. Bom dia.
3: Bom dia, bom dia, bom dia, bom dia.
0: Olha aí, olha aí, olha aí.
3: Bom dia, eu de novo aqui, ó. JM, JM de novo. Sextou, sextou, Vicky. Bora, Vicky. Tá frio pra cama que não recreio, Vicky. Vambora,
0: tá
3: bora, bora, bora. Aí, cara, boas férias pra tu, cara. Curso.
0: Obrigada,
3: aí com teu marido,
0: JM,
3: tua filha.
0: Tamo junto.
3: Boas férias mesmo, tá? Você merece, você é 10, você é 10. Vamos lá no canto.
0: Valeu, valeu.
3: Sentido a recreio aqui tá 5.2.
0: Ah.
3: Sentido a Copa Grande 5.5. Vambora, Vicky.
0: Bora.
3: Pra cima.
0: Pra cima.
3: Bora, Fabiano. Vamos voltar aí. A Vicky vai estar de férias, hein?
0: Ah.
3: A Vicky tá de férias. Alô, motorista. A Vicky tá de férias. Parabéns pra você, Vicky. Você
0: vou
3: é 10.
0: Vou brotar
3: você
0: aí no
3: é
0: recreio,
3: 10.
0: Hein?
3: Valeu, valeu, valeu. A melhor, Rádio Globo. Bora, bora, Vicky.
0: Bora.
3: Aqui é Alice e JM. Vambora, bora pra cima, bora.
0: Beijo,
3: pra cima,
0: Alice.
3: Bora pra cima. Sextou, sextou.
4: Vicky, bom dia.
0: Bom sextou, dia.
4: Hein? Sexta-feira abençoada pra todos nós.
0: Amém,
4: tá?
0: Amém.
4: Bolão, Paraíba do Sul.
0: Valeu, Bolão. Tamo junto.
5: Vamos lá, bom dia, Vicky.
0: Bom, bom dia.
5: Fabiano. E quem fala o Davi, o Subanco, vapo, vapo de Penada.
0: Fala, vapo, vapo.
5: Tamo juntão. Passando pra dizer que a Dutra vermelha e amarela é um bucho. 5.5. Eu tenho lá de 5 horas, 6 horas, eu tô chegando aqui na Barra.
0: Maravilha.
5: Tudo tranquilo. Uma sexta-feira abençoada para todos nós. Vamos que vamos, vamos que vamos. Sextou.
0: Sextou.
6: Fala, Vicky.
0: Bom
6: muito
0: dia.
6: Bom dia. Queria te desejar umas boas férias.
0: Valeu,
6: você
0: meu
6: vai
0: amigo.
6: Semana
0: junto.
6: Que vem, né?
0: Isso.
6: É, que você tenha um bom descanso. Vamos sentir sua falta.
0: Oh.
6: E, pô, manda um alô aí pra Fimatec. Por causa de mim, tá todo mundo te assistindo aí.
0: Sério?
6: Rádio Globo Online na empresa.
0: Aí
6: tamo
0: sim,
6: junto.
0: Hein? Aí sim, eu já gostei, hein? Gostei bastante. Então, ó, beijo pra geral aí da Fimatec, não é isso? Falei certo? Beijo grande, valeu a moral, tamo junto, tá? 6 e 6, bom dia, participa aí, 97.9988. Sextou, você tá na Rádio Globo, eu também, simbora, bora.
7: Pode vocês aqui nesse momento.

0: 6h17, estamos de volta com a Acorda Rio. 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Aí, ó, sexta-feira. Pam, pam, pam, pam. Ah, eu gosto disso. 97.9988, galera, tá na pista, bom dia.
1: Bom dia, Vicky, maravilhosa. Aqui é o Regi, tô aqui no meio do meu trabalho.
0: E aí,
1: meu
0: bom dia.
1: Meu dia acabou de começar.
0: Boa.
1: Já sintonizei na Rádio
0: Bora.
1: Globo, já falei pra você e repito, meu dia só começa depois que eu ouço a Rádio
0: aí
1: Globo.
0: Aí sim, hein.
1: Ô, oh, Rádio Boa.
0: Ô, oh,
1: brabo. Bom dia, lindona, bom trabalho, Deus abençoe o nosso dia.
0: Valeu, valeu, tamo junto.
2: Isso aí, Vicky, não esquecendo também de falar. Boas férias aí.
0: Opa, pera aí que tem um antes. Bom dia.
2: Bom dia, bom dia, bom dia, Rádio Globo. Bom dia, Vicky Maria.
0: E aí?
2: Vamos, vamos. Bom dia, Fafá. Espero que você esteja melhor.
0: Ele tá melhor, ele tá
2: bom
0: melhor.
2: Bom dia, Gabi. Bom dia a todo mundo. Bom dia aos motoristas que estão na pista. Vamos, que sextou.
0: Bora.
2: Antes de queimado. E aí, vamos de informe. De queimados a Nova Iguaçu.
0: Como é que tá?
2: 5.5, vê?
0: Boa, boa, boa, boa,
2: tá
0: boa.
2: Fluindo.
0: Isso.
2: Via Light, 5.5 também.
0: Boa.
2: Tá bonito demais. Vamos que vamos, vamos, vamos pra cima.
0: Pra cima.
2: Vicky.
0: Vamos.
2: Último dia sozinha, Vicky.
0: É último.
2: Sem o Fafá, né? Claro, porque o povo tá contigo. O povo tá na pista e tá contigo.
0: Vocês são os melhores. Forte. Muito obrigada.
2: Vambora, bora, JR.
0: Bora.
2: Cadê você? Bora. Isso aí, Vicky. Não esquecendo também de falar. Boas férias aí.
0: Obrigada.
2: Fafá vai voltar domingo. Assume.
0: Isso.
2: Assume a direção aí do veículo.
0: Em agosto eu tô de volta.
2: E você vai descansar. Isso.
0: Isso.
2: Aí. Boas férias.
0: Valeu, valeu.
2: Curte. Pela frente aí, tá dizendo que tem 10 dias de sol, ó.
0: Aí sim.
2: Vamos curtir.
3: Bom dia, Rádio Globo.
0: Fala, Flávio. Bom dia.
3: Quem tá falando é o Flávio do Recreio.
0: Como é que tá, amigo?
3: Saindo do Recreio, naquele frio, frio, frio, mas atrás da Pedra Gávea tá aquele alaranjado lindo.
0: É, né? Bonito.
3: Então vamos atrás do sol. Avenida das Américas, sentido Jardim Oceânico, 5.5. Tá uma uva, graças a Deus. Vicky, boas férias, aproveite.
0: Obrigada,
3: bastante.
0: Amigo. Tamo junto.
3: É aquela dietinha, né? Academia, chopinho e diversão, hein? Nada mais, hein?
0: E academia nada.
3: Fabiano, vamos intensificar aí o remedinho pra voltar com todo vapor, porque semana que vem é toda sua. Sextou!
0: Sextou, sextou. Olha meia, olha a pantufa.
4: Bom dia, bom dia, bom dia, Vicky.
0: Fala, bom dia.
4: Leonardo aqui de Itaboraí.
0: E aí, Léo?
4: Vamos pra cima.
0: Vamos.
4: Itaboraí até Niterói aqui via BR-101. Tranquilo.
0: Boa, boa.
4: Como
0: boa.
4: O pessoal fala, maré, maré.
0: 5.5.
4: Tranquilo, vamos pra cima. Ótima sexta-feira pra todos nós. Deus
0: valeu.
4: Abençoe.
0: Tamo junto, tamo junto.
5: Bom dia, Vivi.
0: Bom dia.
5: Bom dia para todos os ouvintes da melhor rádio do Brasil.
0: Que honra, que honra.
5: E que você, te desejo, Vivi, uma excelente férias.
0: Opa,
5: que
0: obrigada.
5: Que você possa curtir sua família.
0: Ué?
5: Entendeu?
0: Cadê o Renatinho?
5: Descansar, entendeu? A gente vai sentir muita sua falta, mas você merece, né?

0: dia, bom dia.
1: Boas férias.
0: Obrigada.
1: Bom descanso.
0: Uhul.
1: Vamos, que hoje sextou,
0: bebê. É isso.
1: Um abraço aí, Jô da Uber.
0: Valeu, Jô. Beijo.
2: Bom dia, menina Vicky. Bom
0: olha
2: dia,
0: ali,
2: bom dia.
0: Olha ali.
2: É, vamos que interessa. Região da Tijuca.
0: Laranjeiras, Rio Comprido.
2: Centro, Laranjeiras e Flamengo. Até o momento, tudo na paz, tudo tranquilo.
0: Boa.
2: Nada fora do normal. E é aquilo, né? Saudade aí do vovô garoto.
0: Saudade.
2: Que ele volte logo.
0: Saudade. Domingo,
2: e é aquilo.
0: Domingo.
2: Vamos pra cima, rapaziada. Que a gente errando ou acertando, a vida não vai parar.
0: Opa.
2: Vamos tomar aquele café preto.
0: E fazer o
2: e
0: quê?
2: E deixar de ser otário. Bom dia, Rádio Globo.
0: Boa, meu garoto. Arrasou. Aí, ó. Já que o vovô garoto não tá aqui, tá vendo? Vocês me ajudam. É sobre isso. Tô obrigada, tá? A Prefeitura do Rio de Janeiro iniciou ontem as ações do programa Tolerância Zero na orla da cidade. A operação reúne equipes da

0: planejamento urbano voltada para melhorar a segurança, a organização e a mobilidade na Orla Carioca, especialmente durante o período de maior movimento de turistas e moradores.
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0: 10h28, tamo de volta com Acorda Rio aqui na Rádio que Vibra com você. Essa música do Pixote é boa demais, né? Olha, vou te falar. Cantei alto aqui. Participa aí, 97.9988. Como é que tá o trânsito? Bom dia.
1: Bom dia, Rádio Globo. Bom dia, menina Vicky. Bom dia, papá.
0: E aí?
1: Passando aqui pra atualizar o trânsito na Washington Luiz, sentido linha vermelha, Avenida Brasil, 3.9. Tudo parado, tá um caos. Mas, sextou.
0: Boa.
1: Um abraço a todos aí, que todos tenham uma excelente sexta-feira.
0: É isso.
1: Boas férias, menina Vicky.
0: Muito obrigada.
1: Melhores aí pro Fafá. Tava acompanhando o Fafá ontem nas redes sociais, vendo uns vídeos.
0: É, tá bravo.
1: Tô seguindo ele lá.
0: Mas tá melhorando,
1: menina Vicky também.
0: Aí, ó.
1: Um
0: obrigada.
1: Abraço pra todos.
0: Tamo
1: bom
0: junto.
1: Descanso, bom final de semana.
0: Amém, amém.
2: Bom dia, Vicky.
0: Fala, bom dia. Sextou.
2: Papai do céu, posso estar abençoando nosso dia. Posso estar nos dando um final de semana maravilhoso e abençoado.
0: É isso.
2: Aqui na Washington Luiz, mas aconteceu com o WL, sentido Petrópolis. Como sempre, graças ao meu bom Deus. Uma uva, hein?
0: Boa.
2: Uma uva,
0: boa.
2: Tranquilo, tranquilo, tranquilo. Sentido Rio, até o Jornal Globo, também tranquilo. Queria que você mandasse um alô pra Fernanda, Kaique.
0: Fernanda, Theo, Kaique, Theo.
2: Feliz. Eu, né? Sandrinho. Da Reconnect de Vila dos Teles.
0: Beijo pra geral da Reconnect.
2: Rádio Globo o dia inteiro.
0: Tamo junto.
2: Como que vamos? Sextou, hein, Vi?
0: Sextou?
2: Como que vamos? Boas férias.
0: Bora.
2: Só pode ser, eu posso estar te abençoando.
0: Amém.
2: Te guardando, te livrando de todos os males.
0: Obrigada.
2: Se você precisa de férias, curta com responsabilidade. Sextou, galera. Se beber não dirige, hein? Vamos que vamos, Rádio Globo. Vamos que vamos, vamos que vamos. Sextou, hein? Tá frio, mas sextou, hein? Então,
3: bom dia, Rádio Globo.
0: Bom dia.
3: Bom dia, Vicky. Aqui é Cíntia, de Nova
0: Oi,
3: Iguaçu.
0: Cíntia.
3: Tô aqui na porta do estúdio do Rafael pra
0: vai
3: poder
0: treinar. Né,
3: cadê você, Rafael?
0: Ih, o Rafael deu perdido sexta-feira. Foi pro bar ontem, né, Rafael?
4: Bom dia, Vicky. Bom dia.
0: Bom dia.
4: Acorda, aqui é Marcelo Motorista de aplicativo. Sai de Botafogo. Olaria. Praço show de bola.
0: Boa.
4: Mas já a linha vermelha, você já chega na Francisco Micalho, se é Francisco Micalho, já tá tudo parado.
0: Aí não.
4: Valeu? Uma ótima sexta-feira a todos.
0: Valeu, valeu, valeu.
5: Bom dia, minha amiga Vicky. Aqui é o Gilberto da Penha, conhecido como He-Man. Passando para dizer que na Avenida Brasil o trânsito tá fluindo uma maravilha, graças a Deus.
0: Boa.
5: Vicky, quero te desejar uma boas férias.
0: Opa, obrigada.
5: Que Deus continue abençoando a tua vida. Manda um abraço para o meu amigo Anderson, Adriano e para todos os ouvintes da melhor rádio do Brasil.
0: Combinado.
5: Eu tenho a força.
0: Beijo para geral, tamo junto. Encerram hoje as inscrições para o FIES do segundo semestre desse ano. Os estudantes que querem

presenciais não gratuitos em faculdades privadas, avaliadas positivamente no Sistema Nacional de Avaliação da Educação Superior do Ministério da Educação. O programa beneficia prioritariamente estudantes que não tenham concluído o ensino superior e que não tenham sido beneficiados

0: De Menos é Mais, Investigador. Bom esse som, né? 6h35, bom dia.
1: Ainda bem que eu não sou de ligar.
2: Não ligue, hein?
0: Eu ligo sim para o Léo Vieira para saber como é que tá o trânsito. Bom dia, meu amigo. É sexta-feira.
3: Sextou, Vicky. Bom dia para você. Bom dia para todo mundo ligado na Acorda Rio da Rádio Globo. Vicky, tô de olho na movimentação do trânsito já para quem circula pelas vias expressas. Quem tá pro trecho da Avenida Brasil já observa o trânsito pesado ali entre Irajá e a chegada ao trecho de Cordovil. Também tem dificuldades entre Bom Sucesso e a chegada o trecho do Caju. Para quem está circulando ali na chegada ao Caju, ali no trecho próximo à estação Vasco da Gama do BRT, tem um caminhão enguiçado ali ocupando uma faixa ali na altura da passarela 4 e o trânsito também já vai ficando prejudicado em função disso. Quem está optando pela linha vermelha na saída da Baixada Fluminense da Zona Norte em direção ao centro, consegue um tempinho, mas o trânsito já está pesado na vermelha entre Caxias e a cabeceira da pista do Galeão e a partir da Ponte do Saber até a chegada ao trecho do Caju, ali no trecho da cidade universitária. Para você que circula pela Zona Norte, dá para ganhar um tempinho entre a Avenida Brejo de Pina, Rua Ibiapina, a chegada ao trecho da Rua Uranos e o acesso tanto a Democráticos quanto Leopoldo Bulhões tem bom panorama no momento. Para quem está circulando ali pelo trecho da Cardoso de Moraes, também observando trânsito intenso, principalmente se chegar ao trecho de Ramos, Leopoldina Rego também com bom panorama no momento. Para quem está circulando ali na ligação entre o trecho de Olaria e a chegada à altura de Ramos. 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Já já eu tô de volta com outro panorama do trânsito. Tá falado, Vicky?
0: Tá falado, meu brother. Até já. 6h37.
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0: 7.99988, manda sua mensagem pra cá. Fala como é que tá o trânsito, como é que tá amanhecendo essa sexta-feira.
1: What?
2: I don't understand.
0: Bom dia.
3: Fala, Vicky. Bom dia. Aqui é o pai do JJ. Valeu aí
0: e
3: pela
0: aí,
3: moral.
0: E aí, ô brabo, tamo junto.
3: Pra galera da Fimatec. Tamo aqui, todo mundo te ouvindo. Boas férias.
0: Pô, valeu. Vocês são demais, cara. Vocês não existem.
4: Bom dia, Vicky. Bom dia, Fabi.
0: Oi, Maria Helena.
4: Excelente final de semana pra todos nós,
0: amém,
4: né?
0: Porque,
4: amém. Sexta-feira é um dia assim, muito
0: pra
4: bom,
0: frente,
4: muito gostoso,
0: frente,
4: né? E hoje tá mais quentinho, mas eu continuo com o nariz assim. Olha, beijo no coração de vocês. Tudo de bom.
0: Beijo.
4: Que Deus nos abençoe.
0: Amém.
4: Todos nós. Maria Helena Sorriso Beck, de Jardim Sulacap.
5: Bom dia, 98.
0: Bom dia.
5: Bom dia, galera. Bom dia, Fafá. Bom dia, Vicky. Dutra, de Posse é Queimados, 5.5. Beleza?
0: Beleza.
5: Vicky, boas férias.
0: Valeu.
5: Tamo junto.
0: Tamo junto.
5: Aqui quem fala, Rafael Souza, motorista carreteiro da Barriga de Aço. Tamo junto. Fui.
0: Valeu, Rafa. Beijo.
6: Bom dia, Rádio Globo. Bom dia, Vicky. Tudo bem? Ô, Vicky, aqui é o Anderson. Tô aqui na Avenida do Contorno. 5.5.
0: Boa.
6: Sextou daquele modelo.
0: Sextou, beijo, Anderson.
7: Bom dia, Vicky, sua
0: linda. Olha a Day aí, bom dia.
7: Saudade de falar com você.
0: Saudade.
7: Hoje eu não vou falar no trânsito, até porque tô aqui no aterro, né? Aterro não tem trânsito.
0: É bonito aí,
7: né? Tá tudo fluindo, 5.5.
0: Boa.
7: Mas desejar pra você aí uma ótima férias, dizer que eu vou sentir saudade da sua vozinha
0: por esse
7: período. E também escutei que o Fabiano tá doente, né? Espero que ele esteja já melhor. Saudade dele também. Uma ótima sexta-feira aí pra todos os ouvintes da rádio, da melhor rádio aí.
0: Você é a melhor, beijo.
8: Bom dia, Acorda Rio. Bom dia, Rádio Globo.
0: Bom dia.
8: Bom dia, Vicky. Aqui é a Paulinha da Ilha do Governador.
0: Ela voltou. Boa,
8: saí de casa
0: Paulinha.
8: Agora há pouco, tô indo trabalhar lá em Botafogo.
0: Como
8: o trânsito,
0: é que tá?
8: Por enquanto, tá tranquilo. Bom. Graças a Deus. Sextamos, né, meu povo?
0: É isso.
8: Um bom dia, abençoado pra todo mundo. Vicky, boas férias. Curta
0: bastante,
8: meu
0: amor.
8: Se divirta, descanse. E logo, logo a gente vai tomar aquele café juntinhas.
0: Opa,
8: beijo,
0: gostei.
9: Bom dia, Rádio Globo.
0: Bom
9: Marco
0: dia.
9: Velho, vulgo boizinho do Lava Jato de Volta Redonda, curtindo a programação e mandando um feliz aniversário para Volta Redonda. 72
0: legal.
9: Anos. Valeu.
0: Boa.
9: Grande abraço a todos aí. Tamo junto. Rádio Globo. Eu estou na Rádio Globo. Valeu. Sextou, hein? Sextou. Valeu. Vamos trabalhar. Frio pra caramba, hein?
0: Se tá frio aqui, imagina em Volta Redonda. Beijo pra todo mundo de Volta Redonda. Parabéns pra essa cidade maravilhosa.
10: Bom dia, Vicky.
0: Bom dia.
10: Passando só pra desejar que você tenha uma ótima festa.
0: Opa, muito obrigada.
10: Diversão. E pra falar aqui, de Realengo, a Deodoro. Tá tudo tranquilo? Ali próximo a Deodoro tem um carro parado no lado direito. Aí tá dando uma travadinha. Aí depois disso aí, é só alegria.
0: Boa.
10: Tudo na paz, todo mundo dirigindo tranquilo. Bom final de semana aí pra você e bom descanso.
0: Amém, amém. Muito obrigada. Um beijo enorme. E vambora, hein, que a turma tá na pista e tá mandando mensagem. Bom dia.
11: Bom dia, Vicky.
0: Fala, Sandro.
11: Sextou. Aqui é Sandro de Mesquita, caçulinha da Baixada.
0: Ah,
11: Vicky, por aqui
0: moleque,
11: tá tudo 9.8. Via Laje tranquila. Sextou, Vicky.
0: É nóis.
11: Boas férias.
0: Valeu.
11: Aproveite bastante. Fabiano, meia no pé, toquinha na cabeça e muito chazinho quente. Vicky, manda um beijão aí pra minha esposa Mônica Estrela e pros meus filhos Matheus Estrela e Rafael Estrela. Sextou.
0: Beijo, vamos pra cima. Família Constelação.
12: Bom dia, Rádio Globo. Bom dia.
0: Mais
12: um dia aqui no nosso estúdio de treinamento funcional. Na posse, Nova Iguaçu, com a nossa aluna Cíntia. Vambora, hein, Cíntia? Vambora. E ontem, nosso fogão venceu no retorno do Campeonato Brasileiro.
0: Venceu,
12: é isso aí.
0: Rapaz.
12: E boas férias. Deus te abençoe. Curte bastante.
0: Aí, vou aproveitar que você falou em Botafogo. Tem um grande botafoguense na escuta nesse momento. Meu amigo Davi, beijo pra você. Vai com Deus, vai na paz. Boa sexta-feira.

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0: musiquinha já vai me dando um cheiro de churrasco, sabe? Negócio de cerveja gelada. É o ritmo do fim de semana, né? Faltando 2 minutinhos para as 7 da manhã.
1: Que delícia!
2: Bom dia, Rádio Globo. Bom dia, Vicky.
0: Bom dia, bom dia.
2: Felipe, Praça Seca.
0: E aí, Felipe?
2: Acerapédica. Uma uva, sentido 32. Atenção, motoristas. 2 acidentes na Brasil, sentido centro. Um logo após o Açaí e o outro em Bangu. Bombeiros no local. Acidente na pista da esquerda e um na pista da direita. Tá? Um motoqueiro e o outro com um carro, 2 carros com bombeiros no local. Atenção na pista, motorista, sexta-feira.
0: Valeu, valeu, beijo.
3: Fala, Vicky. Bom dia, bom dia, Rádio Globo.
0: Bom dia.
3: Aqui é Giovanni de Queimados, motorista de aplicativo. Vamos que vamos, sextou, hein? Informe aí do trânsito, quem estiver saindo da ilha, trânsito livre na Estrada do Galeão. Agora,
0: boa.
3: Quando chega na vermelha, haja paciência, hein? Vambora, sextou, hein?
0: É nóis, bom dia. Fala,
4: Fabinho.
0: Obrigada, amigo.
4: Que você volte com 1000% de energia.
0: Voltarei.
4: Conta bastante, conta
0: Deus
4: sua
0: quiser.
4: Família.
0: É isso.
4: E que seja linda, linda, linda, linda, linda, linda. Valeu, fechamento.
0: Valeu.
4: Vai com Deus, conta
0: Tamo
4: bastante.
0: Junto, Fabinho.
4: Vai que vai. Tá?
0: Amanhã ainda tem cassino da Caiete, tá? Só amanhã, meio-dia, que eu tô liberado, então quero todo mundo aqui na Rádio Globo.
5: Bom dia, Vicky.
0: Bom dia.
5: Sextou.
0: Sextou.
5: Melhor que um sextou, é um sextou de um lindo dia de sol, de inverno.
0: É verdade.
5: Sem nenhuma nuvem do céu.
0: É
5: e
0: isso.
5: Um sextou pré-férias, né?
0: Opa.
5: Nada melhor que um sextou pré-férias.
0: Tem qualidade.
5: Ontem eu te mandei uma mensagem no Instagram e tive o privilégio
0: você.
5: De receber a sua resposta. Muito bacana.
0: Pô, tamo junto.
5: Essa interação, que esse cuidado, esse carinho que vocês têm com o público também.
0: A gente que agradece tanto carinho.
5: Que o Fabiano Melo se recupere logo em breve,
0: Vai
5: né?
0: Vai recuperar, se Deus quiser.
5: Em breve, depois das suas merecidas férias, ambos possam estar juntos de novo.
0: Estaremos,
5: interagindo, fazendo aquela bagunça gostosa.
0: É isso.
5: Que a gente tem aí no ar de vocês dois.
0: Tamo junto.
5: E felicidade aí pra ambos, que curta suas férias e que os dois estejam juntos logo pra alegar aí nossas manhãs. Tudo de bom, Vicky.
0: Valeu,
5: Boas Saulo. Férias aí e aproveite bastante.
0: Beijo grande pra você. Ó, saideira. Desde já pedindo desculpas, não consegui colocar todos os áudios hoje. Muita gente participando. Muito obrigada. Tamo junto demais. 71 João Gomes.

0: dar parabéns aqui para o Bruno Silveira, final do telefone. Cadê seu telefone aqui, menino Bruno? 8549, tá levando um par de ingressos pra curtir a exposição Mundo Pixar no Barra Shopping. Só dá um alô no 97.9988 que a gente vai liberar o seu par de ingressos, beleza? Segundo o Clima Tempo, nesta sexta-feira o dia será de sol. E para o fim de semana, a previsão segue a mesma. Aliás, sol, reza a lenda que tem sol até sexta-feira que vem. Então aproveitem. Temperaturas variam entre 13 e 28 graus. Vem aí no ar. O Acorda Rio foi pra conta. Muito obrigada por tanta participação, tanto áudio. Tamo junto. Fiquem aí, vem aí no ar e eu conto com a sua participação também.
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0: Olá, muito bom dia. É sexta-feira, Leonardo Macaxeiro. Bom dia pra você, meu amigo.
11: Graças a Deus, o fim de semana tá na porta, ainda bem.
0: E com sol.
11: É desse jeito,
0: Vi. Podemos esperar muitas coisas.
11: Depois de muito tempo, o sol vai aparecer fim de semana no Rio de Janeiro. Vai esquentar um pouquinho. Tá todo mundo precisando desse calor.
0: Tá feliz que o Botafogo ganhou?
11: Porra, aliviado.
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0: Ó, botei até um sonzinho mais pra frente. Aqui, ó, ó. É sexta-feira, eu quero todo mundo no passinho, todo mundo chegando junto, porque a gente tá só começando, vamos juntos até as 10 da manhã, com muita interatividade, com você participando no 97.9988, e com uma notícia bizarra pro dia de hoje, Maquinha?
11: Ah, com certeza, Vicky. Você é daquelas que quando vai pedir a comida ali, de repente pelo aplicativo, você pede aquele hamburgão completo?
0: Depende, como
11: assim?
0: Como assim?
11: Então, tudo que tem ali de recheio, vai o bacon, nem tudo.
0: É, já diria minha mãe, todo mundo é muita gente, tudo é muita coisa.
11: Entendi. Pois entendeu? É, teve uma galera aí pedindo um hambúrguer completão. E aí e aí o restaurante mandou com um negócio um pouco diferente. Eu já te conto o que que é, beleza?
0: Ah, não. Ah, cara, já tô passando mal desde já, bom?
11: Ah, não, é legal, é legal. Prometo que ninguém vai ficar enjoado ou com nojo.
0: A gente pode continuar tomando café da manhã,
11: tranquilamente, show. Tranquilamente.
0: Beleza. Então a senhora pode continuar passando seu café aí. E o teminha do dia é o seguinte. Vini Júnior chamou atenção nas redes sociais ao curtir uma foto de Duda Freire, melhor amiga de Virgínia Fonseca, de biquíni. A interação virou assunto entre os internautas. Então a gente quer saber de você. Você costuma curtir as fotos dos amigos ou das amigas do seu companheiro ou da sua companheira? Maca, tu quer um assunto sexta-feira.
11: Eu quero sexta-feira,
0: tu quer,
11: né?
0: Um problema.
11: Eu quero um problema sexta-feira, obviamente. Cara, ontem todo mundo falando sobre Vinícius Júnior, né? Por conta dessa curtida na foto da Duda Freire. É uma foto mais pra frente, digamos, né?
0: Entendi.
11: Então aí o pessoal olhou e falou, pô, que isso, cara? Não pode curtir e tudo mais. Enfim, quero saber aí do povo se eles curtem foto da amiga ou do amigo, do companheiro, da companheira, enfim. Quero saber,
0: muito
11: quero
0: que
11: saber.
0: Bem. 97.9988, participa aí, áudio mais criativo de hoje. 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Se quiser comentar no Instagram também, @radio.globo.

0: 7h16, estamos de volta para falar de hambúrguer, o que pode ser bom, porém talvez não, porque tá na notícia bizarra.
1: Pois é, é o seguinte, olha só, aconteceu em Fortaleza, tá, Vic? Um cliente pediu onion rings no hambúrguer. O que que são onions rings? São aquelas cebolas, correto?
0: Sim.
1: Aquele hambúrguer, uma cebolinha ali, crocante, aquela coisa
0: top,
1: toda.
0: Top, gosto, gosto.
1: Exatamente, só que esse cliente disse que recebeu outra coisa no lugar da cebola. Aquele salgadinho fofura, sabe?
0: Ah, não.
1: É, pois é. Substituiu a cebola.
0: Ah, tá.
1: Pois é, uma reclamação dele muito inusitada na internet começou a circular após ele ter reclamado da cara de pau do delivery que trocou o seu onion rings pelo salgadinho fofura. O que você acha disso, Vic?
0: Ah, uma falta de respeito, né?
1: De respeito,
0: né?
1: Uma
0: falta de respeito.
1: Eu ficaria boladão também, gravaria um vídeo e o vídeo talvez não viralizasse, mas eu também gravaria um vídeo bolado reclamando.
0: Cara, nem pra mandar uma mensagem, ó, a gente tá sem onion rings, aí poderia escolher, não quero. Agora, o fofura, talvez ele não escolhesse pra botar no hambúrguer.
1: Exatamente.
0: Você comeu o fofura, beleza, o saco de biscoito. Agora, você botar no sanduíche...
1: Não existe, né?
0: Ah, não.
1: Eu vou te falar uma parada. Pô, se ainda fosse um, sei lá, um salgadinho um pouquinho melhor, né? Mas um fofura, assim, todo respeito, né?

0: 7h25, tamo no ar, né, Maquinha, nessa sexta-feira. Um teminha que você tá afim de despertar aí boas histórias, né, de treta.
1: Exatamente. Não, assim, o Vicky, acho que acontece com todo mundo, né? Apesar de todo mundo ser muita gente, todo mundo que tem um relacionamento tem um amigo da namorada ou do namorado, enfim. E aí a gente quer saber se você curte a foto dos amigos ou das amigas do seu companheiro ou da sua companheira. É normal? Pode? Não pode? Afinal de contas, o Vinícius curtiu uma da Duda Freire, só que a Duda tava de biquíni, né? Uma foto bem pra frente, né?
0: E você, Maca, o que você acha?
1: Eu acho o seguinte, cara, eu acho que isso aí é uma coisa que deve ser combinada antes, tá? Porque uma coisa, por exemplo, a gente aqui, nós somos muito amigos, muito próximos.
0: Sim.
1: Eu acho que não tem nada a ver curtir uma foto, mesmo que você poste na praia ou coisa parecida.
0: Sim.
1: Agora...
0: Não tem maldade, né?
1: Exatamente. Agora, tem fotos e fotos, pessoas e pessoas, né? A gente não vai sair curtindo a foto de... Ah, é amigo, mas não é aquele amigo próximo. Aí você vai lá deixar uma curtida...
0: Agora, posso deixar uma pimenta aqui?
1: Claro.
0: Pra gente ir pros áudios? Tá, não curtiu. Mas meu irmão viu, deu zoom, olhou, analisou.
1: Isso.

0: que a curtida exatamente nesse ponto vai fazer a diferença?
1: Exatamente. Aí é que tá a questão. E também tem o histórico, né? Tem um histórico aí. A galera tá reclamando do Vini pelos acontecimentos recentes, digamos.
0: Cada um, né, com a sua moral.
1: Exatamente.
0: Bora, Gabizinha.
2: Boas férias. Então, eu, Cleusa Cajueiro, não tenho o menor problema de curtir, porque se é ex, já foi, já ficou lá atrás. Vou curtir, sim. Se aparecer pra mim, vou curtir. Não tem nada a ver, não. Até mesmo porque eu tenho um tom muito debochado, muito irônico. Quem sabe que eu esteja curtindo num ar irônico, num ar debochado. Beijos, bom dia, boas férias, querida.
0: Valeu,
3: bom dia,
0: valeu.
3: Globo, bom dia, Vicky, bom dia a todos. Respondendo a pesquisa, regra número 1 do Código de Conduta da Amizade Masculina: não cobiçar, não curtir, não comentar, não desejar a mulher do próximo. Falta gravíssima com direito à expulsão do clube do Bolinha. Jamais, jamais.
4: Alô, galera da Globo.
0: E aí,
4: na
0: bom dia.
4: Sexta-feira abençoada pra nós. Bom dia, Ricardo do Recreio. Então, a respeito da enquete, eu não curto esse tipo de foto, a não ser que esteja um casal de amigos, alguma coisa assim. Mas individualmente, não. Mesmo porque eu pretendo morrer ainda com todos os dentes na boca, né? Senão minha esposa me pega. Bom dia pra nós.
0: Jesus, tudo calmo, né?
5: Bom dia, família Globo. Oi, Vivi, tá tudo bem?
0: Oi, tô bem.
5: Aqui é Zezé, da Gardenia Azul.
0: E aí, Zezé?
5: Olha só, não, não. Eu não curto amigo do meu marido, nem com roupa, nem sem roupa. Porque se eu fizer isso, menina, vai ser uma briga que você não tem noção. Meu marido é muito ciumento. Então, jamais, não faço isso, não. E nem ele também vai curtir nenhuma amiga minha, entendeu? Com roupa ou sem roupa.
0: Opa, opa,
5: não tô
0: opa.
5: Dando essa liberdade pra ele, não. Não dou essa confiança,
0: Zezé,
5: não.
0: Zezé,
5: bom dia, fica com Deus.
1: Eu gosto da sinceridade da Zezé.
0: Eu também gosto da sinceridade da Zezé, cara. Gosto mesmo. Bom, bora saber das informações do trânsito? Léo Vieira tá na área, vai contar pra gente como é que tá o trânsito na manhã dessa sexta-feira ensolarada no Rio de Janeiro. Vai esquentando aos pouquinhos, sem previsão de chuva. O trânsito sempre tem aquela complicação de leve, mas, pode ser que a cidade esteja tranquila, afinal de contas, linda ela está. Então, com um trânsito belíssimo, também poderia estar. Não é isso, meu amigo? Chega mais, bom dia.
6: Bom dia, Vicky. Bom dia pra você, bom dia pro Maca, bom dia pra todo mundo ligado na Rádio Globo e no Noir. Tô de olho na movimentação do trânsito já pra quem tá circulando pela cidade maravilhosa. O trânsito já tá pesado já em alguns pontos, hein, Vicky? Tô de olho na movimentação do trânsito pra quem tá saindo da Zona Sul em direção à Zona Norte. Teve um acidente mais cedo com um motociclista ali na primeira galeria do túnel Rebouças, ali na saída da Lagoa. O acidente já foi desfeito, mas ainda há impactos, principalmente na Epitácio Pessoa, no acesso ao viaduto Sem Ler. Na Borges de Medeiros, o panorama já melhorou um pouquinho, mas o fato é, o trânsito ainda está de intenso alento na saída da Lagoa, em direção ao Rebouças. Para você que está saindo da Zona Sul, em direção ao centro, prefira o aterro do Flamengo, o trecho de saída de Botafogo, ali através do viaduto Santiago Dantas, e a chegada Pinheiro Machado, também com trânsito de intenso alento, até a chegada ali à altura da rua Paissandu, para quem vai acessar o trecho do túnel Santa Bárbara. Por falar em túnel, no túnel Zuzu Anjo também tem dificuldade. Um carro enguiçado vai ocupando uma faixa da galeria do túnel e isso já deixa o trânsito pesado na autoestrada da Goa Barra, desde o trecho do Gávea Golf Clube até a chegada ao Rocinho. O motorista vai perdendo tempo. Quem está optando pela Orla de São Conrado, prefeito Mendes de Moraes, e o acesso à Niemeyer vai conseguir ganhar um tempinho, mas a Niemeyer, o trânsito é intenso ali na chegada ao trecho da Praça do Vidigal, para quem está circulando no trecho em direção ao Leblon nesta manhã. Para quem está saindo da região do Leblon em direção ao trecho da Barra da Tijuca, pistas livres. 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Já, já eu tô de volta com outro panorama do trânsito. Tá falado, Vicky?
0: Tá falado, Leozeira. Valeu, até já. 7h31.
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0: faculdades privadas avaliadas positivamente no Sistema Nacional de Avaliação da Educação Superior do Ministério da Educação, o MEC.
1: O programa, Vic, beneficia prioritariamente estudantes que não tenham concluído o ensino superior e que não tenham sido beneficiados pelo financiamento estudantil. Ao todo, o MEC oferece mais de 112 mil vagas para o FIES neste ano, considerando as oportunidades do primeiro e do segundo semestre, sendo que agora, neste semestre, são quase 45 mil vagas.
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0: estamos de volta, aproveitando pra falar pra você que tocaram três músicas na sequência, hein? Sorriso Maroto, Sinais, Cheguinho Tão Feliz, Lil Nas X, Old Town Road. Manda essas três musiquinhas lá no nosso site ou no app da Rádio Globo. Final do mês, a gente vai liberar um cartão com 10 mil reais. Estamos hoje com um teminha muito maneiro. Relembre para nós, Macaxeiro.
1: A gente quer saber o seguinte, você costuma curtir as fotos dos amigos ou das amigas, do seu companheiro ou da sua companheira? E o porquê dessa pergunta? Vinícius Júnior curtiu a foto da Duda Freire, que é a melhor amiga da Virgínia Fonseca. Só que a Duda tava de biquíni, aquela foto um pouquinho mais pra frente. Uhum. Ih, meu amigo, virou assunto na internet, né?
0: Lembrando que o áudio mais criativo leva um voucher de R$100 pra curtir o melhor do Patota Bar e Restaurante em Vila Isabel. 97.9988. Simbora, Gabizinha.
2: Salve, salve, Rádio Globo, Diego Leão na área. Sobre a questão aí de curtir a foto da amiga, da esposa ou da namorada de biquíni, pra mim dá ruim, né? Porque fica muito difícil você tentar falar o motivo da intenção que você curtiu. É óbvio que você tá gostando de ver o que você tá vendo ali. Não é porque o biquíni dela é bonitinho, então vai dar ruim. Só que dá ruim pra mim ou pro fulaninho. Agora, pro Vinícius Júnior, acho que ele não tá esquentando muito pra isso não, meu irmão. Acho que o lema dele é assim, ó: mulher é igual biscoito, vai uma e vem 18.
0: Opa, que isso?
3: Será bom que dia, é assim? Rádio Será? Globo, bom dia, Vic, bom dia, Maca.
1: Bom dia.
3: Vamos lá. Eu, aqui é o Gustavo Assis, motorista de aplicativo da Pé, né? Eu, quando era casado, eu não curtia, não. Não curtia nenhuma e tal, ficava quietinho na minha. Mas agora, agora eu curto todas elas. Tamo junto.
0: Agora solteiro.
4: Fala aí, minha galera da Rádio
0: Globo. Bom dia.
4: Bom dia a todos. Beijo no coração. Luciano do Caxambi. Então, pra curtir fotos, acho que colega da parceira e vice-versa, acho que tem que ter já uma certa afinidade, um convívio, né? Uma intimidade, pra que não gere depois o quê? A desconfiança. Pô, tu curtiu a foto, não sei o quê. Ah, não tem esse mimimi. Entendeu? E quando a parceira conhece o parceiro ou o parceiro conhece a parceira, ele sabe quem caminha do lado dele, entendeu? Bom dia a todos aí. Um beijo no coração.
0: Só pra... Olha aí, ó. A galera, além de explicar, além de falar o que faz ou não, tá dando explicação consistente, Maca.
1: É, tô gostando de ver o pessoal participando com a gente, tá? 97.9988, deixa a sua opinião também.
0: Boa. 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Valendo a partir de agora no site e no app da Rádio Globo. 7:57.
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1: Simbora saber as informações do trânsito com ele, Léo Vieira. Fala aí, meu brother.
2: Falo sim, parceira Vicky, tô de olho na movimentação do trânsito para quem está circulando pelo trecho da Zona Sul da cidade. Informação de momento, a Avenida Borges Medeiros está temporariamente interditada ali na altura do Parque dos Patins por conta de um acidente envolvendo carro e moto. Foi montado um desvio ali para o estacionamento do Parque dos Patins para os veículos que seguem em direção ao túnel Rebouças, e o trânsito está bem complicado para quem está circulando pela região. Observo problemas a partir da saída ali da Mário Ribeiro, ali da altura da sede do Flamengo, o motorista já encontrando dificuldades. Para quem está seguindo em direção ao túnel Rebouças, na saída da Gávea e também do trecho da Lagoa, dê preferência pela rua Jardim Botânico, mas o trânsito já se intensifica no cruzamento com a Pacheco Leão e também entre o trecho da Maria Angélica e o acesso ao viaduto Saint-Léa. Para quem está pelo trecho do corte do Cantagalo, de Ipanema e também da Lagoa em direção ao Rebouças, Epitácio Pessoa também com o melhor panorama. Mais cedo a gente falou aqui na programação da Rádio Globo de um acidente envolvendo uma viatura operacional e uma moto ali no trecho do Rebouças. Essa viatura já foi retirada, moto também, trânsito por lá já está liberado e começa a se normalizar para quem segue em direção ao Rio Comprido. Na saída da Zona Sul em direção ao centro, dê preferência pelo Aterro do Flamengo. Por lá está lisinho, trânsito fluindo sem dificuldades. Para quem está se deslocando na chegada ao trecho do centro, já observo problemas ali para quem está pela Francisco Vicário, também dificuldades para quem está pelo trecho do gasômetro no caminho para a Cidade Nova. Trânsito já bem pesado por essas vias. Para quem está seguindo a direção rodoviária, o panorama é bem mais tranquilo. 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Aproveite, já eu tô de volta com outro panorama do trânsito. Tá falado, Vicky?
1: Tá falado, Leozinho. Valeu, até já.
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0: 8h12, estamos de volta com o Noir. Hoje temos um teminha pra frente pra essa sexta-feira. A gente quer saber de você se você curte a foto do amigo ou da amiga, do seu companheiro ou companheira. Isso tudo porque Vini Júnior curtiu uma foto da melhor amiga da Virgínia, sendo que a moça estava de biquíni. Então a gente quis trazer essa polêmica pra você deixar a sua opinião sincera, tranquila. Maca, muitos comentários aí no arroba rádio.globo.
1: Na sua foto, inclusive.
0: Você vê que beleza, né? Pois podem é. Curtir minha foto à vontade, tá?
1: Exatamente. Negra Kíria, bom dia. Eu não curto.
0: Beleza.
1: Já deixou claro. O Fabinho Bega, com certeza, os amigos dela não têm culpa dos erros dela.
0: Epa.
1: Opa, detalhe, hein? Gilmara Ponto Santos, bom dia. Sim, de boa. Então tá bom. Vanusa Macedo, de boa. É, a Alessandra Salles, curto, bobeira. Definiu como bobeira, se não curto. É, pois é. A Joelma comentou o seguinte: não vejo problemas, só porque a garota é bonita está tendo essa repercussão.
0: Ih, mas aí bonita é uma coisa pessoal, né?
1: É, um gosto, né?
0: Tem gente que acha uma coisa bonita, outro acha outra tá suave. Mas temos ouvinte, alô, bom dia.
2: Opa, bom dia.
0: Quem é que tá falando?
2: É o Caio.
0: E aí, Caio, tudo bem?
2: Beleza, tranquilo, né? Que tá a galera aí, certinho?
0: Tá tudo na paz, melhor tranquilo, agora contigo, cara. Aqui.
1: Vamos nessa, meu parceiro.
2: Fala aí.
0: A gente quer saber de você, você curte ou não curte a foto do amigo ou amiga? Enfim.
2: Cara, então, acho que isso aí, estão gerando a polêmica aí em cima do cara, pô. Acho que muita, fazendo tempestade de copo d'água.
1: Mas você namora, é casado, como é que é aí?
2: Não, sou casado, pô, sou casado.
1: Casado, mas você curte foto aí dos amigos aí da sua esposa?
2: Curto, sem problema nenhum, pô.
1: É, não dá estresse?
2: Não, lá em casa que eu.
0: Como é que é? Cortou aqui, calma aí, Caio, fala de novo.
2: Lá em casa quem manda sou eu.
1: Que isso?
2: Ah. Não, é.
0: Posso imaginar.
2: Tá tudo
0: então, e ela também pode curtir, tá tranquilo? Foto dos teus amigos, depois da pelada, sem blusa, suave.
2: Só barrigudo cheio, pô.
0: Sensacional.
2: Lá em casa, a última palavra é minha. Sim, senhora e não senhora.
0: Muito bem, agora eu gostei. Agora eu senti firmeza no Caio. Caio, quer mandar um beijo pra alguém?
2: Ah, manda um beijo pra minha família, entendeu? Pra minha esposa, meu nome dela, mandar um beijo aí pro, entendeu? Pro meu filho. Entendeu? Mandar um abraço pra galera aí da Rádio Globo também. A galera sexta-feira iluminada pra gente.
0: Amém.
2: É isso aí.
0: Tamo junto, Caio. Valeu. Beijo pra você.
2: Valeu. Tamo junto.

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1: Maca, maca, bora falar de campeonato brasileiro, bora falar de...
2: Botafogo!
1: E... Vasco! Que o Brasileirão voltou com vitória do Botafogo e derrota do Vasco, né?
3: Pois é, Botafogo ontem venceu 2-1 Santos no estádio Nilton Santos. Gols de Lucas Emanuel e de Kadir pelo lado do Botafogo. O Barreal descontou para o Santos. Jogo bem disputado, Vicky. Sim, não tem tanta qualidade quanto a Copa do Mundo, né? Mas foi um jogo bem pegado, bem disputado. As duas equipes correram bastante. As duas equipes tiveram boas oportunidades de gol, mas quem venceu foi o Fogão. Destaque para os dois meninos da base do Botafogo. Lucas Emanuel, 17 anos, fez a estreia dele no profissional ontem e já marcou um golaço de cobertura por cima do Brasão. E o Kadir, que também é da base do Botafogo, fazendo o segundo gol. Enfim, vai ser um ano difícil para o torcedor do Botafogo, né? É um ano de muitas mudanças dentro do Fogão. Mas tomara que dê tudo certo, que o Botafogo não brigue lá embaixo. Essa vitória colocou o Botafogo em nono no Campeonato Brasileiro. Pelo lado do Vasco, a estreia do técnico não foi tão boa assim, né? Do Pedro Emanuel. Vasco sendo derrotado pelo Vitória 1-0 no Barradão. Gol do Renato Kaiser numa entregada do Barros, numa bobeada do volante do Vasco na saída de bola. Renato Kaiser fez o único gol da partida. Um jogo um pouco mais morno do que foi o do Botafogo. Foi um jogo mais arrastado, mais lento. Mas já é esperado isso, já que o Campeonato Brasileiro ficou um tempão parado, né? Eu vi que até os times embalarem novamente vai demorar um pouquinho.
1: Vamos aguardar. E o Fluminense?
3: Fluminense joga hoje no Maracanã.
1: Aí sim, hein?
3: É a volta do Campeonato Brasileiro pro Flusão, Fluminense e Bragantino. Bola rola a partir das 8 horas da noite. Inclusive tem aqui transmissão do Futebol Globo CBN. Flusão que tá em terceiro nesse campeonato com 31 pontos. Vai reencontrar a torcida e é óbvio que a torcida quer uma vitória na partida de logo mais. Não falei, mas o Vasco tá na zona de rebaixamento, tá, Vi? Tá em 17º, pois é.
1: Vem cá, e notícias do Flamengo? Falamos de todos?
3: Flamengo joga amistoso hoje contra o Olímpia do Paraguai, amistoso dessa intertemporada. A partida acontece 8 horas da noite no estádio Mané Garrincha. Torcedor do Mengão que quer matar a saudade do time tem transmissão da Flamengo TV. Mais um amistoso do Flamengo nessa intertemporada, já que, enfim, né, Copa do Mundo ainda tá acontecendo. Mengão entra em campo logo mais no amistoso. Dá pra matar a saudade, não é a Vera o jogo, mas dá pra matar a saudade. Lembrando que no fim de semana tem final da Copa do Mundo, tá? Tem Espanha e Argentina, domingo, 4 horas da tarde.
1: E somos todos?
3: Espanha, obviamente.
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0: E se empolga muito com essa música, ela adora. Ela tem uma versão que, ó, eu vou falar pra vocês. Ela poderia soltar nas redes sociais dela. Já que somos aqui amigos, entendeu? Arroba Gabi Marina 1, pode seguir lá. Manda na DM dela assim, libera a sua versão exclusiva dessa música. Vamos ver se um dia ela libera. Né não, Gabizinho? Então tá bom, a gente vai confiar. 8h28, tamo de volta com o Noir. Vamos juntos até as 10 da manhã. Eu, Vicky, com o Léo Maca. E a gente tá perguntando pra você se você pode, assim, se você acha maneiro, curtir a foto do amigo ou da amiga do seu companheiro ou companheira. 97.9988. Áudio mais criativo. Tem voucher de R$100 pro Patota Bar e Restaurante em Vila Isabel. E você pode e deve participar. Simbora, Gabizinha! Alô? Alô, alô?
1: Rádio bom dia. Vocês estão bom? Cara, em relação a esse tema aí, eu já sou um pouquinho mais radical. Eu já acho que nem tem que seguir, quanto mais curtir foto. Inclusive, a namorada de um colega de trabalho andou olhando meus stories no Instagram. Aí eu fui falar com ele, ele ficou brabo comigo, falou que era coisa da minha cabeça. Coisa da minha cabeça.
0: Ih,
1: tá bom.
0: Rapaz.
1: Eu conto ou vocês contam? Valeu, Rádio Globo, tamo junto.
0: É nóis.
2: Bom dia, meus amigos da Rádio Globo.
0: Bom dia.
2: Maca, Vicky, Gabia.
0: Tudo bem?
2: Gabriel aqui do Dribla aí.
0: Fala, Gabs.
2: Novamente falando com vocês. Bom final de semana aí pra todo mundo. Então, cara, as amigas, quando eu tinha namorada, as amigas da minha ex-namorada, elas não postavam foto assim mais pra frente, não. Então eu tinha o hábito de curtir. Sobre o Vini Júnior, eu acredito que nesse momento que a foto foi tirada, ele devia estar até junto com elas.
0: Faz sentido,
2: então,
0: hein?
2: Então, óbvio que ele gostou de ver e curtiu, mas por isso eu acho que não teria problema.
0: Entendi.
3: Bom dia, Rádio Globo.
0: Bom dia.
3: Eu curto foto de amigo, ex. Eu acho que o caráter não tá numa curtida, e sim nas nossas atitudes.
0: Opa,
3: não
0: boa.
3: Adianta dizer que eu não curto, se lá na rua eu desejo e eu curto de outra forma. Então, hipocrisia, isso daí dizer que, ah, eu não curto porque respeito minha mulher. E na rua, será que respeita?
0: Opa!
4: Bom dia, Rádio
0: Opa,
4: Globo.
0: Que áudio, hein?
4: Bom dia, Maca, Vicky, Gabi. Bom dia a todos. Mais uma vez, Fabinho de Bangu.
0: Fabinho de Bangu.
5: É o Fabinho aí.
4: Se eu curtir, até que se eu curtir foto, alguma coisa, ainda mais uma amiga dela de biquíni. Eu tomo dois por dentro da venta. Quem manda lá em casa é minha mulher, não tem jeito, parceiro. Não tem jeito. Vou ficar batendo de... E eu também não gosto dessas paradas de ficar de muita amizade. Hoje eu não falo nem com uma prima dela porque ela disse que foi, quando eu conheci, foi querer me beijar no rosto. Falei, opa, não é minha vibe. Tô fora. Então pra evitar problema, siga em paz. Valeu, Rádio Globo.
0: É nóis, Fabinho. Oi? Vamos de áudio? 97.9988, manda pra cá também a sua opinião. Fica à vontade. Você vê que a gente tá indo de 0 a 100, né, Maca? Galera tá participando legal.
5: Pois é, não. Tô gostando de ver as reflexões. Porque,
0: não é?
5: Assim, todas as opiniões valem, né?
0: Sim.
5: Às vezes você pode ir somando as coisas e pensar, poxa, vou curtir, não vou curtir. Enfim, tá bem legal o programa de hoje, tá? O pessoal tá participando na moral.
0: Eu ainda tô aguardando aquele áudio da pessoa que vai falar, eu nem rede social tenho.
5: Pois é, né?
0: Pra não ter problema. Olha, tem muito pano pra manga pra rolar aí até as 10 da manhã.
5: Com certeza. Vou te falar que esse assunto rende, tá?
0: Opa, gostamos. Léo Vieira, você curte foto dos amigos, das amigas, da sua companheira?
6: Eu curto, mas com respeito, né? Até porque a gente sabe onde dá problema e onde não dá problema.
0: Boa, garoto,
6: né?
0: Sabe.
6: Tanto da minha parte quanto da parte dela. A gente sabe onde dá problema. Mas eu tava ouvindo aí os ouvintes falando, eu lembrei da história de um amigo meu, muito tempo atrás. Um abraço pra você, viu, Robson? O Robson, uma vez, ele tava com uma namorada, rapaz. E aí, o que que aconteceu? Quando ele começou a namorar com essa menina, ela simplesmente mandou pra ele, assim, uma mensagem. Robson, por favor, parar de seguir as seguintes pessoas. Tinha uma barca, uma lista ali, um passaralho de uma lista de 20 meninas que ele tinha que parar de seguir a partir do momento que foi iniciado o relacionamento. Pra você ver como é que o negócio é perigoso, né? Aí tem que ter uma lista, né?
0: Você
6: aquela lista
0: é que
6: pra você fazer amizade,
0: né?
6: Manter distância. É, exatamente, mais prático. Ela já fez o levantamento de quem era perigoso e já tirou todo mundo do alcance do rapaz. Olha só, gente, tô de olho na movimentação do trânsito pra quem tá circulando pelo trecho da zona sudoeste da cidade. Você que tá pela região da Barra da Tijuca, olha só, tem dois acidentes ali no trecho do Recreio dos Bandeirantes, estão deixando o trânsito bem complicado nessa ligação entre Guaratiba, Sepitiba, Recreio e Barra da Tijuca. Tem um acidente envolvendo carro e moto, ocupando faixa ali do trecho próximo à estação Dom Bosco do BRT, isso está causando já um grande congestionamento a partir do trecho do túnel da Grota Funda e da estação Ilha de Guaratiba, ali já na Avenida Dom João VI. Para você que está saindo de Guaratiba, dê preferência pela Serra. Avenida Arthur Chechel tem melhor panorama ali no trecho da Serra da Grota Funda, até a chegada à Estrada do Pontal ou acesso para a Estrada dos Bandeirantes, o motorista consegue ganhar um tempinho. Mais à frente, ali na altura da estação Nova Barra, teve um acidente envolvendo um táxi, dois carros e um motociclista, isso também ocupando faixa por lá. O trânsito é intenso até a chegada ao Terminal do Recreio. Para você que está circulando entre o Recreio dos Bandeirantes e a chegada à Barra, trecho da Avenida Lúcio Costa tem melhor panorama, pelo menos até o acesso à Avenida Ayrton Senna, motorista vai encontrando bom panorama. 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Já, já, eu tô de volta com outro panorama do trânsito. Tá falado, Vicky?
0: Mais que falado, meu brother. Tamo junto, até já. Ops, agora vai, hein? 8h34.
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1: 8h43, estamos de volta com No Ar. Pra falar de um assunto maravilhoso, porque tá chegando a hora do Rock in Rio Brasil 2026, Marca.
2: Exatamente, Vicky. Olha, a cidade do Rock já está praticamente pronta para receber a edição deste ano do Rock in Rio. A organização finaliza os preparativos de uma mega estrutura projetada para receber cerca de 100 mil pessoas por dia durante os dias de festival. Entre as novidades está no novo palco Mundo, que vai contar com aproximadamente 5 mil metros quadrados de painéis de LED, criando uma experiência visual inédita para o público.
1: Olha, a estrutura foi projetada para transformar completamente o cenário a cada apresentação. O festival será realizado nos dias 4, 5, 6, 7, 11, 12 e 13 de setembro, na Barra da Tijuca, com dezenas de atrações nacionais e internacionais. Ô, Maca, o que tem a expectativa, hein?
2: Exatamente, não. Muita gente, com certeza, vai vir para o Rio de Janeiro para participar do Rock in Rio, enfim... É um evento icônico, né? Acho que todo mundo acho que fica muito ligado e querendo participar, porque de fato é muito legal, né, Vicky?
1: É mais que um show, né? É uma experiência completa ali na cidade do rock. Realmente dá uma sensação assim de pertencimento à história da música. Sinto isso às vezes que pude participar. E você que ainda não se ligou, os ingressos já começaram a ser vendidos. Aliás, alguns dias já foram, inclusive, já estão esgotados, né? Já foram esgotados. Então vale a pena dar uma conferida aí no site oficial do Rock in Rio e ver se ainda tem ingressos

0: 8h52, estamos de volta com o Noir, o nosso Morning Show aqui na rádio que vibra com você. 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Cacazinha, bom dia.
1: Bom dia, meu amor. Bom dia, meu Rio. Sextou, bebê. Sextou. Tudo bem, amores?
2: E aí, Cacá, bom dia.
1: Bom dia, macacacheteiroso.
2: Caiane, só te digo uma coisa. Tá sol no Rio de Janeiro e a previsão é de sol pro fim de semana, tá certo?
1: Por isso vocês estão nessa alegria toda, né, gente?
2: Ah, essa energia toda, né? A gente tava aguardando esse fim de semana de sol, porque a semana fez um frio aqui.
1: Aqui ainda tá frio, tá, gente?
2: Sério?
1: Contamos hoje com a sensação de menos 2 graus em Belo Horizonte.
2: Meu Deus do céu.
1: Em alguns pontos foi menos 2 graus, tá? Nu, mas tá frio. Mas tá gostoso. Hoje eu vou fazer um caldinho de mandioca.
2: Olha!
1: Caldinho de pinto, vou fazer também. Gosto de fazer uns 3 tipos de caldinho. Canjiquinha com costelinha.
0: Que isso, aulas, aulas, aulas. Ai, que delícia. Ô, Cacá, hoje a gente tá com um tema pra frente aqui pra aproveitar esse clima de solar.
1: Conta pra gente.
0: Você curte foto de uma amiga do Tigrão, assim, de biquíni?
1: Amiga do Tigrão de biquíni?
0: É, você curtiria, assim, essa foto, assim?
1: Não, gente, não.
0: Você curtiria a foto... Você deixaria ele curtir uma foto de uma amiga sua de biquíni? Por você, tudo bem? Ou é um problema?
1: Não, por mim, tudo bem. Aliás, eu nem sei quem que curte, gente. Eu te juro pra vocês, eu nem vou na rede social dele ficar olhando. Ai, quem que ele tá curtindo? Tô nem aí. O importante é que ele volta pra casa toda noite, no mesmo horário. Tá
0: muito
1: tudo
0: bom,
1: certo.
0: Muito bom, muito bom.
2: Boa!
0: Cacá, qual que é o rolê? O Vini Júnior curtiu uma foto da melhor amiga da Virgínia de biquíni.
1: Mas eu vi isso. Mas então, aí, é a proporção deles é muito maior, né, gente?
0: É, isso é um ponto.
1: Né? E o histórico também não ajuda, né?
2: Ah, falei do histórico aqui no início do programa. História
0: complexo,
2: que não ajuda.
1: Não ajuda. Fica difícil defender, vocês estão entendendo? É complicado.
0: Mas assim, na sua opinião, tirando a sua relação, você acha que tudo bem curtir uma foto dos amigos ou das amigas, do seu companheiro ou companheira?
1: Eu acho que tudo bem, gente, de verdade, falando mesmo. Eu acho que assim, vai ser uma foto que vai dizer muita coisa, né? Isso aí é outra história. Então assim, você tem uma turma de amigos, vocês estão ali curtindo, se respeitam. Ok, curtir uma foto, curtir outra. Porque você tem ali uma parceria, um companheirismo e um respeito com quem tá. Agora, quando a pessoa não tem esse tipo de coisa, aí realmente é um ponto pra começar outras coisas. Mas aí vai do caráter de cada um, entendeu? Do
0: Exatamente.
1: Histórico de cada um, da índole de cada um. Eu com o Tigrão, por exemplo, não tenho o menor ciúme dele curtir o que ele quiser. Entendeu? Amor, vai passar uma Juliana Paz de biquíni no ensaio fotográfico. Eu vou falar, não curte não, que eu tô com ciúme. Eu sei meu lugar na cadeira editária, amor.
0: Muito bom, Cacá, muito bom. Ó,
1: entendeu?
0: Temos um ouvinte,
1: hein? Alô?
3: Bom dia, família Rádio Globo, tudo bem?
1: Bom dia, tudo bem? Quem fala?
3: Caio de Iaúma.
1: Tudo bem, meu amor? Iaúma é tudo nosso. Me conta
3: tudo
1: aqui.
3: Tudo nosso, tudo nosso.
1: Você tem ciúme de uma curtidinha ali da sua parceira com o seu amigo de sunguinha? Como é que é o babado?
3: Então, um tempo atrás já teve relatos desses, né? Mas, como eu disse no áudio que eu mandei pra vocês, conversamos sobre isso, porque isso diz mais sobre as pessoas de fora do que o próprio relacionamento, né? Até porque você comentou aí, curtir foto de uma modelo, de a Gisele Bündchen, de coisas de pessoas famosas, não gera tanto entretenimento. Mas para as pessoas de fora que são próximas do seu relacionamento, e aí você curtir a foto de uma amiga, de um amigo, gera uma briga extraordinária. Então conversamos e falamos, não é pelo nosso respeito, é mais sobre outras pessoas que acabam afetando o nosso relacionamento, entendeu? A opinião de outras pessoas acaba afetando o nosso relacionamento. Mas isso não diz que a curtida também possa ser uma vontade de ficar com outra pessoa, entendeu? Uma traição.
0: Olha que conversa madura.
1: Muito legal.
0: Olha.
1: Mas você também não acha que a gente tem que pensar na nossa relação e o que os outros estão pensando? Vamos, né, azar também? Que você não acha, não?
3: Com certeza eu acho. Porém, por mais que a gente tente, fala, sempre fica uma picuinha atrás da orelha, entendeu? Então é melhor evitar. Hoje em dia, eu não tenho mais Instagram pra evitar esses momentos.
0: Olha aí, então, olha aí.
3: Tô feliz com isso. Tô feliz com
1: olha.
3: Isso. Tô feliz com
0: eu
3: isso.
0: Eu falei pro macaxeiro, eu falei, não vai demorar muito, vai aparecer alguém dizendo que não tem Instagram.
2: A Vicky falou,
3: Eu tenho 26 anos, tá? Tenho 26 anos.
1: Menino, não tem Instagram?
3: Não tem Instagram.
1: Isso é uma prova de amor.
0: Eu só tenho uma coisa pra te dizer. Tá perdendo as promoções da Rádio Globo.
2: É verdade.
3: Todo dia eu escuto a Rádio Globo e espero as promoções. Espero que hoje eu consiga alguma coisa também.
1: Ah, Aline. Ele não tem Instagram, mas ele tá ligado no radinho dele, que é o que mais importa. Muito bem, garoto. Beijo pra você e pro seu bem, tá?
3: Um beijão, tá? Muito obrigado. Tchau, tchau.
1: Obrigada. Que lindeza, gente. Você vê, a pessoa deixou de ter Instagram pra evitar B.O., hein, gente?
0: Olha, ué, isso é prova de amor, hein?
2: Ô, Caete, meu barbeiro é assim, cara.
1: Mentira!
2: Meu barbeiro é. Outro dia eu tirei uma foto lá na barbearia, eu ia marcar ele e o Yuri. Falei, ô Yuri, cadê teu Instagram? Ele, pô, excluiu. Falei, ué, o que aconteceu? Ele, cara, vai evitar problema em casa. Falei, tá dando certo. Ele, não, tá dando certo. Falei, então tá bom, tá tudo certo.
1: É, tá tudo certo, fazer o quê? Ela evitar. Se a tentação é muito, o dedinho não aguenta, é melhor excluir mesmo.
2: Exatamente.
0: Com essa reflexão poética da Caete, a gente volta já.

0: Você, se seu parceiro, sua parceira, pode curtir a foto, assim, né? De um amigo, amiga. Enfim, aquela perguntinha um pouquinho mais pra frente, né? Você costuma curtir as fotos dos amigos ou das amigas do seu companheiro ou da sua companheira?
1: Opa!
0: 9719988. Ó, e hoje tem prêmio, hein? Prêmio bom, Maca.
1: Qual que é, Vic?
0: Áudio mais criativo de hoje. Leva um voucher de R$100 pra curtir o Patota Bar e Restaurante em Vila Isabel.
1: Voucherzinho bacana, tá?
0: E a galera tá criativa, porque tá argumentando por que tem, por que não tem o Instagram, por que curte e não curte.
1: Os áudios hoje estão bem legais. Parabéns pra galera que tá participando, que tá bem legal o programa de hoje.
0: Galera tá inspirada. Então participa aí, última hora de programa pra você participar e quem sabe levar esse voucher pra casa. E falando em prêmio... Parabéns, Gabriel Lino, final do telefone 11. Tá levando par de ingressos pra curtir UCI Cinemas. 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Aquele alôzinho na Gabi 9719988 pra ela liberar o seu par de ingressos. Beleza?
2: 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E a hora certa.
0: 9:03.
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0: Vitinho Imperador rolando na programação da Rádio Globo, a rádio que vibra com você, 9:17. E ela está entre nós para edificar uma fofoquinha.
1: Que a gente gosta, né, gente? A gente ama edificar, a gente edifica. Tá?
0: A gente gosta. Tá no contrato, mas é aquilo, né? Feliz é aquele que faz o que ama.
1: Não é? Adorei.
0: Simbora, Cacá. Famoso pode ter problemas com novela.
1: Pois é, gente. Lembra que nós falamos aqui ontem de Juliano Flores, vai estrear a novelinha,
0: sim,
1: né?
0: Sim,
1: Vertical.
0: Sim.
1: Pois é, Hugo Gross, né? Presidente do SATED aqui do Rio de Janeiro, diz que ainda não foi comunicado sobre um registro aí pra que ele faça essa novela, viu? Ele diz que ele é legal, que ele é bacana, ele é bonitinho, mas ele não tem registro profissional. Então, acendeu aí um sinal amarelo. Pode ser que ele converse ainda, né? Que a própria Globo converse com o SATED, tente um registro provisório. Mas, por enquanto, o SATED do Rio de Janeiro não foi comunicado com nada sobre a escalação do Juliano Floss para

0: Chegou a anunciar que estaria numa novela, mas como ela não tinha um registro, ela não fez a novela. Vamos aguardar o que, que vai acontecer aí com Juliano Floss. E na torcida que dê tudo certo, que se resolva tudo, né, gente? Mas é isso. A gente tem que estar pronto para na hora que a oportunidade
1: então,
0: chega.
1: Era isso que eu ia falar. Regras estão aí para serem cumpridas, tem que estar tudo direitinho. Né, e aí, beleza.
0: Né, é muito também difícil você estudar como eu fiz artes cênicas por 4 anos.
1: Olha aí,
0: estudei. Me formei, né, faço até hoje oficinas. Então a gente entende que todo mundo tem o mesmo direito. Mas desde que tá ali no mesmo, de igual para igual, para disputar o papel, né?
1: É.
0: Não é só porque fez um reality, porque participou disso, daquilo.
1: Isso aí.
0: Vamos entender que cada coisinha no seu lugar.
1: É carismático, é talentoso, mas tá tranquilo, gente. Só regularizar ali a situação.
0: Exatamente,
1: né?
0: É o sonho.
1: Isso.
0: Vai estudar até pra ninguém jogar na sua cara, você não tem
1: resistência. Exatamente.
0: Foi por isso que ano retrasado eu me formei em jornalismo, para que ninguém falasse comigo. Você não é jornalista.
1: Olha ela.
0: Só, querida, aos 50 anos me formei, para que foi quando deu pra fazer, enfim, isso. Tá tudo certo. É isso.
1: Perfeito. Nossa, brilhou.
0: Bora!
2: Cantora deixa produtores de cabelo em pé.
0: É, gente, domingo é a grande final da Copa do Mundo. Palpite, meninos!
1: Espanha
0: ou
1: desde
0: melhor,
1: que eu
0: não.
1: Nasci. Não, só Espanha, muito Espanha.
0: E você, Maca?
2: Então, Caete, você quer o meu palpite ou a minha torcida?
0: Eu quero a sua torcida e o seu palpite.
2: Minha torcida é pela Espanha, mas muita coisa.
0: A minha também.
2: Mas se eu tivesse que jogar num bolão, eu jogaria na Argentina.
1: Sim, sim, sim.
2: Entendeu?
1: Sim. Entendi. Eu também acho que a Argentina leva, mas aí a torcida é Espanha.
0: Ai, gente, vamos lá, vamos ver, né? Tudo pode acontecer, né, gente? Vamos
1: inclusive
0: aguardar
1: nada.
0: Ali.
1: Nada pode ser melhor do que a gente junto, nós dois.
2: É isso.
1: Já diria a música, né?
0: Pois é, mas olha, além do final que tá parando, da final que tá parando o mundo, tem Madonna que tá deixando os produtores da FIFA de cabelo em pé, viu, gente?
1: E é?
0: O Buchicha que ela está acompanhando tudo de perto, tá mudando tudo, gostou do negócio de ruba, e levanta essa estrutura, e eu quero, e olha, gente, a galera fala assim, vamos aceitar, porque a gente sabe que quando ela estiver no palco, o mundo vai comentar sobre isso. Então, pra FIFA é muito interessante que ela esteja lá do jeitinho dela,
1: claro.
0: E se deixar ela irritada, ela nem vai, gente, ela é babaca. E quem tá fazendo toda a curadoria, né, da final da Copa, desse show, é o Chris Martin do Coldplay.
1: Uau,
0: que faz toda
1: a
0: assessoria, curadoria do evento, que ainda vai ter Shakira e BTS. Então, Madonna, a gente sabe que você é diva, mas que tá causando um burburinho, tá deixando a marca dela lá.
1: Adoro!
0: Já, já tô de volta!

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2: Fico me perguntando se Caiete tava dançando essa música.
3: Tava, amor, cacá. Eu amo isso.
2: É muito boa,
3: amo,
2: né?
3: Ih, menina, já dancei isso, já desci até o chão, já voltei, já caí. Coisinhas, que deixa coisinhas. Ela. Sexta-feira, ó. Bora!
2: Sextou,
3: meu rio, vem! Passinho pra frente, passinho do lado, girou, segurou na porta, labirintite, levantou a cabeça, bora de novo.
2: Vai. Isso, a galera já estourou a primeira hoje, você esquece. A labirintite vai mais forte ainda.
3: Meu amor! Eu prefiro nem comentar, viu, Vicky?
2: É melhor ficar no café, vamos lá. Astro Internacional está apaixonado pelo Brasil.
3: Gente, Harry Styles está com uma série de shows em São Paulo. Olha, esse homem tem turistado de uma maneira. Ele com amigos e um segurança apenas bem distante. Tem falado com o povo, tirado foto com fãs. Ele correu no Parque Ibirapuera em São Paulo. Ele foi na região dos Jardins, fez umas comprinhas. Comeu pão de queijo, mas não é um mineiro. Então ele ainda não conhece o verdadeiro pão de queijo. Mas tá valendo pela intenção, viu, Harry? E foi no bairro Liberdade, que é o bairro asiático em São Paulo. Fez comprinhas, está apaixonado. Foi ao cinema, viu, gente? Só falta o CPF agora. Só falta o CPF. Ele está apaixonado com... Já conheci os fãs, mas com carinho que a gente recebe todo mundo aqui. Ele falou que o povo aqui gosta muito de abraçar. A gente gosta mesmo. A gente ama abraçar, né, meninos? A gente gosta de ficar perto.
2: Se ele quiser vir aqui pra gente abraçar, ele fica à vontade.
4: O Caiete, agora, tá na moda viajar para o Brasil, né? Tem muita
3: tá
4: gente
3: na moda.
4: Tem muito famoso vindo pro Brasil.
3: Tem muito famoso apaixonado mesmo, querendo ficar muito aqui, ô Marca.
4: É. Eu tava vendo uma matéria que o Pedro Neto, que é jogador da seleção de Portugal, tá no Rio de Janeiro. Ele já viajou, foi pra Bahia e tá no Rio.
2: Olha.
3: Gente, agora é assim, virou rota de férias essa galera inteira. A própria Kim Kardashian, né, uma socialite lá de reality shows americanos, falou que foi, ano que vem ela quer comprar uma casa aqui. Então, assim, eles querem ficar aqui. Porque aqui, gente, o nosso molho nenhum lugar do mundo tem, né? Desculpa, Brasil. Mas o nosso molho, o nosso remolê.
4: É diferente, né?
3: É diferente. A gente sabe disso.
2: Bom demais. Ainda te digo mais, ó. Vou acrescentar uma aspas aqui de um amigo meu que tá ouvindo o programa. Ele é muito seu fã. E aí ele falou: quando a Caiete fala de carisma, o dela é um pouco a mais, porque mineiro é diferenciado. Ele me mandou essa mensagem essa semana.
3: Como é que ele chama?
2: Magno.

0: Magno, põe a bochechinha direita do lado do micro, do telefone. Obrigada, querido.
1: Que isso?
0: Te dedico.
1: Macaxeira arrepiou.
2: Arrepiei.
0: Mas o dele vai se deixar pra lá.
1: Ah! Gosto disso. Sexta-feira.
0: O foguinho no Instagram tá como em chamas. Bora.
2: Atriz faz discurso emocionante sobre amiga.
0: Faz discurso emocionante sobre a amiga. Tô aqui conversando com você, a pessoa entrou aqui já com uma faixa. Eu tô, que faixa é essa, gente? Calma que eu vou aí. Vamos falar sobre, antes, sobre o documentário de Preta Gil. Vocês viram a chamada desse documentário, gente?
1: A chamada
0: tá tão emocionante.
1: Mas o que eu vi foi a Carolina Dickmann falando só.
0: É exatamente o que nós vamos falar sobre isso. A Carolina Dickmann diz que não quer… Porque vai estrear dia 20 na TV Globo, né, gente? Então, ok. Tá todo mundo esperando, logo após Quem Ama Cuida. E aí a galera quer que as pessoas que participaram do documentário fiquem dando entrevistas, falando. A Carolina Dickmann falou que não consegue, não se sente à vontade. Pediu desculpas pra todo mundo que pediu pra ela mandar um depoimento. Ela falou, olha, não tô me sentindo bem. Eu espero que vocês me respeitem. Eu acho que é um direito dela também, gente.
1: Sim.
0: E tá tudo bem, porque assim, a gente sabe também que é direito, né? Você tá ali trabalhando sobre o documentário. Ah, caramba, a Carolina Dickmann era muito próxima de Preta Gil, vão pedir ali um depoimento. Você tem esse direito, mas também tem que respeitar que a pessoa não tá afim de falar, né? É uma ferida muito aberta pra ela ainda. Sim. Que era muito próxima de Preta Gil. E ela fez um vídeo bem emocionada, falando que não tá pronta ainda pra falar, que ela sente estranha quando ela vai falar de Preta, porque são perdas que a gente vai levando um tempo, né, gente, pra aceitar. Sim. Agora, a chamada de Gilberto Gil falando dela, ai, gente, dá uma dor no coração, mas vale lembrar que esse documentário só tá em não ar, porque foi um pedido da Preta Gil em vida, viu, gente?
1: Que legal, eu não sabia.
2: Ah, legal, não sabia
0: ela,
2: também não.
0: E tá todo mundo, né, própria família de Preta, foi a rede social falando, ela fez, ela quis fazer, ela quis mostrar, e foi um pedido dela em vida. Por favor, passem esse documentário. Então, é isso.
1: Vai ser.
0: Vocês não sabiam disso, gente?
1: Não sabia, Cacá.
0: Pois é.
1: Mas achei o vídeo da Carolina super educado, gentil.
0: Também achei.
1: Eu gosto de gente sincera. É isso, olha, eu contribuí com o documentário, mas a entrevista eu não consigo. Muito legal, muito honesto, muito transparente, né? Eu gostei.
0: Muita gente, né? Muita gente que sente ali a perda do luto. A gente tem que respeitar, né, galera?
1: Perfeitamente.
0: É isso. Amores, amanhã tem cassino 9 da manhã. Rio, me espera, hein?
1: Adivinha quem vai no seu cassino?
0: Você pode ganhar um cartão com R$500, não acredita? Amanhã é super poderosa?
1: Adivinha quem vai no seu cassino amanhã?
0: Adivinha. Ai, tá te esperando, adivinha. Gata. Traz o Maca também pra dar uma pinta amanhã.
1: O Macaxeiro. O Macaxeiro tem que trabalhar sábado. Eu também acho, Caiete. Eu também
0: acho.
1: Acho
0: que o Maca devia fazer o cassino com a gente.
1: Deveria.
0: Apareceu o nome aqui, Luciana. Vou ligar. Beijo, gente. Até amanhã.
2: Só me falta o convite, tá? Querer, eu quero.
0: Ah, beijo, amores. Até segunda. Você.

0: últimas do trânsito de hoje. Léo Vieira, contigo.
1: Vamos nessa, Vicky. Tô de olho na movimentação do trânsito para quem tá pelo túnel Rebouças. Situação complicada para quem tá saindo da Zona Norte em direção à Zona Sul. Trânsito muito complicado. Já a partir da saída da linha vermelha, ali pelo elevado Rufino Pizarro, toda a extensão do elevado da Paulo de Fronteira até a chegada à primeira galeria ali do túnel em direção à Lagoa, com trânsito pesado. Na saída do Rio Comprido, também tem dificuldades nas duas galerias. E na chegada ao elevado da Paulo de Fronteira, isso afetando também a saída da Lagoa. Quem está optando pelo 31 de março, túnel Santa Bárbara, vai ganhar um tempinho até o do Flamengo com um bom panorama. Essa lentidão no acesso ao Rebouças já reflete na Francisco Bicalho e na saída da Praça da Bandeira. Para quem está circulando pelo trecho da linha amarela, no caminho para a Barra da Tijuca, teve um acidente envolvendo um utilitário e um motociclista ali no trecho de Del Castilho, na altura da saída 5, no caminho para a Zona Sudoeste. O trânsito já com problemas a partir do trecho da Vila do João, no sentido Fundão, tem retenções entre Del Castilho e o trecho de Higienópolis, mas melhora até a saída para a Avenida Brasil no trecho Bom Sucesso. Por falar em Brasil, quem segue em direção ao centro, lentidão a partir de Olaria até o trecho de Manguinhos, dificuldades também entre Benfica e Caju. Para quem está pela linha vermelha, já observa o melhor panorama, mas há retenções entre a Maré e o trecho do Caju ali a partir da altura do batalhão da Polícia Militar. O motorista vai perdendo tempo. Você está saindo da Zona Norte em direção ao centro, prefira o trecho da Avenida Rei Pelé ou mesmo Dom Helder Câmara, por lá o panorama já é bem tranquilo para quem circula em direção ao centro. 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Quem tem, anda bem, galera, tô ficando por aqui. Segunda-feira eu tô de volta. Bom final de semana para todo mundo, até segunda, valeu.
0: Valeu, Leozeira, tamo junto até segunda, bom descanso para você. 9h36.
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10: Você sabe quem recebeu o cartão vermelho mais rápido da história das Copas do Mundo? O uruguaio José Batista foi expulso com apenas 56 segundos de jogo na partida entre Uruguai e Escócia, pela Copa de 1986 no México. Logo no início da partida, Batista deu uma entrada muito dura no escocês Gordon Strachan, praticamente no meio campo. O árbitro francês, Joël Quinou, não hesitou e mostrou o cartão vermelho direto. Mesmo com um jogador a menos desde o primeiro minuto, o Uruguai segurou o empate em 0-0.
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0: Pelos demais, eu lhe gasto, beijo.
1: 9h49, estamos de volta com no ar para nossa última rodada de áudios. Com o nosso teminha de hoje, um teminha, digamos assim, polêmico, que teve diversas opiniões bem diferentes, né, Maca?
2: É verdade, o pessoal hoje está inspiradíssimo aqui nos áudios, né? Bem legal a participação dos nossos ouvintes, trazendo reflexões importantes, tá?
1: Pois é, a gente está perguntando para você. Você costuma curtir as fotos dos amigos ou das amigas do seu companheiro ou companheira? 97.9988. Bora, Gabizinha.
3: Bom dia, Gabi. Bom dia, Vicky.
1: Fala,
3: bom
1: Dede.
3: Dia, Cacá. Bom dia, Maca.
2: E aí, Dê, bom dia.
3: Ribeiro do Estado. Eu não tenho o que falar nem que curtir e nem que ele curtir a foto das minhas amigas, nem eu curtir a foto da amiga dele, porque eu não tenho namorado, não tenho amante, não tenho ficante.
1: Opa.
3: Estou solteira na pista.
1: Olha ela.
3: Beijo, sextou. Dia 24, meu aniversário.
1: Aí sim, hein?
4: Bom dia, galera da Rádio Globo. Aqui é Daniel do Recreio. Cara, eu não tenho Instagram, nunca tive curiosidade de ter, até porque eu não tenho tempo para.
2: Boa!
4: Mas eu gostaria de saber qual a novidade na foto de biquíni da amiga da Virgínia. Eu nunca ouvi falar de uma foto da Virgínia que não fosse de biquíni. Sendo assim, foto das amigas tem que ser de biquíni. E provavelmente foi aquilo que o ouvinte já disse, de repente estavam juntos no barco na hora.
1: Olha aí, ó, ele tem um ponto. Né? A maneira como a galera costuma aparecer em rede social. Se é uma pessoa que sempre posta de biquíni, só vai ter foto de biquíni. Se é uma pessoa que não costuma botar foto de biquíni, eu, por exemplo, acho que eu não tenho nenhuma foto de biquíni na minha rede social. Se postar, vai ser minimamente ou estranho ou tá de férias. Também pode ser.
2: Pode
1: Até
2: ser.
1: A galera que só posta roupa de academia ou biquíni.
2: É verdade, é verdade.
1: Então, depende do estilo da pessoa também.
2: Mas e aí, tu vai lá e curte? Eis a questão.
1: Eis a questão.
2: Pois é.
1: Fica a reflexão aí, tá? Daqui a pouquinho o áudio mais criativo levando um voucher de R$100 pro Patota Bar e Restaurante.
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0: gente fechar aqui o nosso no ar. Quase que eu falei acorda, Rio Macaxeira, acho que eu já tô em clima de férias.
1: Ah, com certeza, né? É aquela saideira, né?
0: Calma, muita calma, companheiro. Amanhã eu estou no Cassino da Caiete pra fechar a tampa bonito.
1: Do no ar é a saideira.
0: É a saideira. Então, pra gente fechar, a gente vai liberar agora o áudio mais criativo. Nossa perguntinha de hoje foi sobre curtida em foto de amigo do seu parceiro ou parceira. E temos um áudio mais criativo. Solta aí, Gabizinha.
2: Bom dia, Rádio Globo. Eu curto foto de amigo, ex. Eu acho que o caráter não tá numa curtida, e sim nas nossas atitudes. Não adianta dizer que eu não curto, se lá na rua eu desejo e eu curto de outra forma. Então, hipocrisia, isso daí dizer que, ah, eu não curto porque respeito minha mulher. E na rua, será que respeita?
0: Opa! Bom, né? Bom pra gente pensar, para refletir. Quem tá levando aí o voucher de R$100 pro Batata Bar e Restaurante é o Lopes, final do telefone 42. Só mandar um alô aí na Gabizinha que ela vai liberar pra você, beleza, Lopes? Tamo junto!
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0: 9h59. 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Maca, obrigada pela parceria, tamo junto.
1: Valeu.
0: Hora de descansar.
1: Tá na hora.
0: Tá nas suas mãos, Vovô Garoto tá de volta na segunda-feira, Léo Maca e Fabiano Melo, durante 15 dias sem Vickzinha, mas com Gabizinha. E aí eu volto em agosto, tá bom?
1: Tá bem. Olha só, Vick, aproveita as férias, tá?
0: Descansa. Muitíssimo obrigada.
1: Viaja, curte, aproveita que a gente vai tentar dar conta da sua ausência aqui, beleza?
0: Que isso, olha só. Podem acompanhar tudo, tá? Reza a lenda que eu vou postar algumas coisas lá no meu Instagram.
1: Boa, beleza.
0: Segue a Rádio Globo aí, arroba rádio.globo. Segue o Maca, arroba Léo Maca. Pode, se você digitar Léo Maca, mas arroba Léo Macaxeiro. Fabiano Melo, arroba Fabiano Melo. Com dois L's underline no final. Arroba Gabi Marina 1, arroba Vick Rosa Cruz. Vick é VC, Rosa com Z Cruz. Tamo junto, beijo, até agosto.
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0: ótimo dia pra você ligado aqui na Rádio Globo. Vai começar o Conexão. Eu sou a Camilinha, tô contigo. Bora!
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0: Vem que vem, tá no ar mais uma edição inédita de Conexão aqui na Rádio Globo. Eu sou a Camilinha Gomes, te faço companhia por aqui até as duas e até o meio-dia rola o Conexão por aqui. Deixa eu cumprimentar minha tropa. Bom dia, Maca. Bom dia, soldado.
2: Bom dia. Bom dia, bom dia.
3: Sextou, hein?
0: Sextou gostosinho.
3: Graças a Deus.
0: 17 de julho, meiuca já do mês. Julho já indo embora e a gente tá aqui juntinhos na Rádio Globo. Bora ficar conectados?
2: Bora. É o seguinte, solzinho já batendo na janela, graças a Deus.
0: Amo.
2: Fim de semana será com sol, depois de muito tempo. O Rio de Janeiro tá precisando desse fim de semana com sol.
0: Não combina, né, Maca?
2: Exatamente. Tá todo mundo esperando pra ir à praia também, né?
0: Cariocas não gostam de dias nublados.
2: Pois é. Ô, Camila, sabe o que é assunto na internet?
0: Conta.
2: MC Daniel. Conhece
3: eu
2: ele?
3: Eu vi, mano. Eu vi?
0: MC Daniel?
2: É por isso mesmo. É por isso mesmo que ele é assunto na internet. É,
3: caraca,
2: é, é.
3: Mano.
0: Eu vou ficar curiosa, então.
2: Daqui a pouco a gente fala.
0: Grupo Menos é Mais com Pedro Pecado.

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2: 10h15 na Rádio Globo, é agora que o Maca vai contar pra nós o que tá rolando com o MC Daniel.
3: Antes e depois do MC Daniel, pois é, agora surgiu uma foto dele na internet e chama a atenção a transformação do funkeiro. O cantor fez vários procedimentos estéticos, tá? O Camilinha fez procedimento de preenchimento, fez laser, fez, enfim, um monte de coisa.
2: Já tô curiosa pra ver essa foto.
3: É uma outra pessoa, o MC Daniel. Totalmente diferente daquele MC Daniel que a gente conheceu. Você viu a foto dele, Rian?
4: É bizarro, né? O cara fez ali, não foi uma harmonização, foi uma obra, né?
3: É bizarro. Se
4: contratar esse maluco pra prefeitura aí, ele vai tirar onda.
3: Ele vai tirar
4: ponte aí, rua, buracada.
3: Cara, o Camilo é outra pessoa,
2: tá, mas
3: o MC
2: ficou
3: Daniel.
2: Bom, gente.
3: Cara,
2: ficou
3: assim.
2: Bom, eu ainda não vi.
3: Tá melhor do que era.
2: Tá melhor.
3: Eu acho, tá? Melhorou um pouquinho.
2: Melhorou um pouquinho? Eu caso com ele. Ele tá gato pra caramba.
3: Mudou, né? Tem a foto dele antes,
2: não,
3: aí
2: ele
3: também.
2: Ele nasceu,
3: tem?
2: De novo.
4: Tem um antes e depois, meu irmão. Na moral.
2: Gente, isso. Ele, ó, eu acabei de ver a foto. Ele nasceu de novo.
3: Nasceu de novo.
4: Pra quem quer ver, tá lá no Instagram dele, é arroba MC Daniel.
2: Será que ele dá nome da clínica onde ele fez o procedimento?
4: Tá em collab lá com o doutor lá que fez essa reforma aí na cara dele.
3: Cara, nos comentários, teve gente dizendo que salvou a vida dele.
2: Salvou.
3: Olha que
2: doideira. Não, eu concordo.
3: Pois é.
2: Salvou a vida
3: outra pessoa
2: dele.
3: Enfim, mas já que a gente tá falando de procedimentos estéticos, eu quero saber no 97998. Se você aí do outro lado tem vontade de fazer algum procedimento estético e qual seria esse procedimento? Você tem vontade de fazer alguma coisa, Camila?
2: Eu já fiz.
3: Já fez?
2: Fiz redução de seios e foi a melhor coisa que eu fiz na minha vida. Maravilhoso.
3: Te ajudou muito?
2: Pô, muito. Outra vida.
3: Cara, então.
2: Porque eu adoro esporte, né?
3: Aham.
2: E os seios grandes me atrapalhavam um pouco a praticar esportes, então agora... Maravilha, agora eu marco muito gol.
4: Ah, e a coluna agradece também, né?
3: Pois
2: exato,
3: é, né?
2: A coluna também, claro.
3: Você fez já ou
4: não? Não, nunca fez essa parada, não. Mas faria no rosto, né? Esses pés de galinha, né? Que a galera
2: não
4: fala.
2: Tem ainda, não.
3: Sério?
2: Tem nada.
3: Sério? Sério, soldado? Que isso,
2: não
3: cara?
2: Não tem nada ali,
3: ah,
2: ele tá
3: fala
2: de
3: sério, cara.
4: Aqui,
3: vai.
4: Ó.
2: Hã? Cadê?
4: Tá tudo riscado já, filho.
2: O moleque tem 29.
4: Acho que não faria,
3: para com
4: faria
3: isso,
4: nada,
3: para
4: não.
3: Isso.
4: Faria nada, não.
2: Soldado Ryan com 29 aninhos.
3: Pô,
2: aí.
3: Tá de bobeira.
4: Eu já recusei parceria de uma amiga, cara, que é dona de uma clínica. Ah, vamos botar botox. Falei, ah, não, deixa isso pra lá.
2: Ai, pois é, eu também tenho medo de botox.
4: Para não, meu rosto fica torto, já era.
2: Já pensou? Carinha de bulldog?
3: Vou falar pra vocês, também não tenho vontade nenhuma de fazer essas paradas. Mas enfim, tem gente que tem vontade,
4: tá,
3: né?
4: Tá na moda, sim. Tá na moda.
3: Quero saber.
2: Eu também não tenho nada.
3: Não.
2: Não quero fazer nada. Mas você que tá ouvindo a gente, quer fazer alguma coisa?
3: Queremos
2: gosta
3: saber
2: de procedimentos? 97.9988. Conta pra gente.

0: aqui na Rádio Globo, agora 10h27. Você tá curtindo Conexão? Bora ficar conectado até o meio-dia por aqui, trocando uma ideia muito maneira nessa sexta-feira maravilhosa no Rio de Janeiro. Vem que vem, hein? Vem com a gente. Bora lá, Maca, vamos ouvir essa galera?
1: É claro, e olha, o pessoal tá pesquisando sobre o MC Daniel. E ele mudou, viu?
2: Mudou muito, cara.
1: Mudou bastante.
2: Ficou, o cara ficou bonito
0: agora.
2: Quem
0: não ficou curioso, né, de entrar lá e ver como ficou o rosto dele? Tá muito gato.
1: De acordo com a Gabi, tá atraente.
2: Tá atraente.
0: É, eu não sei, a Gabi não gostou muito então, né?
1: Pois é, pois é. Vamos ouvir esse povo aí.
0: Eu pegaria, eu pegaria. Bora.
3: Oi, galerinha. Então, Ellen de Jacarepaguá falando. Cara, se eu faria algum procedimento estético, com certeza. Meu amor, eu faria igual o MC Daniel. Só que o MC Daniel fez só na cara, esqueceu do caráter, né? Mas eu faria. Faria assim, o tal do mommy makeover, né? Que depois que a gente é mãe, o corpo muda bastante.
2: Pode crer.
3: É, faria peito, barriga, bunda. Mandava um médico reconstruir um corpo novo.
0: Só ia sobrar o DNA.
4: E a rapaziada da Rádio Globo, aqui é Luciano de Altino, Nova Iguaçu. Fala, sempre ligado. Vocês estão querendo saber se eu faria algum processo estético? Jamais.
0: Jamais.
4: O papai sempre me disse, meu filho, corra atrás do dinheiro, não da beleza. Valeu, Rádio Globo.
0: Tá bom.
5: Bom dia, bom dia, bom dia, Camila. Uma honra falar com você.
0: Bom dia.
5: Soldado Ryan, sentido. Meu irmão Maca, mecânico Cuca. Ah, eu faria assim, duas coisas. Uma seria joelho, né? Se eu pudesse repor joelhos de novo. Depois de três cirurgias não deram certo. E o aeroporto de piolho, né? Que é a minha calvície que tá tendo. É por isso que eu fico careca.
0: Valeu, um problema pros homens. Vamos. É, Cuca, isso é um problema pros homens, né? Careca. Você faria alguma coisa? Colocaria implante de cabelo? Ah, não, você tem cabelo demais.
1: É, não, assim, mas é, se rolar, eu coloco, não tem problema, não. Não, mas isso aí eu tenho desde novo. É, não, assim,
0: se rolar. Gabi tá de zoeira.
1: Se pode falar, se rolar, eu colocaria, sim, implante no cabelo, sem problema nenhum.
2: É, ficar calvão?
1: É.
2: Ah, eu também, pô.
1: Sem problema nenhum.
0: Cabelo, sim.
1: De verdade mesmo.
2: É, pô. Ou eu ficaria careca mesmo. Pai é bonito de qualquer jeito.
1: Eita.
0: Pai é lindo.
2: Pai é lindo.
0: Participa com a gente no 971998.
2: Basta saber quem é o pai.
0: A gente quer saber se você faria algum procedimento estético. Faria ou não faria? A gente vai com o Luan Santana agora e o MC Kekel. Vingança, 10h28.

0: Santana e MC Kekel aqui na Rádio Globo, fechando as primeiros 30 minutos, né, do Conexão. Vamos junto até o meio-dia. E deixa eu falar pra você que durante Conexão você também pode participar da sequência premiada, anotando três nomes de músicas ou três artistas na sequência, porque no final de julho você pode faturar aqui na Rádio Globo um cartão com 10 mil reais, tá? Daqui a pouquinho a gente volta, fica aí, breve intervalo. Rádio Globo, 10h27.
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0: dois aqui na rádio que vibra com você. Seu Mumuzinho, fechadão com amor. Né não? Numa sexta-feira dessa, é bom tá fechadão com amor, né? Faz parte. Oi, peraí.
1: Eu posso falar uma parada aqui?
0: Na moral. Sim,
1: até duas,
0: assim.
1: Soldado. Até duas. Sabe com quem que eu tô fechadão?
0: Tá fechadão
1: tô
0: com
1: Tô fechadão
0: quem?
1: Com o taxista Christian, que trouxe o nosso Sérgio Leão pra cá hoje na Rádio Globo.
0: Ah, um beijo pra ele.
1: Tava ouvindo a Rádio Globo. Valeu, Christian. Tamo junto, meu parceiro. Tu nem tá ligado nessa parada, né? Que tu ia ganhar um alô aqui na Rádio Globo. Mas obrigado pela companhia, tá, irmão? Tamo junto sempre.
0: Um
1: bom
0: beijo,
1: trabalho.
0: Christian. Bom trabalho pra você. Vamos juntinho por aqui até o meio-dia com Conexão. E depois tem Rebobina, depois tem Sem Parar. Vamos junto. 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Vamos nessa agora conversar com essa galera que tá falando hoje aqui no Conexão, né, Maca? Sobre... A gente tá falando sobre estética.
1: Sim.
0: Porque o MC Daniel, ele mudou completamente,
1: outra
0: né?
1: Outra pessoa, né?
0: Outra pessoa. O menino nasceu de novo.
1: Pois é. Os nossos ouvintes...
0: Nem o DNA é o mesmo,
1: é,
0: tá?
1: Pois é. Os nossos ouvintes foram pesquisar, inclusive, mandaram foto aqui pro nosso WhatsApp. Caraca, é? Como é que ele mudou e tal? Pô, outra pessoa, de fato, né? MC Daniel mudou muito. Procedimentos estéticos. E aí, você tem vontade de fazer? Não tem? O que que você faria? Conta pra gente, 97.99988.
2: Bom dia, turma. Bom dia.
1: Bom dia.
2: Eu faria todos os procedimentos estéticos.
0: Possível.
2: Se pudesse, eu faria todos.
0: Possível.
2: Mas vou te falar, hein? Não existe gente feia, né? Existe gente pobre.
1: Aí é que tá, né?
2: Que tristeza, meu Deus.
0: Tô ligado,
2: beijo,
0: né,
2: tristeza.
3: Fala, Rádio Globo, fala, Rádio Globo. Esse aqui, caraca, o cara mudou pra caraca mesmo. Chamou o cara de rato. O cara ficou maneiro.
0: O cara ficou maneiro.
3: Eu também faria, mas se tivesse a condição que ele tem, eu faria também. Ia pegar corpo, eu sou magrinho. Ia pegar uma estatura maneira, ia mudar face no mundo.
0: Aí não ia dar pra mudar
3: bonito.
0: Não, hein?
3: Só dá uma engordada mesmo, pegar uma estatura de um corpo, esquece.
0: Não, estatura não tá dando pra mudar, não.
1: Aí por enquanto,
0: só,
1: né?
0: Aí por é enquanto. Só nascendo de novo mesmo, no caso.
4: Bom dia, meus lindos da Rádio Globo.
0: Bom dia.
4: Luciano do Caxambi, mais uma vez aqui. Então,
1: fala, cria.
4: Hipocrisia de quem fala que não mudaria nada se tivesse condições de mudar, certo?
0: Jogou na nossa cara aí, gente.
4: Sempre que tem alguma coisa que quer mudar. Eu mudaria sim, botar um pouquinho mais de barba, diminuiria um pouquinho a barriga, né? O joelho também, como um amigo aí falou, que eu tenho uma cirurgia no joelho aqui, botava outro novo.
0: Joelhinho
4: no
0: novo, né? Ajuda.
4: Tá ótimo. Não pode enfeitar muito o pavão, não, porque senão a concorrência fica grande.
1: Valeu, gostoso.
0: Ô, gostoso, a autoestima tá em dia, né?
1: Graças a Deus, graças a Deus.
0: Não
1: é bom.
0: Mole?
1: É importante, é importante. Mas tem um detalhe, né? O joelho não é estética, né? O joelho é saúde, pô. Você tá precisando de outro joelho, filho.
0: Pois resolve aí esse joelho.
1: Pede um pro Neymar emprestado.

0: Rádio Globo, coração radiante, faltando um minutinho para as 11 da manhã. 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Entre em contato pelo 97.9988 e saiba como retirar o seu prêmio. Valeu, Rodrigo! Rodrigo César da Silva, final de telefone 1581. Parabéns, Rodrigo! E parabéns também pra Viviane Torres, faturou aí voucherzinho lá pro Varandinha, final de telefone dela é o 58, envia um WhatsApp pro nosso número 97.9988 e saiba também como retirar seu prêmio, tá bom, Viviane? Viviane Torres, final de telefone 58. Parabéns, garota. E a partir de agora, concorra a par de ingressos pro Gran Circo Pipoca, falando esse sábado, dia 18 de julho. Daqui a pouco a gente volta, fica aí.
1: 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E a hora certa.
0: 11 horas.
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0: Thiago Soares aqui na Rádio Globo Amantes. 11:14, bora junto. Bora ficar conectado, hein?
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0: A gente tava falando sobre estética, sobre o MC Daniel. A gente continua ou a gente vai mudar aqui a resenha?
3: A gente continua falando sobre estética, né? E abrindo um leque pra você aí que disse que não quer mudar nada no seu corpo, diz pra gente então. Qual a parte do seu corpo que mais te deixa feliz, que você mais gosta?
4: Eita!
3: Que você mais admira, né? Ou se você, pô, cara, não tô com tudo em cima, mudaria o bumbum, mudaria, sei lá, a barriga, o rosto. Mas se você tá satisfeito com o seu corpo, com o seu rosto, né? Manda pra gente qual parte do seu corpo você mais admira. Lembrando, são 11:14. Mandou vacilação, mandou sacanagem, não vai entrar aqui, tá?
0: É isso, sem vacilação e sem sacanagem.
3: É, pode brincar, pode ir na resenha. Pô, é sexta-feira, a gente tá aqui pra zoar também. Mas com muito respeito, né?
0: É isso. Sempre. Eu vou começar falando que eu amo o meu nariz. Olha meu nariz de perfil.
3: É, perfeito.
0: Não é bonito? Perfeito.
3: Harmonizado.
4: É onda, tá?
3: Harmonizado por Deus.
0: 97.000 9988. Participa com a gente.
5: Vambora.

Agora, eu quero pedir um favor pra vocês. Muito importante. 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

0: 9h23 na rádio que vibra com você, Davi Quaresma. Um dia, um adeus. Atenção, quem participou da pesquisa musical, essa é a hora de descobrir quem é o ganhador, tá? Que levou pra casa um cooktop maneiríssimo, mais uma mochila da Rádio Globo. Parabéns pro Rodrigo César da Silva, final de telefone 1581. Parabéns, Rodrigo, você garantiu esse presentaço aqui da Rádio Globo, hein? Entre em contato pelo 97.9988 e saiba como retirar seu prêmio. Valeu? Dá um alôzinho ali pra Gabizinha. Né, Gabi? Bora ouvir essa galera?
1: Bora, bora. Só se for agora.
2: Bom dia, galerinha da Rádio Globo. Sexta-feira aí pra todo
0: Chegou
2: mundo. Sexta-feira linda, maravilhosa. Galera,
0: eu
2: acho que eu mudava
0: 0.
2: Só um pouco o meu nariz, que ele é um pouco avantajado.
1: É, né?
2: Mas com
1: Deixa
2: o resto
1: respirar,
2: eu tô satisfeito,
1: né?
2: Com o que Deus me deu.
1: Graças a Deus.
2: Mas eu afinaria um pouco o nariz, que eu tenho um pouquinho o nariz de batata, igual da minha mãe.
1: Ah, sim.
2: Mas vamos pra cima dele. Chama, papai!
1: Chama, papai!
3: Fala, Rádio Globo.
1: Colega.
3: Bom dia.
1: Bom dia.
3: Então, já que mudou, hein?

0: todos vocês aí. Bom,
1: pra você também, meu irmão.
0: Eu gosto muito é do meu pé, né?
2: O seu pé é bonitinho?
0: Sou apaixonado pelo meu pé.
2: Manda uma foto pra gente.
1: Faz o pack do pezinho.
2: Manda uma foto aí, hein?
1: Bom dia, Rádio Globo.
3: Bom dia, Camilinha.
2: Bom dia,
3: Marca. Bom dia, Soldado Ryan.
1: Fala, irmão.
3: Paulinho de Quintino.
1: Fala, Paulinho.
3: Então, o único procedimento estético que eu faria... Aliás, que eu faria não, que eu tinha vontade de fazer, mas desisti por conta dos pós, né? Era os colocar pós. Aquelas lentes no dente. Mas aí eu tenho que ficar sem tomar minha coquinha, um cafezinho,
1: tá louco.
3: Pô, aí não
1: vai
3: tem
1: ficar
3: como.
1: Igual Mentex.
3: Eu também não preciso tanto, né? Porque eu já tenho a minha costelinha, ela me ama com os meus defeitos, do jeito que eu sou. Beijo, amor, te amo.
1: É isso, meu garoto.
4: Fala, galera da 98. Bom dia, bom, bom dia, bom dia.
1: Bom dia.
4: Alexandre, motorista de aplicativo, voltando aí.
1: Fala, Xandão.
4: Bom dia, Camilinha, Soldado Ryan.
1: Tamo junto, irmão.
4: Rapaziada, eu, se eu pudesse, eu tirava aquela barriguinha de gesto aí de que a gente só tira na dieta. A gente malha, malha, malha, malha, malha, malha, mas não sai nunca.
2: De quantos meses?
4: Também tem o shopping, né? Não tem jeito. Então, se pudesse fazer aquela ali pra tirar aquela barriga.
2: De um mês dá.
4: Rapaziada. Bom final de semana aí pra vocês, uma ótima sexta-feira.
1: Tamo juntos.
2: Barriguinha
1: malha
2: de um mês, rola, né?
1: A gente malha, malha, malha, malha. Come, come, come, come, come. Bebe, bebe, bebe, bebe, bebe. Malha, malha, ficou por menos. Aí não adianta, hein? Continua participando aí, 97.9988. Qual, né? O que você mudaria no seu corpo? Ou se não mudaria nada, o que mais gosta, né?
2: Gustavo Lins chegando por aqui. Só de olhar.

0: gente curtiu também Davi Quaresma, rolou MC Livinho, Grupo Menos é Mais. 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Daqui a pouco a gente volta. Rádio Globo, 11h30.
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5: Você sabia que um goleiro que sequer foi campeão da Copa do Mundo recebeu o prêmio Bola de Ouro no mesmo ano? Mesmo tendo o prêmio Luva de Ouro, que foca em goleiros, o alemão Oliver Kahn também foi premiado com a Bola de Ouro em 2002, o que causou surpresa. Naquela edição, a Alemanha foi derrotada pelo Brasil na final por 2-0, com 2 gols de Ronaldo Fenômeno. Em um dos gols, o Oliver Kahn falhou.
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2: Posso começar?
3: Por favor, né?
2: Já que você é o cantor romântico desse país.
3: Cara, falar de amor é uma coisa que eu gosto.

0: mais do Conexão, reta final aqui do Conexão, mas a gente ainda dá tempo de ouvir essa galera falando sobre estética hoje. Falando o que você mudaria, né, soldado? O que não mudaria?
1: Com certeza.
0: E o que você gosta também em você? Pode ser assim também.
1: Pode.
0: Manda, Gabi!
2: Fala, rapaziada da Rádio Globo, que é Felipe Jacarepaguá.
1: Acho
2: que a parte mais bonita, assim, no meu corpo, assim,
0: é
2: as pernas que eu herdei do meu pai aí. Tu tem perna e bunda, meu pai tinha um pernocão do cacete. Ela é uma história engraçada, o pessoal lá do bar lá.
1: Pernocão,
2: já tem 75 anos. Aí tava nessa resenha, né, que o pessoal chamava ele de Belas Pernas. Aí na zoeira lá, que eu tava lá no bar, os coroas chamando ele, que agora ele era o Velhas Pernas. Rapaziada, uma zoeira. Valeu, valeu.
3: Valeu, galera, valeu, Conexão, que é Paulo Lopes da Taquara. Pô,
0: aí, Paulo,
3: que eu tiraria seria a barriga, né, mas a Raik não deixa. Mas o que eu gosto mais do meu corpo é o trapézio e as costas que o judô me deu, cara. Forte abraço aí.
1: Valeu.
4: Alô, Rádio Globo, bom dia.
0: Bom dia.
4: É, a parte do meu corpo que eu mais gosto é a minha panturrilha, né?
0: É,
4: eu
0: bonitona,
4: sou de São
0: malhada.
4: Luís do Maranhão, tô aqui no Rio, aqui passando férias com a minha família e ouvindo a melhor Globo. Valeu.
1: Valeu,
4: abração.
1: Irmão.
0: Valeu.
4: Bom final de semana
0: aí
4: pra todos nós.
0: Pra todos
1: Amém.
0: Nós.
1: Tamo junto.
5: Fala, Rádio Globo. Admiro meu coração. Meu coração muito bom, graças a Deus por isso.
0: Fiz um coraçãozinho aqui pra você.
6: Bom dia, saudado. Ai, bom dia, Maca.
1: Opa!
6: E minha Camilinha.
0: Bom dia.
6: É o Fernandinho de Santa Luzia. Rapaziada,
0: fala aí, Fernandinho.
6: Eu não mudaria muita coisa em mim, não, que aqui
0: tá lindão.
6: Eu já tenho em rica em mudança frequência a vitamina B, que é beleza, né? Eu mudaria sim de país.
0: Vitamina B.
6: Porque eu gostaria de morar na Índia, porque na Índia nós podemos ter 5 a 6 casamentos, né?
0: Ah,
6: coisa
0: aqui
6: no Brasil não pode. Eu mudaria isso, Rede Globo.
0: Ah.
6: Rede Globo, você é melhor.
1: Valeu, você também.
7: Bom dia, galerinha da Rádio Globo.
1: Bom dia,
7: Camilinha.
0: Bom dia.
7: Rian.
1: Oi.
7: Maca, nega gata. Olha, a parte do meu corpo que eu mais gosto, de verdade, são meus olhos e a minha boca. Por sinal, eu tô num site de namoro. E eu sou muito elogiada pelos meus olhos e a minha boca.
0: Então você tá num site de
7: namoro. Com 5.7, eu tô arrasando na parada. Beijo, galera. Sextou.
1: Coisa linda.
7: Edna, né?
1: Eu sei.
8: Fala, rapaziada. Bom dia, bom dia. Então,
0: bom
8: dia. Beleza, já tô acostumado, né? São 33 anos assim, eu não mudaria, não, porque...
0: Olha, mas vocês estão convencidos na sexta.
8: É assim que vai continuar, mas eu acho que eu tô acima do piso. Isso aí me incomoda. Incomoda principalmente quando bate saudade de jogar futebol, a rapaziada chama. Eu lembro que eu tô acima do peso, maior tempão sem correr, e pra dar ruim é fácil. Então eu mudaria isso aí. Inclusive, tô até já preparando pra...
0: Pro Monjaro.
8: Pra pegar uma academia que eu nunca fiz.
0: Ah,
8: então, sei lá.
0: Você não vai no
8: outras
0: Monjaro,
8: possibilidades.
0: Não,
1: A hora é essa, amigo. Só depende de você.
0: Depois de Monjaro, amigo, não existe mais ninguém gordinho, não.
1: É, vambora.
0: Tem nem mais um aí, ó.
1: Lembrando, acompanhamento médico, hein? Pelo amor de Deus, hein?
0: Bora fechar com o Mumuzinho. Estonteante. É a última do Conexão, claro.

0: Mumuzinho, valeu todo mundo que participou do Conexão. Amanhã tem mais, chegamos à reta final de mais um Conexão aqui na Rádio Globo. É sempre bom trocar essa ideia muito maneira com você aqui nessas manhãs maravilhosas da Rádio Globo. Obrigada pela sintonia, gente. Daqui a pouco tem Rebobina. O Conexão fica por aqui, mas volta na segunda-feira a partir de 10 horas comigo mesma, Camilinha Gomes. Fechado? Parabenizar a Marina Braga, final de telefone 62, faturou aí ingressinhos pra curtir o Gran Circo Pipoca. Parabéns, Marina Braga, final de telefone 62. 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
1: 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E a hora certa.
0: Rádio Globo, meio-dia.
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5: Você sabe quem recebeu o cartão vermelho mais rápido da história das Copas do Mundo? O uruguaio José Batista foi expulso com apenas 56 segundos de jogo na partida entre Uruguai e Escócia, pela Copa de 1986 no México. Logo no início da partida, Batista deu uma entrada muito dura no escocês Gordon Strachan, praticamente no meio-campo. O árbitro francês, Joël Quinou, não hesitou e mostrou o cartão vermelho direto. Mesmo com um jogador a menos desde o primeiro minuto, o Uruguai segurou o empate em 0-0.
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3: 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Vamos que vamos, hein, turma? Vai começar o Rebobina. Sextou no Rio de Janeiro. E com sol, tá?

0: Vem que vem, meio-dia e seis, tá no ar mais uma edição inédita do Rebobina aqui na Rádio Globo. Tá na hora da gente recordar. Vem comigo, vem. Vem que no caminho eu te conto. Na sexta, né? Ai, papai.
1: Que papai.
0: Ah, bom demais. Vem.
1: Oi.

0: risadas no ai ai ai, vem!
1: Ritmo.

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0: Nacional. A gente curtiu também. Que loucura, rolou Arte Popular. Gustavo Lima, Tenta Samba, Copacabana Beach e muito mais. Esse é o Rebobina, que rola aqui na Rádio Globo todos os dias. Ao meio-dia tem Rebobina aqui. Todo dia é hora de recordar na Rádio Globo. Meio-dia e 35, daqui a pouquinho a gente volta com mais Rebobina. 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
9: Você sabe quem é o autor do gol mais rápido da história da Copa do Mundo? Errou quem imaginou: Messi, Pelé, Zidane ou até Cristiano Ronaldo. O responsável pelo feito é o turco Hakan Şükür, que marcou após apenas 11 segundos na partida entre Turquia e Coreia do Sul. Naquele jogo, as seleções disputavam o terceiro lugar da Copa do Mundo de 2002. A Turquia venceu por 3-2.
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0: Caixa Postal, fechando Rebobina de hoje, que fica por aqui, mas volta amanhã a partir do meio-dia aqui na Rádio Globo. Vamos fazer uma conexão direta aqui com hashtag, bora lá.
1: 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E a hora certa.
0: Rádio Globo, uma hora.
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0: lá, soldado Ryan.
1: Bora, Camila, minha parceira, falar de um alerta aqui no Rio de Janeiro, na Urca, né? Falar também de Copa do Mundo e do Zé Felipe, que apareceu num vídeo, não tava puro não, hein? Tudo é agora mesmo? No Hashtag Globo.
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1: 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Hashtag Alerta Perigo. Uma antiga disputa em torno ali das amendoeiras da Avenida Portugal, na Urca, ganhou um novo capítulo, cara. Olha que doideira, olha que maldade. A Associação de Moradores do bairro decidiu recorrer à polícia porque estão envenenando algumas árvores plantadas ali em um trecho tombado da orla. A galera tá com uma maldade no coração, cara, envenenando a árvore. Além de registrar o caso na polícia, a associação também vai instalar uma câmera voltada pro local ali pra pegar essa galera que não tem o que fazer, né? Maldosa, né? Enfim, aí depois reclama que a natureza responde, né? Tudo volta.
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1: Hashtag Copa do Mundo. França e Inglaterra disputam amanhã em Miami o terceiro lugar da Copa do Mundo, cercadas por retrospectos diferentes na decisão pelo bronze do torneio, tá? Ao todo, ambos já tiveram aí na disputa pelo pódio em algumas oportunidades, 5, bastante. A bola rola às 6 da tarde, beleza? Então, fica aí sua torcida pra França ou Inglaterra.
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1: Hashtag tá na rede. O Zé Felipe apareceu abatido em um vídeo publicado nas redes sociais depois de uma noite de festinha mais pra frente, tá? Rolou um negócio ali. Ontem ele participou de um show do Léo Foguete que teve aqui na Rádio Globo mês passado. Ainda deitado, o cantor brincou com a possibilidade de ainda estar bêbado, né? Ou de ressaca. Alguma coisa ele bebeu, né? Felipe Leonardo também, né? Não tem como. Bom, quem conhece o Zé sabe que ele é chegado, né? Num negocinho, né? Pra frente de álcool, de biricutico.
0: É mesmo?
1: Filho do Leonardo vai fazer o quê, né?
0: Jesus
1: amado. Acho que já
0: amado.
1: Corre pelo sangue, né?
0: Já corre. Com toda certeza. Daqui a pouco você volta?
1: Eu volto daqui a pouco. Um beijo, tá?
0: Valeu, beijo!

0: Sérgio Quirino, final de telefone 78, faturou Criti Frison. Parabéns, Sérgio. Sérgio Quirino, final de telefone 78. 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E a partir de agora, alô Mengão! Ocorra a par de ingressos para curtir o Museu do Flamengo. É a tua vez, Mengão. Tua vez de brilhar aqui na Rádio Globo. Daqui a pouco a gente volta. Fica aí. 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Fechou.
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13: Vem que vem, vamos nessa! Tá começando mais uma edição do Sem Parar aqui na Rádio Globo. São 2 horas direto de música sem intervalo comercial. Eu sou a Camilinha Gomes, comandando tudo por aqui até as 2. Vem que vem, hein?
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13: Começa com Vitinho, com Suel também.

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Faustão aqui na Rádio Globo. A gente curtiu também Miley Cyrus, rolou Turma do Pagode, Chininha e Príncipe, Mumunzinho, Sorriso Maroto, João Gomes e muito mais. Você tá curtindo sem parar, que são 2 horas diretaço de música sem intervalo comercial aqui na Rádio Globo. É muita música pra você. 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E pra participar é fácil. 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Deixa eu parabenizar a flamenguista Bárbara Santos. Parabéns, Bárbara. Final de telefone 11. Você faturou um ingressinho pra curtir lá o Museu do Flamengo. Parabéns. Manda um zap aí pro nosso número 97.000, 97.000, 9988 e saiba como retirar seu prêmio. Valeu, Bárbara. 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Galera, a galera do Flusão agora, hein? Pode se dar bem aqui na Rádio Globo. Mas, pra se dar bem, tem que participar. Então, participa aí. Eu tô indo nessa. Volto na segunda-feira, a partir das 10. Combinado? Ótima tarde pra você. Chega mais, Marvila!

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0: 2 horas de música diretaço, daqui a pouquinho vai rolar o É Nós, tá? Então não sai daqui não, que é jogo rápido.
1: 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E a hora certa.
0: Rádio Globo, 5 minutinhos para as 3.
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0: Parabéns, Agostinho David. Não preciso nem falar o final do telefone, né? Final 74 aí. Mandou bem, Agostinho. 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Vai curtir o FluFest dia 19. Tirou onda, tá? 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Tá chegando aí o É Nós, não sai daqui não.
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0: Muito boa tarde pra você, Sérgio Leão. Bem-vindo à Rádio Globo. Daqui a pouco a gente vai te apresentar oficialmente no É Nós. Mas vamos nessa, vamos falar sobre o hashtag, diz aí.
6: É isso, Mola. Obrigado. E a toda a rapaziada ligada aqui na Rádio Globo, a rádio que vibra com você. Simbora falar de coisas, Mola, que só acontecem aqui no Rio. Tem Brasileirão de volta e, ó, tem treta de novo de Virgínia com o Vini Júnior. Tá começando mais um Hashtag Globo.
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6: Hashtag coisas que só acontecem no Rio. Mulher é presa após furtar 16 chupetas e 2 mamadeiras em loja no Barra Shopping. Agentes do Batalhão do Recreio foram acionados por um funcionário da equipe de segurança do shopping e a moça, obviamente, foi parar no xilindró. E essa? Criminosos furtam mais de 50 perucas de cabelo humano de uma loja lá em Madureira e o prejuízo estimado, R$70 mil, Mola.
0: Eita.
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6: Hashtag Brasileirão de volta. Vasco perdeu para o Vitória na estreia do treinador Pedro Emanuel. O gol foi marcado pelo atacante Renato Kaiser. Já o Fogão, Botafogo marcou ali no último lance e venceu o Santos pelo Brasileirão na noite de ontem. Partida fechou ali no 2-1. E hoje tem Flusão. Fluminense recebe o Bragantino. Logo mais no Maraca, bola rola ali às 8 da noite. Já, hein?
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6: Hashtag tá na rede. Madrugou. Depois de ir dormir apenas às 6 da matina de hoje, ali no horário da Itália, porque ela tá chique, e postar ali stories com o Vini Júnior, Mola, nossa Virgínia Fonseca voltou a aparecer nas redes sociais poucas horas ali depois do meio-dia. Dormiu bem, Virgínia, mas, ó... quem dera a gente poder dormir, né? Até ali meio-dia. Mas um detalhe chamou atenção, tá, Mola? Sabe o que é de quê? A Virgínia postou ali uma foto e tal, mas no fundo os curiosos prestaram atenção num detalhe. Apareceram ali vários balões espalhados ali pelo ambiente. Sabe quando rola aquela surpresinha de casal? Fica a pergunta, será que rolou conciliação ali?
0: Com certeza.

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3: 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E vamos nessa, começando mais uma edição do É Nós. Vamos que vamos, hoje recebendo uma pessoa mais que especial. Soldado Ryan, vamos apresentar?
4: E aí, beleza?
3: Tranquilo, irmão.
5: Tranquilidade, posso falar?
3: Pode falar.
5: Obrigado por abrir meu microfone. Pode férias deixar. Só segunda-feira,
3: só
5: amigo.
3: Só segundona, ainda tá aí, né?
5: Tô aqui,
3: já,
5: tô aqui.
3: Mas já foi na prainha hoje que eu vi, já tava lá na prainha.
5: Tu acreditou? Lançou, aquela lançou. Foto do ano passado,
3: ah,
5: filho.
3: É? Eu pensei que tinha lançado
5: a última
3: praia
5: vez que
3: hoje.
5: Eu peguei um sol, deve ter uns 7 meses, tô amarelo,
3: ah,
5: estúdio.
3: Entendi, faz sentido.
5: Bom.
3: Ó, primeiramente, boa tarde pra você que tá ouvindo a Rádio Globo. Vamos
5: claro.
3: Nessa, não é nós, na sexta-feira maravilhosa, dia 17. E temos uma novidade nas suas férias, né? Você
5: isso.
3: Vai entrar de férias, mas você trouxe uma pessoa à altura.
5: Claro, com certeza. É mais alto que eu, inclusive.
3: E
5: rapaz,
3: eu
5: cresceu,
3: também.
5: Rapaz, né?
3: Eu também, exatamente.
5: Tá com 1,86 de altura. É criança, meu filho, vi pequeno, com 18 anos em outras,
3: no colo?
5: Em outras bandas.
3: Chegou muito no colo?
5: Eu vi com 18 anos. Sérgio Leão, meu amigo, nosso amigo. Seja muito bem-vindo aqui à Rádio Globo, ao É Nóis. Ele vai ficar aqui a partir de segunda. Hoje ele já começa, né, galera?
3: Sim,
5: mas
3: sim.
5: Eu tô aqui ainda, a gente vai trocar uma ideia rápida aqui. Mas passei o bastão pro Sérgio Leão, que é um cara super experiente e vai tocar o barco contigo aí durante esses 20
3: maravilha,
5: dias de férias.
3: Bem-vindo, irmão.
6: Já posso falar?
3: Pode, fala à vontade.
5: Tá em casa já.
6: Ah, que alegria de estar aqui na Rádio Globo, a rádio que vibra com você. Espero fazer aí a altura, né? Sair aí pra descansar o nosso soldado Ryan pra entrar, isso. Como diz quem? A ouvinte?
5: O soldado Lion.
3: Soldado Lion.
5: A nossa Edna sempre fala, e aí, soldado Lion.
6: Agora
5: aí,
6: tem um leão, agora tem um leão.
3: Agora oficialmente.
5: Como ele é o Sérgio Leão Lion, em inglês, a isso. Gente arrumou o soldado Lion.
3: O Lion tá um com leão. A gente aí. Ô, Sérgio, bem-vindo, cara. Vamos nessa? Tá preparado? Treinou?
6: Estou.
3: Tá tudo quentinho?
6: Se treinar, dá errado.
3: Ah, mano. É? Então, daqui a pouquinho, a gente vai falar do tema de hoje do É Nóis, mas antes, vamos passar a rede social pra galera já ir seguindo o nosso queridíssimo Sérgio Leão, não é isso, soldado Ryan?
5: É isso. Arroba rádio.globo, você segue lá, tem muitas promoções. E hoje tem promoção exclusiva.
3: Ah, vai rolar.
5: Rolando no nosso Instagram. Já abre o Instagram aí pra você ficar por dentro. Não vou falar agora, a gente vai falar depois. Sérgio, seu Instagram?
6: Sérgio Leão Rádio.
5: Ai, mole, mole.
3: Mole.
6: Mole.
5: E o seu?
6: Desculpa se assustar lá.
3: Mola tá ligado durim.
5: Mole durim, durim, durim. Durim.
6: Eu tô assim também, sem um puto
3: bolso. Vambora, daqui a pouquinho tem um tema maravilhoso.
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0: demais, Gustavo Lins, pra ser feliz. Ô Leão.
1: Fala, mano.
0: Fala um negócio, cara. O que aconteceu com Sabrina Sato? Ela tá com aquele bonitão, né?
1: Nicolas Pratt.
0: Nossa, o moleque é talentoso, né?
1: Talentoso.
0: Talentoso. É zérrimo, né?
1: Sabrina sabe escolher, sabe escolher.
0: É, ela sabe. E ela tá esperando o neném, né?
1: Tá grávida de um menininho agora.
0: Menino? Já sobe o sexo?
1: Menininho, menino, sabe, né? Menininho.
0: Ah, que maravilha. Coitado, vai ficar assim. Como é que não vai ficar muito sem dormir, não, né, o soldado?
1: Porque,
0: mas ela tem pessoas pra ajudar, cara.
2: Ah, é. Tem quem fica acordado por
0: rede,
2: ela, né?
0: Tem uma rede de apoio boa ali, é, né? E o que aconteceu com ela? Deu uma entrevista pra quê, cara?
1: Não, o Nicolas que deu, falando dos dois. E soltou aí ali uma aspas dizendo: casamento não pode virar agenda.
0: Como assim? Eu não entendi.
1: E olha que os dois já viralizaram outras vezes, porque os dois realmente têm um negócio ali de sempre manter a chama acesa, sabe?
0: Aquelas coisas... tem que ficar sempre na atividade.
1: Eles sabem fazer coisas que só adultos fazem com propriedade.
0: Entendi. Mas eles são casados quanto tempo, sabe dizer? Eu não lembro, né?
1: Mas já tem um tempinho já. Só a filha dela já tem o quê? Mais de 5, né?
0: Ah, é?
1: Ah, não, mas a filha dela é com outra.
0: É, não, com esse rapaz.
1: Deve ter uns 3 ou 4 já por aí.
0: Tá bom, dá pra manter bem 3 anos. Tudo cara de boa.
1: E você tá casado, né, Mola?
0: Tô casadão, casadão.
1: Quanto tempo?
0: Casado há 4 anos, relacionamento há 12, né?
1: 12 anos?
0: É, já é um tempinho já, né?
1: Gente.
0: E mantém, né? Tive um filho, a minha filha fez 1 mês agora, né?
1: Não fez por osmose.
0: Agora,
1: né?
0: Não, só por reprodução.
2: Depois
0: a distância. E o tema de hoje é o seguinte, né, Leão? Qual o segredo pra manter a chama acesa no relacionamento duradouro? Queria saber também.
1: É. Eu tô na pista, então realmente.
0: Pra você tá sempre aceso. Pra participar, você pode vir no 97.9988, manda um áudio pra gente. E manda um oi também pro Leão aí. Bem-vindo, Leão. Vamos nessa. Chama só de Leão, tá?
1: Leão.
0: Pois, é isso. Vamos de uma bela canção.
1: Faz com latinha aqui agora.
0: Então vai. 97.9988, participa.
1: Áudiozinho de 30 segundos, né?
0: Qual é o segredo pra manter sempre a chama acesa? Fechou?
1: É isso.
0: Vamos com a bela canção?
1: Sexta-feira, né?
0: Sextou.
1: Eita.
0: Isso, daquele jeito, né?
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0: bom demais, tá rolando, rolou aí, né, o De Propósito, Ian, Vitor Lima. Ô, Leão, tá rolando uma promoção maneiríssima lá no nosso Instagram, né?
1: Tá rolando.
0: Lá no arroba rádio.globo, Kim Pães. Quer falar da promoção?
1: Simbora?
0: Então fala pra mim.
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0: Então não dá mole, já entra agora, cara. Quero garantir. Tem a foto dele com tudo, um monte de pão, cara. Pão,
1: tudo.
0: Bolo. Maravilhoso, cara. Não dá mole, você que tá afim de participar. Rádio Globo, tá? Arroba rádio.globo. Não dá mole, comenta lá: quero garantir meu lanche da tarde no post oficial. Tem lá a foto do soldado Rian, tudo feliz, sorridente, que já deve ter mandado metade daqueles pães lá, né? Pra ele.
1: Vai,
0: lá,
1: vai curtir férias, vai levar metade férias, daquele negócio pra casa.
0: Tranquilaço, tranquilaço.
1: Dois ganhadores, hein?
0: Ah, é. São dois. Final dois. Do É Nós hoje, então.
1: Final do É Nós.
0: 5 da tarde, cara. Não dá mole, já participa. Rádio.globo, entra lá. Post oficial. Soldado Ryan, todo feliz, abraçado, um monte de pão. Tá aqui em Pães. Obrigado, tá? Pela moral, eles deram moral pra gente também aqui, tá?
1: A gente vai comer também,
0: não,
1: né?
0: Não,
1: gente,
0: dá mole, não.
1: Boba.
0: Participa aí. E, ó, quero relembrar o tema de hoje, né, ô Leão? Que rolou o um negócio da Sabrina Sato, falou que o Nicolas Pratt, que é o marido dela, falou que o relacionamento não pode esfriar.
1: Não.
0: O casamento não pode esfriar.
1: Ele deu uma entrevista e falou, foi taxativo, foi ali diretaço, e disse: casamento não pode virar agenda. A gente lembra que Sabrina Sato e Nicolas Pratt já tem uma fama de ser um casal, podemos dizer,
0: caliente,
1: aí.
0: Caliente.
1: Isso. Eles não brincam em serviço.
0: É, não brincam em serviço, não. Né? Com certeza não. Então, a gente quer saber, eu que sou uma pessoa casada, também quero saber de você aí. Me explica aí, conta pra mim, qual o segredo pra manter a chama acesa num relacionamento duradouro?
1: Isso.
0: Então participa
1: você que tá no nosso WhatsApp.
0: Não é no Sem Roupa não, é no WhatsApp. Né?
1: 97000 9988, você manda lá o seu áudio até 30 segundos. Dando pra gente essa dica.
0: É, 30 segundos porque não é podcast, né? Vai 30 segundinhos de boa. Ô Leão, quero falar sobre tarifaço, cara. O que tá pegando aí?
1: Olha, Mola, se liga. Ó, a Confederação da Agricultura e Pecuária aqui do Brasil afirma que cerca de 36,5% das exportações do agronegócio brasileiro para os Estados Unidos deverão ser atingidas pela tarifa adicional de 25% anunciado pelo governo americano. Tá essa polêmica já há um tempo, a gente tá acompanhando. Prevista aí para entrar em vigor já na próxima quarta-feira. A gente lembra pra você aí que nessa questão vai estar aí ampliando, né, a lista de exerções aí, também exportações, que deixou aí cerca de 63,5% das exportações do setor fora da tarifa adicional de 25%, mas produtos como madeira, arroz, ovos e açúcar seguem sujeitos aí à medida.
0: Complicado.
1: Tá rolando polêmica, a gente vai seguir aí acompanhando realmente o tarifaço, essa tretinha entre Estados Unidos e Brasil, né?
0: Faz uma pergunta, Leon, você andou no Boninho Santa Teresa?
1: Adoro.
0: Todo
1: mas
0: carioca já, né?
1: Mas tá um tempão parado, né? Vai voltar?
0: O ramal Silvestre dos bondes de Santa Teresa passou a operar com horários fixos após a reabertura do trecho. Em dias úteis, são 4 viagens diárias com saídas da estação carioca às 10, 11 da manhã, né? Ou 2 e 3 da tarde. A expectativa é que mais de 40 mil pessoas sejam beneficiadas com a reativação completa do sistema, que reforça a mobilidade lá no bairro, né? E preserva um dos principais patrimônios históricos do Rio. Legal, né?
1: A vista é linda.
0: Ah,
1: né?
0: É bom demais, um rolezinho maravilhoso. Continua participando com a gente, 97000 9988. Conta pra gente aí como faz pra manter a chama acesa no relacionamento duradouro. Tá certo, Leão?
1: Sexta-feira.
0: Você tá solteiro, né?
1: Sexta-feira a gente quer saber coisas que
0: alientem. Pra você, molezinha, que tá solteiro.

0: jeito, moleque, aqui na Rádio Globo, bom demais, né? Eu nunca amei assim, um clássico do nosso Pagodão anos 2000. Ô, Leão.
1: Diga, mano.
0: Eu quero saber o seguinte, vamos reforçar o tema, vamos relembrar o tema.
1: Simbora.
0: Do nosso queridíssimo É Nós, que hoje é o seguinte, como você pode, você que tem um relacionamento duradouro, você que tá ouvindo a gente aqui no É Nós, como é que faz? Dá uma dica pra gente pra manter a chama acesa, não é isso?
1: É isso.
0: A galera participou no nosso WhatsApp.
1: Participando no nosso WhatsApp 97009988. É assim que fala?
0: É 97000.
1: 97000.
0: Pra quem tá ligado agora, o Leão tá estreando hoje com a gente aqui nas férias do Rian. Então vem com a gente. 97000.
1: 97000 9988, assim?
0: Isso, vai molezinha. Daqui a pouco você vai decorar, vai mandar o seu telefone ao vivo, que eu já mandei também. Vai mandar um telefone da outra lá também. Acontece. 97000 9988. Temos aí, já temos alguns áudios?
1: Temos.
0: Bora ouvir?
1: Simbora.
0: Então lança.
1: Vou lançar.
2: Oi, amores, boa tarde.
0: Boa
2: Márcia
0: tarde.
2: De Grisabel. Oi, Leão. Oi, meninos. Uau. Olha, a receita aí, para uau. Um relacionamento sabia, ficar sabia. Firme, duradouro, uh-huh. acho que é a paixão. Você
0: paixão?
2: Ter um encantamento pelo outro.
0: Uh-huh.
2: E no meu caso, o que eu gostei foi de cada um na sua casa. Eu acho que essa paixão fica sempre presente.
0: É.
2: O cinema,
0: peraí.
2: O amor, né? Você querer a saudade dessa pessoa, que eu já fui casada há 10 anos e não gostei muito, uh-huh. né? Aí eu acho que essa parte aí de cada um na sua casa é excelente.
0: Entendi. Então, o negócio...
3: Boa tarde.
0: A paixão, beleza, tem que ter a paixão, mas dizem que a paixão tem um tempo, você tem que estar sempre renovando a paixão.
1: Sim.
0: Certo? E como que eu vou virar pra minha esposa assim, amor, é o seguinte,
1: cada um no seu canto, mas
0: vou mudar pro apartamento aqui, aí a gente vai manter essa paixão, se ela conseguiu, legal. É uma dica, então, ela falou também casada há 10 anos, às vezes, cada um cria o seu próprio espaço, tem casal, por exemplo, que dorme em quarto separado, né?
1: É, a Eliana já revelou isso.
0: É.
1: O marido caso, ronca.
0: É? Ah, não. Aí é um motivo. Aí também perde a paixão também, né? Vamos ver mais um aí, lança.
1: Simbora.
0: Balança e lança.
3: Boa tarde, família. Boa. Rádio Globo. Aqui é a Valéria de Mesquita.
0: Fala, Valéria.
3: Seja bem-vindo, soldado Lion.
0: Ah, soldado Lion, viu?
3: Não, o segredo é simples. Primeiro, a boa conversa, o diálogo,
0: sim,
3: né? Aí vem o respeito, a cumplicidade,
0: sim,
3: a parceria, a lealdade.
0: Check.
3: E não deixar cair na rotina, né?
0: Isso
3: de vez em quando, dar uma saída...
0: Uhum.
3: Vai curtir um hotelzinho.
0: Aí,
3: não deixar ficar na mesmice.
0: Bom,
3: né?
0: Bom,
3: porque
0: bom.
3: Isso é que vira rotina.
1: Sim.
3: Vai
0: legal.
3: Jantar fora, vai curtir uma suíte.
0: Aí.
3: Vai dar uma viajada, vai ficar numa pousada. O segredo é isso. É não deixar cair na rotina.
0: Legal.
3: Beijo, é nóis.
0: Dicas de ouro, tá? Essa daí. 97000 9988. A galera continua participando. O que você achou da dica, cara?
1: Não, eu gostei que ela é bem ela é bem versátil.
0: Isso.
1: Né? Ela começou na suíte, já foi pra uma pousada.
0: Depois ele balançou um motel.
1: Já balançou um motel.
0: É,
1: porque
0: tá bom.
1: O lance resumido aqui nela é diferenciar a cama, né?
0: É verdade. Tem um espelho no teto, né? Bom demais. Você que tá ouvindo a gente aqui no É Nós, participa 97000 9988. O que que é. Qual é o segredo, né? Pra manter a chama acesa no relacionamento duradouro, certo, Leão?
1: É isso.
0: Você tá solteiro, né? Pra tu já é mais fácil, a chama tá sempre lá no. Lá
1: acho
0: em cima,
1: com 26,
0: né?
1: Com a alma de 80.
0: Ah, é. Já dificulta um pouco, né? Leão, a gente vai pra um break rapidão e volta já, fechou?
1: É.
0: Lembrando
1: isso.
0: Que tem promoção lá do Kim Pães, Kim Alimentos lá, que a galera participa do nosso @radio.globo e a pergunta, você lembra a pergunta aí?
1: Lembro.
0: Qual é
1: tem
0: pergunta?
1: Uma foto lá do nosso Instagram, radio.globo, uma foto de quem? De quem?
0: Soldado Calma. Ryan, abraçado, um monte de pão maravilhoso, a gente já levou metade daqueles pães aqui, tá? tem um bolinho de laranja da Kim Alimentos que é bom, Kim Pães que é muito bom, cara. Então participa, né?
1: É isso, participa, tá lá a foto no nosso radio.globo e você vai responder lá a seguinte pergunta. Você vai concorrer a 5 tipos de bolo e mais 7 tipos de pães pra curtir com a família e amigos no final de semana. 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
0: Comenta lá,
1: 5
0: né?
1: 5 da tarde. Isso, comenta lá.
0: Qual é o comentário? Tem que ser.
1: Tem que comentar aqui, deixa eu ver. Eu quero. Cadê? Gente, perdi a frase? Cadê?
0: Tá em parênteses, mas tudo bem. Entra lá no post, você comenta à vontade.
1: Quero garantir meu lanche da tarde.
0: Isso, quero garantir meu lanche da tarde. Você pode comentar quantas vezes quiser. Quanto mais você comentar,
1: mais chance
0: de ganhar. Igual o Silvio Santos, beleza? Vamos pro break rapidão, a gente volta já já.
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8: Você sabe quem recebeu o cartão vermelho mais rápido da história das Copas do Mundo? O uruguaio José Batista foi expulso com apenas 56 segundos de jogo na partida entre Uruguai e Escócia, pela Copa de 1986 no México. Logo no início da partida, Batista deu uma entrada muito dura no escocês Gordon Strachan, praticamente no meio-campo. O árbitro francês, Joël Quinou, não hesitou e mostrou o cartão vermelho direto. Mesmo com um jogador a menos desde o primeiro minuto, o Uruguai segurou o empate em 0-0.
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0: bom demais, grupo menos é mais. Ô, Leão, quero saber o seguinte: simbora. O que a galera mais tá comentando nas redes sociais?
1: Ah, ela, né?
0: Quem? Ela quem? A
1: mamãe Virgínia.
0: Agora é mamãe Virgínia que fala.
1: Entendi. Eu entrevistei a Virgínia, eu falo, mamãe Virgínia, ela fala, que isso? A gente tem a mesma idade. Ó, a Virgínia madrugou, hein?
0: É.
1: Curtiu, tá curtindo a Itália, feliz. Tá com pouco dinheiro, né?
0: Tá com pouco, também tá com quem tem pouco também.
1: Então, ela negociou o inegociável,
0: exatamente,
1: né?
0: Exatamente.
1: Negociou o inegociável aí com o Vini Júnior. E o que chamou a atenção foi isso. Depois de curtir ali a madrugada, ela que posta stories para caramba, isso, né, nas redes sociais. Postou pouco, o povo estranhou. Só foi subir hoje ali o primeiro por volta de 11 da manhã. Pessoal, ih, o que aconteceu com o Virgínia? Dormiu até tarde.
0: Dormiu, descansou.
1: Descansou. Queria eu acordar até meio-dia. Queria eu. E só que chamou a atenção, Mola. Ela postou ali um stories. Lá no fundinho, que o pessoal é fofoqueiro, né? O pessoal deu aquele zoom.
0: Analisa todos os easter eggs possíveis, né?
1: Deu aquele zoomzinho. O que chamou a atenção? Tinham balões espalhados ali pelo ambiente. Com aquela carinha, sabe? De ter uma surpresinha. De
0: safadinhas.
1: É. Aí o povo tá achando. Será que teve pedido ali de reconciliação? De fato, o martelo bateu, que ela negociou ali o inegociável. A
0: martelada do Thor. Ó, e o MC Daniel também, né?
1: Gente, esse é ótimo.
0: O que aconteceu com ele?
1: Esse, ele tem um apartamento no rosto, no braço, na barriga, né?
0: Aham.
1: Pensa num cara que já fez procedimento de estética na alma, né?
0: Isso, tá mesmo.
1: E olha, vou te falar. MC Daniel surpreendeu os seguidores. Apareceu ali numa foto que ele postou hoje lá no Instagram, colocando antes e depois, né? Depois de procedimentos ali estéticos que ele fez nos últimos anos. E obviamente chama atenção, né?
0: Então,
1: ele olha, realmente, ele tinha.
0: Mudou.
1: Pô, ele tinha uma kitnet, agora ele tem um triplex.
0: Ah, é? Então tá certo. Os assuntos mais comentados de hoje estão sendo esses dois. E a gente agora vai falar sobre futebol. É nóis! Em campo!
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0: Vascão venceu ontem, né?
1: Vascão.
0: Na verdade,
1: venceu.
0: Perdeu, né?
1: Perdeu, né?
0: Falei venceu, mas perdeu.
1: Vascão perdeu.
0: Pro Vascaíno é melhor voltar à Copa.
1: Ó, Vascão perdeu ontem, Mola. De 2-1 pro Vitória, realmente tá ruim a situação pro Vasco. Agora já o Fogão, é nosso Maca aqui, realmente tá feliz, porque o Botafogo bateu o Santos 2-1 aqui no Rio. E hoje tem jogo, hein? Fluminense, tricolor aí, atenção, Fluminense recebe hoje o Bragantino logo mais no Maraca. A bola rola ali a partir das 8 da noite e tem Flamengo. Mas Flamengo, calma que é amistoso.
0: Ah,
1: ali
0: tá.
1: Contra o Olímpia do Paraguai ali no mesmo horário, só que o jogo vai rolar lá em Brasília hoje.
0: Muito bom. Daqui a pouquinho tem mais música aqui no É Nóis, continua participando. 97.9988. O tema de hoje é qual é o segredo para manter uma chama acesa num relacionamento duradouro. A gente vai com uma bela canção e volta já já.
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0: Marcão, vamos relembrar o tema de hoje, né, cara? Como é que faz pra manter uma chama acesa num relacionamento duradouro? Temos um áudio aí, né?
1: Temos.
0: Manda
1: um
0: pra
1: áudio.
0: Gente, lança.
1: Simbora, simbora ouvir quem tá participando aqui do É Nós na tarde desta sexta-feira. Simbora, soltei.
2: Boa tarde, galera da Rádio Globo.
0: Fala,
2: quem
0: beleza?
2: Fala é o Anderson Gonçalves, do Lindo Vasconcelos.
0: Beleza, irmão?
2: Eu sou casado há 28 anos com a minha esposa, tenho 5 filhos e uma neta.
0: Tá bom.
2: Pra você manter quente a relação é não deixar virar rotina.
0: Boa.
2: Leva pra sair, não precisa ter muito dinheiro, não. Leva pra dar um passeio em Paquetá, que a gente adora e é maravilhoso, olha, barato, entendeu? Leva pro cinema, que também não é tão caro.
0: Sim,
2: né? E quando tiver uma metinha melhor, leva pra aquele matadorozinho, né? De leve, pega uma 12 horinha e faz a felicidade da nobre esposa.
0: Boa. É isso. Participa aí, 97.9988. Não dá mole, você pode ficar ao vivasso com a gente. Vamos pro nocaute?
1: Simbora.
0: Então, partiu.
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0: É isso, meu leão. Nocaute no ar. São três musiquinhas lá no nosso Instagram
1: três
0: pra
1: brabas,
0: pessoa escolher,
1: hein?
0: Né? Hoje tá bom, né?
1: Hoje tá bom.
0: Posso lançar o áudio aqui, então?
1: Lança.
0: Então vai, balança e lança. Vai, meu querido.
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0: Mumuzinho.
6: Você

0: tá ouvindo a gente. Ouvinte número um da gente. Galera, pode continuar participando. Mega beijo pra você e um beijo pra galera da Dayo, que deixou o leão pular o muro esse mês. Fechou?
1: Beijo, mamãe.
0: Vamos pro break rapidão, sim, já tem mais, tá?
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0: Rádio Globo agora 4 e 5. Promoção, parabéns, Giovana Santos, final do telefone 55. Manda um WhatsApp pra gente aí no 21 97 9988 e saiba como retirar seu prêmio, tá? 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Daqui a pouquinho tem mais É Nóis.
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0: demais, bom demais. Tá aí, Vitinho, isso é o Mega Sena. Chegou aquele momento de a gente trocar uma ideia com ela. Pois é, muito boa tarde pra você, Fabi, tudo bem?
1: Boa tarde, Mola, pra você e pra todo mundo que tá ouvindo aqui a Rádio Globo, tudo certo?
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0: Bom demais, Rolando, é nóis. Ô, Leão.
1: Simbora.
0: Vamos relembrar o tema. Temos algum, temos áudios aí? Temos áudio.
1: Temos,
0: né?
1: Áudio.
0: Então,
1: vamos chegar na área.
0: Vamos relembrar o tema aí, que é o seguinte. Você que tem um relacionamento duradouro, como é que faz pra manter a chama acesa? Dá essa dica pra gente. É não, soldado Ryan?
2: Comprar um botijão de gás novo, né?
0: É bom manter a chama acesa?
2: É, a única forma de manter o casamento
0: tá
2: com a
0: caro,
2: chama.
0: O botijão tá?
2: Tá com 120 já? Reais. Eu tô casado, morando junto, vai fazer 4 anos, mas tô com a Camila 7.
0: Tá bom.
2: É, é o maior relacionamento. Meu pai e minha mãe fazem 50.
0: Que isso, cara?
2: Meus pais estão 32.
0: É, eu tô há 13 anos junto.
2: Tu já tá surtando já, né?
0: Já, não, de boa, aí, tira de letra.
2: É.
0: Entendeu? Só comprar um botijão de gás.
2: É. Um fogão a lenha.
1: Minha mãe comprou logo o quê? Um terreno, vários botijões.
0: Então vamos lançar a áudio aí, vai, vamos ver.
1: Simbora.
3: Oi, boa tarde, meu nome é Vanessa Macedo. É, acho que pra esquentar uma relação, tem que ter aqueles vale night, né?
0: Ah, vale
3: tanto
0: night?
3: Pra ela, quanto pra ele.
0: Falar com a minha esposa isso.
3: Pra poder apimentar o ciúminho.
0: Ah, é isso?
3: Né?
0: Vale night?
3: Ter o que conversar. Né?
0: Entendi.
3: Dar aquela adrenalina. De estar fazendo alguma coisa sozinho, sem o parceiro, a parceira.
0: Tá pra frente, tá pra frente.
1: Tu entendeu o vale night dela?
0: Entendi.
3: Só isso.
1: Se ela falou que vai gerar ciúme,
3: Vila da Penha aqui.
0: Alô, valeu, Vila galera. Bom demais.
1: Se ela falou pra gerar ciúme, Vale Night, deu a entender que o quê?
0: É,
1: tanto
0: não.
1: Ele quanto ela tem liberdade de dar aquela puladinha.
0: Mas é, mas aí tem que estar muito bem negociado isso aí pra não arrumar um problema, né?
2: É. Próximo passo é terminar, mano, tá tranquilo.
0: É assim, né? Desse jeito é, né?
1: Por aí.
0: Vou falar pra minha esposa, Natália, é o seguinte, amor, eu vou pegar um Vale Night pra te botar um ciúme. Eu não volto pra casa, eu dou pra lá
2: fora. Valeando, pode ficar o ano todo fora de casa.
1: Vale porta fora.
0: Ó, vamos pro resultado do nocaute?
4: Bora.
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2: Ô, minha tropa, tínhamos aqui três musiquinhas competindo no nocaute de hoje. Marvila com Nike Shortinho, Mumuzinho, Clariô. E a música mais votada foi a da Marvila, Nike Shortinho, 58% dos votos.
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0: Britânico.
1: Rihanna.
0: O que aconteceu com a Rihanna, cara? Ela deve seguir um rumo diferente do que os fãs estão esperando, é isso?
1: É isso.
0: Um insider revelou que a Rihanna está buscando inspirações no Queen, lendária banda de rock liderada por Freddie Mercury, para o tão aguardado nono álbum da sua carreira. Vale destacar que o último disco foi Ants, de 2016. Será que ela vai lançar uma coisa mais...
1: Tá na hora, né? Riri tá aí na hora de estar atrasada.
0: É, porque só quer saber de maquiagem. Só quer saber de lançar maquiagens e música pra filme. E
1: vale, inclusive, que é uma polêmica, imagina, soltar assim, né, pra prefeitura. Imagina, Rihanna no Todo Mundo no Rio.
0: Nossa senhora, aí se estuporar tudo, mas tem que vir com o disco novo, já vem tudo junto.
1: É.
0: Pra embolar tudo. Poxa, vamos com um break rapidão?
1: Simbora.
0: É isso, soldado Ryan. Break, né? Então vambora.
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0: 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Rádio Globo agora 4h35.
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1: E chegou aquele momento do Quiz Rebobina, né, não, Leão?
2: É isso, ó. Vai mexer comigo, tá?
1: Ah, é?
2: Vai.
1: Música boa?
2: Ó, Soeto.
1: Ah, é?
2: Esse grupo que fez sucesso para caramba, tem ali vários clássicos, né, na memória do povo. E ó, antes de dizer adeus, vai vir tocando aí na Rádio Globo. E a pergunta é a seguinte: qual é o verdadeiro nome do cantor? Fácil.
1: Fácil.
2: Fácil.
1: Vambora então?
2: Simbora.
1: Então valendo um prêmio misterioso.
2: Prêmio misterioso no fim da música.
1: Então vambora.
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1: Exatamente, temos o resultado agora do Quiz Rebobina. Esse foi fácil, você deu uma dica muito fácil no começo, Leão.
2: Dei, né?
1: É, deu esse mole aí,
2: mandou. Mexe, quando fala com Belo, mexe comigo.
1: Ah, é?
2: É.
1: Então eu quero saber o seguinte, né? Vamos falar o resultado aí, qual é o nome do cantor, né?
2: Lá ele,
1: Qual é o nome do cantor?
2: Marcelo Pires Vieira, Pires Vieira, mais conhecido como Belo.
1: Uhum.
2: E o Eduardo Calheiros, final de telefone 0384, acertou.
1: Acertou, foi de primeira, foi rápido.
2: De primeira,
1: é que foi muito fácil essa, não foi não, soldado?
3: Quem errar essa tá vivendo errado, né, meu parceiro?
1: Exatamente.
3: Sem internet é muito tempo.
1: Mas era o nome do cantor, não o apelido, era o nome.
3: Não, mas ficou fácil, né?
1: É fácil também, né?
3: Nosso Leão aqui já falou logo no início, sou esse.
1: Você já era, já, você já tinha gente lá que sabe.
2: É que a minha estranha quis dar o prêmio rápido.
1: Ah, é?
2: Mas tá certo, tá certo. Eu gosto de facilitar a vida dos ouvintes também.
1: Facilitou, é. Hoje foi presente. É.
3: Tem mais uma música aí, a gente
1: tem
3: vai
1: música,
3: agora.
1: Tem música, mas tem com o resultadozinho, música. Tem o prêmio misterioso.
3: Claro, par de ingressos e o CIA e cinema,
1: já
3: vida.
1: Já mandou,
3: o Eduardo
1: curtiu?
3: Vai lá pro cineminha daqueles pique da Contra Rádio Globo.
1: Então vamos curtir mais uma canção, vai.
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0: aquele momento, né? Divônico. Pra fechar esse programa maravilhoso. Aquela trilha maravilhosa.
1: Que trilha nostálgica.
0: Gostou? E que foi o brinquinho que você tá falando?
2: Celebridade, celebridade.
0: Fala aí o que você tá falando.
2: Ah? Eu ia falar, celebridade.
0: Celebridade, é, total.
2: Celebridade, com o Leão é celebridade. Sim, Leão,
0: celebridade.
2: Estamos
0: com celebridade.
2: É isso aí.
0: É isso.
2: E o outro tirando pé. É brincadeira.
3: Opa, não me inveja, trabalha. Olha só, Moleta, a gente tem aqui resultado de promoção, cara.
0: Boa,
3: olha
0: boa.
3: Que promoção. É a primeira vez que a gente faz uma promoção da Quimpans aqui no É Nós.
0: Isso.
3: Na Rádio Globo, a promoção Relâmpago. Tá lá no nosso Instagram. Se você não tá seguindo, parabéns, você perdeu.
0: Exatamente.
3: É o seguinte: mais de 5.150 comentários, gente.
0: Quanto?
3: 5.150 comentários. É muita gente compartilhando aí e participando da nossa promoção.
0: Gosta muito de pão.
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3: de
0: tá?
3: De primeira, tá?
0: Bom,
3: a parada
0: tá?
3: Refinada.
0: Bom, tá?
3: Já provei o bolinho de laranja,
0: bom,
3: o de
0: também.
3: Coco e de milho.
1: A gente falou que mola, que ele tava ali com.
0: É, tá daquele jeito.
1: Tirou a foda, depois da foda ele comeu tudo.
3: Só mastigando, só rebolando o queixo. É o seguinte, temos dois ganhadores.
0: Dois.
3: Duas ganhadoras.
0: Boa.
3: É a Michele Salles, @michelesalles1802 no Instagram, e a Tânia Lima, @negatania.lima. Parabéns, cada uma de vocês aí ganhou um kit.
0: Um kit maravilhoso,
3: exclusivo,
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0: É um kitzão, mano, maneiro.
3: O resto deixa com a Rádio Globo, tranquilidade.
0: Maravilha. Ô, Leão.
1: Simbora.
0: Muito bom fazer esse programa com você hoje, cara.
1: Igualmente.
0: Bem-vindo aí à Rádio Globo.
1: Tamo junto.
0: Tá, vamos nessa desse mês maravilhoso aí.
1: Foi bom matar saudades.
0: Férias. Manda só o clima pra gente aí.
1: Simbora, final de semana, ó, sem chuva, hoje também não tem previsão de chuva, temperatura varia em máxima ali de 29 até no máximo 30 graus até domingão, sem chuva, céu clarinho pra tu curtir o final de semana, não tem o que reclamar, só sair e claro, obviamente, curtir a Rádio Globo.
0: Bom demais. Vai tirar férias. Quem tá tirando férias hoje?
3: Estou
0: quem?
3: Bem.
0: A mala, fala,
2: como já diz o poeta, essa empresa é uma mãe.
0: Soldado Ryan, boas férias pra você, irmão. Descanse.
2: Boas férias. Tamo junto sempre.
1: Toma conta da casinha.
0: É isso.
3: Toma conta, Leão.
0: Vou
3: sai
0: tomar.
3: O lobo. Entra o Leão. Moleta continua.
0: É
3: o Quinho também tá
0: tudo certo. Beijo,
3: tá
0: Thaís. Tamo junto. Beijo pra vocês aí. Valeu, valeu aí.
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8: 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E a hora certa.
0: Rádio Globo 5 e 4.
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0: 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Fechou? É isso aí, tá chegando o baile da Globo, então já sabe, não sai daqui não.
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0: E vamos pra rua com ela. Fala, Milena Viana, muito boa tarde pra você. Eu quero saber como é que tá o trânsito no Rio de Janeiro, diz pra mim.
17: Bora, Mola, muito boa tarde pra você, pra todo mundo que tá ligadinho aqui na Rádio Globo. Paciência pro nosso ouvinte, tá? Já começa a sexta-feira desejando paciência pro nosso ouvinte, porque o trânsito tá muito lento pelas vias expressas, começando pela linha vermelha. Tô observando dificuldades pra quem tá em direção à Baixada Fluminense, na altura do Parque das Missões. A lentidão também na passagem pelo Galeão, com reflexos na saída do elevado Rufino Pizarro. Quem segue pro centro também está perdendo tempo a partir do Galeão até a chegada ao Caju. Avenida Brasil, que seria a alternativa, também apresenta lentidão nos dois sentidos entre a Penha e a chegada ao viaduto do Gasômetro. Aproveitando também para atualizar a situação na Ponte Rio-Niterói, trânsito lento nesse momento para o motorista em direção a Niterói, dos acessos até a chegada à Grande Reta, também mais à frente na altura do Bom Central e na passagem pelo pedágio. Nesse momento, o tempo estimado de travessia ultrapassa os 30 minutos, segundo a Ecovias Ponte. No sentido Rio Panorama, não está diferente, trânsito lento nos acessos à Avenida Brasil, tempo estimado de travessia ultrapassa também os 20 minutos. 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Já está de volta, Mola.
0: Valeu, Milena, até já, hein?
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1: E é isso aí, sextou daquele jeitão, DJ Brinquinho no Baile da Globo. Vamos nessa. Boa tarde pra você, irmão.
2: Fala, meu querido Mola, tá ligado? Muito boa tarde, rapaz. Começando mais um Baile da Globo. Hoje é sexta-feira. Hoje é dia de quê? De bailar.
1: Só as melhores. Só a hitzada.
2: Tá ligado,
1: só a hitzada.
2: Tá ligado, não, né, não? Garoto? Vai lá no arroba DJ Brinquinho em todas as redes sociais. Brinquinho com Q-U-I. O resto é do Paraguai.
1: Show.
2: Ok?
1: Arroba rádio.globo.
2: E arroba mola tá ligado. Com dois L's, porque a nossa mãe de Ná falou o quê, meu
1: querido? Da mudança, 15 anos atrás e tá sempre mudando.
2: É isso.
1: Vamos nessa, bora começar então.
2: Tu gosta de festa junina? Não gosta dessa parada?
1: Vai que vai, daquele
2: então,
1: jeito.
2: Então vamos lá.
1: Vamos lá. Tudo que você gosta de ouvir.
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0: E é com ele mesmo, DJ Brinquinho, brabo, hein?
1: É isso, meu querido Mola. Tá aí, ó. Tá ela.
2: Tá ela.
1: A rainha, a quem? Braba demais. Lança. Madonna, Madonna. Versãozinha aí, remix do nosso querido Júnior da Ilha, brabo, rapaz.
0: Bom demais, Brinquinho. Como é que faz pra galera te achar, te acompanhar nas suas lives aí, irmão?
1: Vai lá no arroba DJ Brinquinho em todas as redes sociais, arroba DJ Brinquinho com Q-U-I, tá bom? O resto é resto.
0: Fake, né?
1: Isso. Deixa eu mandar um forte abraço aqui.
0: Vai, irmão.
1: Pra geral que tá ligado com a gente, tá vendo a gente, todo mundo ligadinho, vendo e ouvindo o Baile da Globo. Deixa eu mandar um forte abraço pro Juninho, Pinga Pinga. Alô, Juninho, Pinga Pinga, tamo junto, meu parceiro. Mandar um forte abraço aqui também. Rapaz, pra enxergar é um terror. Pamela, a Patrícia, Souza, mas quem tá aqui? Tá geral ligadinho, Júlio. Júlio Rosa também tá com a gente, ligado no Baile da Globo, tá pedindo música. Daqui a pouco a gente vai tocar música bacana pra todo mundo. Papai e mamãe, como sempre, estão ligadinhos.
0: Vai, Cabo Frio.
1: Isso. Mas quem tá aqui? O Ricardo Souza também tá, o Jefferson também tá ouvindo a gente, tá lá em Queimados, rapaz.
0: Bom, bom, bom.
1: Pediu pra mandar um alô pra Andressa lá de Queimados, deve ser a namorada, a esposa, alguma coisa parecida.
0: Galera acompanhando aqui o Baile da Globo, né, não?
1: É isso, meu garoto.
0: Bora pro break rapidão?
1: Já, já tem mais alô e já, já tem mais
0: música. Lança uma horinha pra gente aí, vai.
1: Bora. 5h34 no Rio.
0: É com ele mesmo.
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0: 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Vai curtir um cineminha, hein? Mandou bem. Daqui a pouquinho tem mais Vale da Globo, não sai daqui não, que é jogo rápido.
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4: Vamos pra rua com ela. Fala, Milena Viana, o que tá pegando no trânsito do Rio de Janeiro?
12: Bora, Mauro, agora com destaque sobre a zona sul da cidade. Atenção redobrada pro motorista na Avenida Atlântica. Pelo menos duas faixas estão ocupadas na altura da Rua Miguel Lemos por conta de uma concentração de manifestantes no sentido Leme. Tô observando o trânsito bem lento no trecho. Você, motorista, que quer sair dessa treta toda, pode seguir pela Avenida Nossa Senhora de Capugabana. Tô observando também fluxo intenso no acesso da Avenida Princesa Isabel, mas ainda assim apresenta melhores condições no sentido com contrário, Rua Barata Ribeiro tem pistas livres nesse momento. Na saída de Copacabana para Botafogo, também é importante nosso ouvinte evitar nesse momento o túnel velho. Estou observando dificuldades desde o acesso pela Figueiredo de Magalhães até a chegada à Rua Real Grandeza. 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Daqui a pouco eu volto, tá combinado, Mola?
4: Valeu, Milena, até já, hein?
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0: DJ, mandei um vinhetinha. TBT do baile. Sei que o TBT foi ontem, mas, pô, muito bom isso aí.
1: Galera pediu.
0: Chegando junto, firmão, né?
1: Pior que quinta-feira acaba, pessoal. Pô, não acaba o programa, não. Não acaba o programa. Ó, a gente fez uma gracinha, pra tô com um negocinho.
0: Bom. Sempre bom relembrar, mas na sexta-feira, né?
1: E esse aí é um clássico dos clássicos.
0: Exatamente.
1: Som de Preto.
0: Exatamente.
1: Amilcar e Chocolate. Manda um forte abraço pros meninos, Amilcar e Chocolate.
0: Claro,
1: são parceiros demais.
0: Na época,
1: são parceiros demais. Meu querido, deixa eu mandar um forte abraço aqui, ó.
0: Vai que vai, bom.
1: O Nicolas Santos tá com a gente ligado no Baile da Globo. O João Ascendido. Alô, João. Tamo junto, meu querido. A Rafaela Veiga também tá com a gente. O Edjane Alves também tá aqui, tá com a gente. DJ MK tá com a gente. MC Brother.
0: Bom.
1: Também tá aqui. A Cristal também tá com a gente. O nosso Ian Lobo também tá ouvindo a gente, sabia?
0: Tá ouvindo, tá direto, tá com a gente.
1: O Leão também tá ouvindo a gente,
0: uau,
1: sabia? Faz aí o áudio novo.
0: Uau. Uau, é a nova vinheta dele. É o leão, uau!
1: Esse leão aí tá mordendo. Olha aqui.
0: Uau!
1: Deixa eu falar um negócio, velho. O Camax também tá ouvindo. Jô, aliás, alô, meu parceiro. Tamo junto, meu garoto. Beijão pra mamãe. O Felipe Pinga Pinga. Já falei do Pinga Pinga, né?
0: Já.
1: Depois eu conto a história. Pois, essa história é boa do Pinga Pinga.
0: Como eu conto?
1: Vou te contar, olha aqui. Rapaz, acabou até a trilha. Ó, lembrando que vai lá nas nossas redes sociais. Procura DJ Brinquinho.
0: Brabo.
1: Com QI.
0: Original.
1: Todas as redes sociais.
0: Só ele.
1: É isso aí. Original, fala, é só puro, tá? Não
0: só
1: tem.
0: Puro, não. É original.
1: Puro.
0: É DJ Brinquinho, tá?
1: Isso. É aquele cara
0: ele
1: vai
0: é
1: lá.
0: Ou original, mas é só DJ Brinquinho.
1: Isso é verdade. Segue também rádio.globo e arroba mola tá ligado com dois L's, porque a nossa querida mãe Diná.
0: Ano de mudança.
1: Falou,
0: né?
1: Que é mãe Diná?
0: Ano de mudança.
1: Naquele. Qual foi o ano que ela fez isso?
0: 2007.
1: Então é eterno. O ano de mudança é eterno.
0: Tô carregando pra mim.
1: É isso aí.
0: DJ, até segunda-feira, né?
1: Segunda tem mais. Acabou a Copa. Agora, meu camarada.
0: Com a gente mesmo, vai.
1: É baile dentro todo dia.
0: É isso, sem tirar, né?
1: Sem tirar
0: nem pôr. Vambora então?
1: Bora!
0: Então partiu, beijo pra você. Vai
1: Tchau.
0: Mandar aquela horinha pra gente?
1: Agora!
0: Então manda.
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1: 6:07 no Rio.
0: Bom final de semana, hein?
1: Você também, tchau.
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0: Quero falar uma boa pra você aqui, tá? 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Brinquinho, tá tudo certo, né?
1: Tudo tranquilo, cara.
0: Gostou?
1: Tu é brabo.
0: Então valeu, tchau. Mete pé, valeu, acabou.
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9: Você sabe quem recebeu o cartão vermelho mais rápido da história das Copas do Mundo? O uruguaio José Batista foi expulso com apenas 56 segundos de jogo na partida entre Uruguai e Escócia, pela Copa de 1986 no México. Logo no início da partida, Batista deu uma entrada muito dura no escocês Gordon Strachan, praticamente no meio campo. O árbitro francês, Joël Quinou, não hesitou e mostrou o cartão vermelho direto. Mesmo com um jogador a menos desde o primeiro minuto, o Uruguai segurou o empate em 0-0.
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0: E vamos pra rua com ela. Fala, Milena Viana, o que tá pegando no Rio de Janeiro?
12: Bora, Bala, reportando a situação na zona sul da cidade, porque ainda tem bloqueio na Avenida Atlântica. Duas faixas permanecem bloqueadas no sentido Leme por conta de manifestação na altura da Rua Miguel Lemos. Os manifestantes estão em deslocamento, então atenção redobrada. Na faixa que está liberada, estou observando o trânsito lento desde o acesso pela Rua Francisco Otaviano. Você, motorista, ouvinte da Globo, que segue nesse momento para o Leme, encontra melhores condições pela Avenida Nossa Senhora de Copacabana, fluxo apenas intenso na chegada à Avenida Princesa Isabel. Nesse momento, no sentido Ipanema, estou observando boas condições pela Barata Ribeiro. Quem sai de Copacabana em direção ao Botafogo está encontrando também dificuldades pelo túnel velho até a chegada à Rua Real Grandeza. Nesse momento, de preferência pelo túnel novo, estou observando boas condições até a chegada à Avenida Lauro Sodré e também à Avenida Venceslau Braz. 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Daqui a pouco eu volto, tá combinado, Mola?
0: Valeu, Milena, até já, hein?
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0: E vamos nessa, muito boa noite. Tá começando mais uma edição do Top Hits. São as 10 músicas mais queridinhas por você. Então não dá mole, chega mais aí na @radio.globo e também lá no site radioglobo.com.br. Vamos pedir seu sonho, vamos participar, vai. Décima posição, Zé Neto e Cristiano.
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0: mais top hits, não sai daqui não. Rádio Globo agora 6h27.
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0: E vamos com o Hashtag Globo. Fala, Leão. Beleza, irmão?
4: Beleza, Mola. Simbora destacar o novo sistema de estacionamento tarifado aqui do Rio de Janeiro. Tem din-din na Copa chegando. E, claro, tem notícia dele, o nosso mestre da MPB, Milton Nascimento. Tá começando mais um Hashtag Globo.
0: Bora.
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4: Hashtag novidade no Rio, Mola. O Rio Rotativo Digital, novo sistema de estacionamento tarifado aqui da cidade do Rio, começou a funcionar hoje, lá no entorno da Lagoa Rodrigo de Freitas. E como é que faz para registrar a vaga e pagar por ela? Prático e fácil, tá? Tá sendo feito pelo aplicativo do Jaé, sabe?
0: Sim.
4: Aquele mesmo usado para pagar o ônibus aqui na cidade, BRT, VLT. É possível recarregar também a carteira do aplicativo via Pix e também pelo cartão de crédito.
0: Boa.
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4: Hashtag din-din alto na Copa, hein? Espanha e Argentina disputam nesse domingo a final da Copa do Mundo dos Estados Unidos, Canadá e México, e a bola rola às 16h. Além de levantar a taça, as duas seleções vão disputar um prêmio recorde de US$50 milhões, aproximadamente R$255 milhões na atual cotação. Tá ruim não, né?
0: Tá bom demais.
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4: Hashtag tá na rede. O cantor e compositor Milton Nascimento, de 83 anos, foi internado para tratar uma pneumonia. Segundo o comunicado oficial divulgado nesta sexta-feira, ele segue estável e em boa evolução clínica saúde aí pro mestre Milton Nascimento.
0: Muito bom. Ô, Leão, até segunda-feira, né?
4: Segunda tem mais Hashtag Globo e... aqui na rádio que vibra com você.
0: E a nós também. Valeu.
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0: Fala, Milena, vamos saber o que está rolando no trânsito do Rio de Janeiro.
4: Bora, Paulo, agora com destaque sobre a Zona Norte, atenção redobrada para o motorista, porque já tem bloqueio valendo para a partida de mais tarde no Maracanã, entre Fluminense e Bragantino. A Avenida Maracanã já está bloqueada no sentido centro, entre a Rua São Francisco Xavier e a Rua Mata Machado. No sentido contrário, sentido Zina, estou observando o trânsito lento na altura da Rua Professor Eurico Rabelo, a reflexos no viaduto Oduvaldo Cosi. Você, motorista que sai do centro em direção à Tijuca, encontra melhores condições, pode seguir pela Rua Doutor Satamini, apesar do fluxo mais intenso na passagem pela avenida, pela Rua Marquês de Valença até a chegada à Avenida Heitor Beltrão. No sentido contrário, Rua Conde de Bonfim apresenta boas condições até a chegada à Rua Adote Lobo. Avenida Repelé com dificuldades em direção ao Grande Meier, na altura do próprio Maracanã. Há reflexos na Praça da Bandeira, trânsito complicado também em direção ao centro da cidade. O motorista perde tempo a partir da Rua São Francisco Xavier até a chegada também à Avenida Maracanã, no deslocamento entre centro e Grande Meier, de preferência pela Rua Visconde de Niterói, observando melhores condições. 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Daqui a pouco eu volto, mó.
0: Valeu, Milena, até já, hein? 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

0: 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Gente, daqui a pouquinho tem mais música aqui na Rádio Globo.
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1: E vamos pra rua com ela. Fala, Milena, vendo o que tá pegando no Rio.
2: Mola, agora já posso parar a situação na zona norte da cidade. Tô observando o trânsito muito lento ainda pela Avenida Repelé em direção ao Grande Meier. O motorista perde tempo na altura da Avenida Professor Manuel de Abreu. Há reflexos na Praça da Bandeira e também no acesso pela Avenida Presidente Vargas. No sentido centro, lentidão também no mesmo trecho. O motorista perde tempo já desde a rua São Francisco Xavier até a chegada à Avenida Maracanã e também no acesso à Praça da Bandeira. No deslocamento entre Grande Meier e centro, de preferência nesse momento pela rua Visconde de Niterói, o fluxo começa a ficar intenso em direção ao Grande Meier, mas ainda assim, melhores condições na altura da Mangueira. Pela rua São Luís Gonzaga, em São Cristóvão, o fluxo apenas intenso nos dois sentidos, mas por enquanto, sem grandes problemas para o motorista. 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Daqui a pouco eu volto, Mola.
1: Valeu, Milena, até já, hein?
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0: Oi, se liguem, viu, Milena? O que que tá pegando no trânsito do Rio de Janeiro?
5: Tá pegando acesso à ponte, Mola. Tô observando o trânsito lento nesse momento por conta de um carro enguiçado na ponte Rio-Niterói e do alto fluxo de veículos pro horário, algumas vias da cidade, portanto, estão enfrentando retenção no sentido centro, Avenida Brasil. Tô observando lentidão desde a altura da Casa do Marinheiro em Olaria. Já na linha vermelha, o motorista também encontra retenção desde o trecho do Galeão, elevado do gasômetro, também com trânsito intenso ao longo da via. Atenção redobrada para você, motorista. Falando agora sobre a zona portuária, a Via Expressa do Porto apresenta boas condições. Até a chegada ao gasômetro, está melhor que a Binário, que apresenta dificuldades na altura da rodoviária nessa noite de sexta-feira. 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Eu vou ficando por aqui. Um beijo para você, Mola. Um excelente final de semana.
0: Valeu.
5: Até segunda, meu amigo.
0: Valeu, Milena. Beijão para você. Até segunda, tá?
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14: Você sabe quem é o autor do gol mais rápido da história da Copa do Mundo? Errou quem imaginou: Messi, Pelé, Zidane ou até Cristiano Ronaldo. O responsável pelo feito é o turco Hakan Şükür, que marcou após apenas 11 segundos na partida entre Turquia e Coreia do Sul. Naquele jogo, as seleções disputavam o terceiro lugar da Copa do Mundo de 2002. A Turquia venceu por 3-2.
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junto com você na abertura do Futebol Globo CBN. E 6 minutos, hoje é dia do Maracanã reabrir as portas para o tricolor no Brasileirão.

0: nesse ritmo que você vem junto com a gente na Casa do Futebol Carioca, porque daqui a pouco, 20h no Templo Sagrado do Futebol, o Tricolor tá em campo pela Série A. A equipe de Luiz Ubeldia, reforçada com os experientes Hulk e Thiago Silva, quer entrar de cabeça na briga pelo título nacional. Mas é bom abrir o olho, porque o Massa Bruta tá na cola, doido pra levantar o Flusão pra fora do G4. Você vem com a gente direto da cabine do Futebol Globo CBN, com ele, que vai narrar 90 minutos desse jogo, com cara de Copa do Mundo. Ele é muito melhor que Haaland, Harry Kane, ele é o nosso artilheiro da emoção. Ao lado dele, a análise de quem? Conta e manda na lata pra você.
1: Eu gosto disso.
0: E todas as informações com a guerreira Thalita Gildes, com todas as notícias, as últimas do Fluminense e também do Bragantino. E eu tô aqui na Central da Bola, dando F5 em mais um dia de muito futebol, as últimas também da Copa do Mundo. Amanhã tem mais disputa do terceiro lugar no Hard Rock Stadium. França e Inglaterra se enfrentam. Hugo Lago, Michele Silva, Thalita Gildes vão contar tudo às 18h no Futebol Globo CBN. Carlos Alexandre estará na Central da Bola. Já no domingo, tem a final aguardada da Copa. De um lado, veterano e para muitos, já melhor que Maradona, Lionel Messi. Do outro, o jovem Lamine Yamal. Argentina e Espanha, a partir das 15h. No Enquanto a Bola Não Rola, com Francisco Aiello. 16h, a bola rola com Edson Mauro, Carlos Eduardo Éboli, Thalita Gildes e eu estaremos nessa para mais uma decisão. Quem leva mais uma estrela no peito? Será o tetra da Argentina ou o bicampeonato dos espanhóis? Você vem fazer a transmissão junto com a gente. Tá liberado para soltar a voz no nosso WhatsApp pelo número 21 97.9988. Vou repetir, hein? 21 é o código, 97.9988. Qual vai ser o placar hoje à noite? Arrisca um palpite também na final da Copa do Mundo. Você tá de que lado? Eu sou Espanha desde criança. E você que tá aí, ó, voltando pra casa na hora do rush, Avenida Brasil toda parada, linha vermelha toda parada, linha amarela toda parada, tá na Dutra toda parada, manda mensagem pra cá. 21 é o código, 97.9988.
2: Por favor,
0: manda áudio, só áudio, texto. Os 700 estagiários que aqui estão na minha frente, tipo mesa do Criança Esperança, ninguém vai te colocar, não. Ninguém vai ler, não. Agora manda o áudio. Aí, os 700 estagiários trabalhando nessa sexta-feira, junto comigo aqui na redação. Aí todo mundo colocar você pra participar nesse clima. Esse clima de Criança Esperança tá chegando mais uma edição do Criança Esperança. Mas hoje aqui é Futebol Globo CBN, então mande áudio, 21 é o código, 97.9988. A gente aperta esse play, todo mundo junto e misturado, porque aqui o espaço é democrático pra torcer, e você também pode secar. Se tá na web, o chat do YouTube tá liberado, foi resolvido. Está liberado o chat do YouTube. Manda mensagem no nosso canal da CBN, youtube.com/CBN. Tô aqui conectado, já vendo a interatividade dessa galera no chat do YouTube. No Twitter, no X, é só mandar tua opinião com a hashtag FuteGloboCBN. No app da Globo da CBN, você também participa. No Fale com o Âncora e no Fale com o Apresentador. Se liga no digital, 7h11. Tudo pronto com a minha humilde coordenação e produção. Na mesa de efeito, a dupla hoje, Jorge Presuntinho e Paulo Alberto Xavier.
3: Acertou!
0: A central técnica com o nosso herói sem capa. Levanta os bracinhos. Vai, moleque. Lá ele, Tairone Bonheld. E os operadores de externa, rapaz. Tava com saudade dessa galera, dessa família. Alan Roque e Fernando Roque. Então, às 7h12, aumenta o volume do som, porque começa agora o Enquanto a Bola Não Rola.
2: Tá ele.
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0: tô na área junto com você, ligado aqui no Futebol Globo CBN 712. As primeiras informações desse duelo. 19ª rodada do Brasileirão, isso mesmo. Hoje, sexta-feira, Copa do Mundo, esquece. Copa do Mundo é só amanhã e domingo. Hoje é Campeonato Brasileiro, Série A, tá de volta. As primeiras informações de Fluminense e Bragantino é com você. Boa noite, Thalita Gilce.
5: Muito boa noite, Renan Moura e todo mundo que tá ligado aqui no Enquanto a Bola Não Rola. O presentinho não perde a oportunidade de colocar essa vinheta, ele gosta.
1: Eu gosto disso.
5: Eu sei que você gosta, eu sei. Vamos pra falar aqui hoje de Fluminense e Bragantino. Flusão, terceiro colocado no Campeonato Brasileiro com 31 pontos, 10 atrás do líder Palmeiras. Vivo em 3 competições, porque além do Brasileirão, tem Copa do Brasil e Libertadores da América. E em meio a tudo isso, dá pra gente dizer que no papel, o time do Fluminense que se apresenta hoje após a pausa para a Copa do Mundo é melhor do que aquele do primeiro semestre. Começando pela zaga, Thiago Silva voltou para a equipe. E aí tem toda aquela questão, né, envolvendo o desempenho dos zagueiros, James, Milan, tem também o Freitas, o Ignacio, enfim. Nenhum deles conseguiu render o esperado e a saudade do torcedor tricolor era enorme pelo retorno do monstro, que volta, mas ainda não é opção hoje por questões legais. Sendo assim, a dupla titular para a partida de hoje será formada por James e Milan. Além de Thiago Silva, Hulk também chega, mas para reforçar o setor ofensivo e tentar dar um pouco mais de estabilidade para o problema envolvendo a referência no setor. Apesar do momento melhor de John Kennedy, jovem jogador ainda está sofrendo com oscilações, assim como o Castilho. Sobre Germán Cano, é aquilo, a frequência de problemas físicos e a idade tem pesado bastante para o artilheiro de 2023 na Libertadores da América. E aí, o Hulk chega com grandes expectativas. Não à toa, vai começar entre os titulares para a partida de hoje contra o Bragantino pela 19ª rodada do Campeonato Brasileiro. Do lado do Massa Bruta, a equipe busca aí manter o ótimo momento que estava vivendo antes da pausa para a Copa do Mundo. A equipe de Wagner Mancini está na 5ª colocação com 29 pontos e antes da pausa vinha numa sequência de 5 jogos de invencibilidade, sendo 3 vitórias consecutivas no Campeonato Brasileiro. Para hoje, ele mantém a base da equipe que venceu o Atlético Paranaense em um dos jogos treino na intertemporada. A gente destaca que para hoje ele tem um desfalque muito importante. Capixaba tá fora, jogador que lidera muitos quesitos, não só ofensivos, mas também defensivos da equipe do Bragantino, mas tá fora por conta de suspensão, já que recebeu o 3º cartão amarelo. Renanzinho.
0: Beleza, valeu Thalita Gilce com as informações do Fluminense e também do Bragantino. Na cabine do Futebol Globo CBN, ele vai analisar o que vai ser essa partida. Tudo isso dentro do Futebol Globo CBN. Boa noite, Francisco Aiello.
6: Boa noite, Renan. Boa noite pra galera tricolor, né? Ligada aqui no Futebol Globo CBN. Antes da parada pra Copa do Mundo, o Fluminense, dos 4 times do Rio de Janeiro, era aquele que apresentava um bom desempenho, né? Eu acho que Fluminense e Flamengo, a dupla Fla-Flu, jogava bem. E a expectativa da torcida, é claro, é para ver mais uma vez esse Fluminense jogando bem. Só que agora de uma forma diferente. Fluminense mais reforçado, Fluminense com mais qualidade. Tem o Hulk no comando de ataque, a Thalita lembrou muito bem. O Thiago Silva ainda não pode reestrear. Mas, por exemplo, o Martinelli, que fez muita falta quando ficou de fora, lesionado, fez falta no Campeonato Brasileiro, fez falta na Libertadores da América. Ele retornou antes mesmo, né, da parada para a Copa do Mundo. E voltou muito bem. E a tendência é que continue muito bem. É um dos melhores jogadores da equipe tricolor. Então, pro jogo de hoje, jogo aqui no Maracanã, jogo em casa, mano de campo é do tricolor. O adversário é interessante, né? Porque o Bragantino vem de resultados positivos, vem defendendo uma invencibilidade nos últimos 4 jogos. Mas mesmo assim, com a presença do Hulk, com a presença da torcida, o Martinelli de volta à equipe, tem tudo para fazer um bom jogo e voltar da Copa do Mundo com mais 3 pontos, Renan.
0: Beleza, esse Francisco Aiello vai estar ao lado do Hugo Lago, artilheiro de emoção, para mais um jogo de Campeonato Brasileiro nessa temporada de 2026. 7:17.
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0: Tô de olho nos jogos da 19ª rodada do Campeonato Brasileiro. Já, às 20h, no Maião, tem bola rolando para Mirassol e Grêmio. Terça-feira, dia 21, 19h30, Arena MRV, tem Atlético Mineiro e Bahia. Já na quarta, dia 22, 19h30, Couto Pereira, Coritiba e Palmeiras. No mesmo dia, 19h30, Cícero de Souza Marques, São Paulo e Atlético Paranaense. No Beira-Rio, o Internacional enfrenta o Cruzeiro. Já na Arena Condá, a Chapecoense pega o Flamengo. Na quinta-feira, 19h30, Neoquímica Arena, tem Corinthians e Remo. Já tivemos na abertura dessa rodada ontem a vitória do Botafogo, 2-1 para cima do Santos no estádio Nilton Santos. E no Barradão, o Vascão perdeu pro Vitória, 1-0, e segue na zona de rebaixamento.
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0: Tô confirmando aqui, ó, G4 da Série A no Brasileirão. Palmeiras é o líder, 18 jogos, 41 pontos. Em segundo, Flamengo, 34 pontos, 17 jogos. Terceiro lugar, Fluminense com 31 pontos. Quarto é o Atlético Paranaense com 30. Na quinta posição, Bragantino com 29. Sexto, Bahia com 26, mesma pontuação do Coritiba em sétimo. Em oitavo, aparece o São Paulo com 25, mesma pontuação de Botafogo, que está em nono, e Vitória em décimo. Décimo primeiro, Atlético Mineiro com 24. Abaixo, também com a mesma pontuação, Corinthians e Cruzeiro. 14º, Internacional com 21, mesma pontuação de Grêmio e Santos. Já na zona de rebaixamento, Vasco, 20 pontos. 18º, Remo com 18. 19º, Mirassol com 16. Na lanterna, praticamente rebaixado, Chapecoense com 9 pontos. 7:19. Outras informações do Flusão. Volta você, Thalita Giltz.
5: Volto sim, Renazinho, porque o Fluminense trouxe reforços, trouxe o reforço para a defesa, trouxe um reforço para o ataque, mas sofreu com uma saída, né? O Facundo Bernal, jogador, foi para o Real Betis. E goste ou não, o torcedor, o volante era um jogador que era muito utilizado pelo técnico Luiz Ubeldia, mas a diretoria do Fluminense considerou a proposta do Betis boa o suficiente para se tornar irrecusável. E aí, com a saída do jogador, dois nomes se tornaram ainda mais importantes e quase que inegociáveis. Eu digo quase porque, se surgir uma proposta extraordinária, fica difícil de dizer não. Mas hoje, 17 de julho de 2026, às 19h20, o objetivo da diretoria é não negociar Martinelli e Hércules. O entendimento interno é que a dupla é fundamental para os objetivos da equipe na temporada de 2026. E em breve, a gente vai ampliar mais sobre essa dupla e trazendo também uma análise do técnico Luiz Ubeldia do porquê que eles são tão importantes para que o jogo de Ubeldia funcione bem com o Fluminense, Renazinho.
0: Beleza, Tatá, com as informações aí do Fluminense. Chico, dá para entender com esse destaque que a Thalita Gilt se trouxe agora, esse modelo de Luiz Ubeldia, com as alternativas que ele tem, com a chegada desses reforços e principalmente, né, o Hulk, para esse ataque tricolor funcionar melhor?
6: Eu acho que qualifica mais. O Hulk é um jogador de qualidade, mas é um jogador com uma idade avançada. Sim, é um jogador com uma idade avançada, mas é um jogador de qualidade. O Hulk é um jogador que, para mim, vai agregar demais nesse ataque do Fluminense, tá? O John Kennedy vinha fazendo bons jogos E a boa notícia, eu acho que para a torcida tricolor, é uma recuperação do Germancano, que está hoje mais uma vez no banco de reservas. O Castilho é um jogador que até agora não aprovou, mas eu acho que o Castilho é um jogador muito, muito diferenciado no quesito forma de jogar. Eu acho que é preciso ter um jeito do time jogar para o Castilho funcionar. Por exemplo, não é um jogador que tenha e consiga sair da área para fazer uma tabela, fazer uma jogada em velocidade. Ele não tem essa característica. É um jogador de área, de dar apenas um toque na bola para poder fazer o gol. E aí o time tem que jogar em função disso. Mas eu acho que a chegada do Hulk ajudou a qualificar o ataque do Fluminense.
0: 7:22, tô de olho também na decisão da Copa do Mundo no próximo domingo. 16:00 tem Argentina e Espanha. E o presidente da Argentina, Javier Milei, não vai viajar aos Estados Unidos para acompanhar a decisão no MetLife Stadium. A decisão tem um motivo inusitado: a cabala, a superstição bastante comum entre os argentinos, baseada na crença de que determinados rituais trazem sorte. Questionado se permanecerá na residência oficial da presidência nos arredores de Buenos Aires e se isso faz parte desse ritual de sorte, o presidente respondeu de forma direta que sim. O Milei, inclusive, disse que vai acompanhar um jogo com uma jaqueta de uma petroleira estatal que faz parte desse ritual dele para a Argentina conseguir mais um título mundial. Enquanto o Milei vai acompanhar à distância a decisão, a Espanha terá representantes da família real nas arquibancadas. Segundo a Casa Real, o rei Felipe VI estará presente na final, ao lado da rainha Letícia e das filhas, a princesa Leonor e a infanta Sofia. Atual campeã do mundo, a Argentina busca o quarto título da sua história. A equipe levantou a taça em 78, 86 e 2022 e tenta ampliar a galeria de conquistas diante da Espanha, que tem um título conquistado apenas na decisão que teve aí como um dos grandes nomes, também Xavi e Iniesta naquela grande equipe. 7:24. Outras informações do Fusão volta a você. Fala, Tatá.
5: Falo sim, Renan, porque a Lazio tem interesse na contratação do atacante John Kennedy. O time italiano não fez uma proposta ainda, mas existe uma expectativa interna que o interesse se transforme em negociação. Aos 24 anos, o atacante é o artilheiro da equipe na temporada com 14 gols marcados, mas com a chegada de Hulk e a presença de Castilho e, de certa forma, também Germancano, o entendimento do John Kennedy é que a tendência é a perda do espaço. Até porque, apesar dos números, antes mesmo da chegada do Hulk e do retorno do Germancano, ele já revezava a titularidade ali com o Castilho, até por conta das oscilações também do JK. O que eu quero dizer com tudo isso? Que o John Kennedy gostou da proposta, da possibilidade de ir para Lazio. É óbvio que o atleta tem um grande respeito e gratidão pelo Fluminense, mas não vê de forma negativa uma possível transferência. E aí, dependendo dos valores apresentados, pode ser que o urso deixe o Xerém e se transfira pra Itália, Renanzinho.
0: Beleza, Tatá. Vem pra cá que o Futebol Globo CBN já tá naquele climinha, tá? Tipo de volta às aulas. Vai ser uma noite especial, com certeza, com o Fluminense, que aprendeu bastante durante esse período de férias. Aprendeu muito com tudo que aconteceu na Copa do Mundo. Com certeza, aprendeu sim. E tá liberado, hein? Liberado pra você se divertir comigo até às 11:00 da noite nesse Futebol Globo CBN. Eu sempre falo, você tá na dúvida onde vai passar Fluminense e Bragantino? Pega aí o controle, bota no 539, vai pro 571, puxa pro canal de TV aberta, vai no streaming. Meu Deus, que confusão danada. Onde tá Fluminense e Bragantino? Só tem um local que você pode ter certeza que não vai falhar. É aqui no Futebol Globo CBN. Pode ligar, liga, vem. Aqui tem jogo.
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0: pelo lado esquerdo, levou para o pé direito e colocado, venceu o goleiro Santos, mandando a bola para o fundo das redes, virando o placar aqui no Maraca para o Flu. 37 primeiro tempo, 37 da primeira etapa. Canóbio vira o tricolor e está na frente do placar. Fluminense 2
1: Atlético Paranaense.

0: Essa nova safra de brasileiros que gostam, amam a Argentina. Manda mensagem pra cá, 21 ao código 97.9988. Aí ó. Que clima bom, cara, de domingo. Saudade de um pagode, cara. Bora no pagode hoje, presuntinho. Saindo da redação, bora. Tua mulher deixa. A minha deixa. Ah, tu não tem mulher não? Melhor ainda então, hein, presuntinho. Hoje eu vou ser o seu camisa 10, como turma do pagode, tá? Você vai ser o meu 9 hoje à noite, tá bom?
1: Eu gosto disso!
0: Bora pro pagode. Quem vai estar com a gente no pagode é Barack Obama, direto dos Estados Unidos, já no Rio de Janeiro, pra participar desse pagode. Tamo junto, Obama! 7h32 desse climinha. Só aqui você encontra esse clima do Futebol Globo CBN. Tu vai pra lá, vem pra cá. Tu não encontra
2: não
0: isso.
2: Acha nada?
0: Não encontra.
2: Não acha nada?
0: Não encontra. Esse clima, numa sexta-feira, esquece.
2: Pode procurar, você tem certeza que pode
0: absoluta.
2: Procurar?
0: Vai pra lá, vem pra cá, ninguém encontra esse climinha de pura leveza que só Francisco Aiello tem.
2: Isso.
0: E me passa também, Chiquinho.
2: Mas ninguém encontra mesmo em lugar nenhum.
0: De jeito nenhum. Inclusive, ó. Ó, tu quer? Ó, tu quer aqui, ó. Já tem aqui, ó.
2: Manda lá.
0: Aqui, ó.
2: Que beleza. Guarda pra domingo aí, ó.
0: Domingo?
2: Domingo.
0: Domingo. Já abrimos os trabalhos aqui nesse exato momento. Eu e Jorge Presuntinho, porque boa. A gente vai pro pagode. Se você quiser aí, ó, toma pra você.
2: Ô, Jorge,
0: tamo junto. Aí, ó.
2: Dá o climinha do pagode. Dá o climinha do pagode, Presuntinho, vai. Dá o climinha, vai. É bom demais. Isso só toca aqui, né, Renan? É só aqui que é assim, né?
0: Só aqui que é assim, Chiquinho.
2: Nas outras é tudo rádio, né? É o rádio nas outras, né?
0: Exatamente. Aqui nesse climinha, você voltando pra casa, todo engarrafado no Rio de Janeiro, mas a gente te dá a leveza de mais um jogo de Brasileirão. 7h33, já Hugo Lago vai trazer todas as emoções de Fluminense e Bragantino, com Chico Aiello na opinião e ela, Thalita Gilti, com as últimas informações. Fala, Tatazinha. Gosta também de um pagode, Tatá?
3: Gosto. Já foi no pagode do chinelo?
0: Do chinelo não, Tatá. Eu sou doido pra ir, Tatá. No chinelo, Renascença. Minha
3: Renascença
0: casinha mesmo
3: fui.
0: É o Cacique de Ramos, né?
3: Cacique eu ainda não fui.
0: Então vamos marcar.
3: Renascença eu já fui. Renascença é bom também. Já curti, inclusive, um Jorge Aragão no Renascença.
0: Que isso aí, não.
3: Muito
0: tu
3: bom.
0: Tirou muita onda.
3: Sambinha
0: muita onda.
3: Bom.
0: Isso.
3: É bom, né? É bom. Você perguntou pra quem tá torcendo, Argentina ou Espanha? Eu tô torcendo pra Argentina.
0: Você tá louca?
3: Tô.
0: Tá maluca?
3: De repente, com alguém chegando perto, a seleção brasileira acorda.
0: Pode ser.
3: De repente funciona.
0: Pode ser.
3: Vai que tendo alguém pra encostar nas cinco estrelas, a gente acorda, né? Mas bora falar do Flusão, Renanzinho.

bom, muito bom. Ó, Flusão, Flusão que teve essa intertemporada aí, essa pausa por conta da Copa do Mundo. Teve aí dois jogos, né? Enfrentou Nova Iguaçu, enfrentou o Bahia, venceu os dois confrontos. Jogos que foram importantes aí pro técnico Luiz Ubeldia conseguir fazer alguns testes, promover algumas mexidas nessa equipe e também dar um pouco mais de oportunidade para os garotos da base, né? Talvez uma das maiores críticas que o Luiz Ubeldia sofra no comando do Fluminense é justamente não dar espaço para os jogadores da base. Ele realmente não utiliza muito os crias, o Xerém, mas principalmente no jogo contra o Nova Iguaçu, ele relacionou bastante, bastante jogadores da base do Fluminense, utilizou alguns deles, alguns também foram relacionados para a partida contra o Bahia, também foram utilizados, o Riquelme aproveitou muito bem essa oportunidade, mas hoje, para a partida de hoje aqui contra o Bragantino, a gente só vai ter o Júlio Fidelis, é o único jogador ali da base do Fluminense à disposição hoje para o técnico Luiz Ubeldia, que apesar de ter testado durante esse período de intertemporada, ainda tem um pouco mais de reticências para poder colocar esses jogadores. E aí, um técnico que tem como principal objetivo nessa segunda parte da temporada de 2026 seguir nessa briga em relação à liderança, porque não, Fluminense tem 31 pontos, está na terceira posição, mas está 10 pontos longe da equipe do Palmeiras, que lidera o Campeonato Brasileiro. Tem ainda uma Copa do Brasil, vai enfrentar justamente o Vasco. Então, a fase mata-mata, já pega o Vasco da Gama para buscar

0: título da competição e além disso está vivo na Libertadores da América. Então é um Zubeldía que, apesar de ser um pouco mais resistente a utilizar a base, vai enfrentar muitas competições e de alguma forma vai precisar usar esses jogadores. E aí, lógico, a gente fala sobre reforços, Fluminense trouxe dois nomes, Hulk, Thiago Silva, principalmente Thiago Silva chegando para reforçar um setor que ainda sofre com muitos problemas, que é o setor defensivo. É claro que também existe a questão envolvendo saídas. O Zubeldía foi questionado na última coletiva após o jogo contra o Bahia sobre essa questão, né? Chegaram dois nomes, é claro, a diretoria do Fluminense segue monitorando o mercado de transferências que abre na próxima segunda-feira, mas ele foi questionado sobre se fosse possível, se existe algum jogador dessa equipe do Fluminense que ele não deixaria a diretoria negociar. E aí ele deu uma fugida da pergunta, mas meio que respondeu que Martinelli e Hércules. Por quê? Porque ele falou um pouco sobre o sistema de jogo do Fluminense, como ele gosta que essa equipe jogue e principalmente do porquê é necessário ter dois jogadores que atuam no meio campo, que consigam entender muito bem as ideias dele, que isso acaba às vezes sendo um pouco difícil de fazer com novos jogadores. Por isso que é importante manter esses atletas. Vamos ouvir o técnico argentino.
1: Somos ofensivos, como somos habitualmente, a parte dos médios é a que mais se desgasta. Porquê? Porque tem que entrar e sair nas pressões, porque eu exijo que saiam jogando em determinadas situações. Então, se me disser onde se gera mais desgaste, porque estão em um ponto essencial do campo, são meus dois médios, pelo tipo de jogadores que temos na ofensiva. Nós, estatisticamente, melhoramos muito no ataque em termos de chegada ao último terço neste campeonato, não é? E não perdemos tanto estatisticamente em chegadas contra, expectativa de gol contra, ou seja, melhoramos lá, estatisticamente falando, estou dizendo, não é?
2: Estatisticamente falando, estou dizendo, não?
1: É, e um pouco, e não perdemos defensivamente a consistência. É certo que não fizemos mais gols, tem mais a ver com a bola parada. Então, para não perder essa consistência defensiva e aproveitar o poderio ofensivo que podemos ter com a variante que vocês acabaram de mencionar, para mim é essencial que os dois meias façam um trabalho incrível em todos os aspectos. E se eu pretendo que os dois meias façam um trabalho incrível em todos os aspectos, é provável que se desgastem mais do que o esperado. Então, é aí que estou focando um pouco, analisando o presente e o futuro imediato.
0: A gente deu uma traduzida aí, porque o Zubeldía não é o Sampaoli, né? Mas também, às vezes, é um pouco difícil de entender o que o Zubeldía fala, apesar de já trabalhar no futebol brasileiro há um bom tempo. Enfim, jogador que técnico que falou um pouco sobre o funcionamento desse meio campo, e principalmente esses jogadores que atuam ali, os titulares absolutos, Martinelli e Hércules. São as duas peças que, de certa forma, ele considera chave para o funcionamento do jogo dele, especialmente visando esse semestre final, onde o Fluminense ainda está vivo em três competições: Campeonato Brasileiro, onde está na terceira posição, Copa do Brasil, onde já está nas oitavas, e também Libertadores da América, onde também já está nas oitavas de final. Então são dois jogadores muito importantes. Até aqui a diretoria não recebeu propostas pelos atletas, mas são dois jogadores muito jovens, né, 24 anos, então são dois atletas que, até por conta da idade, pela qualidade do futebol, despertam-se interesse não só do futebol nacional e internacional, mas o objetivo da diretoria do Fluminense é que, a não ser que aconteça uma proposta extremamente extraordinária, é que eles sigam na equipe tricolor visando esse semestre decisivo que o Fluminense vai ter pela frente. E aí, até falando desses dois jogadores, o Martinelli, ele falou com a Flu TV após o duelo contra o Nova Iguaçu e falou um pouco sobre a importância dessa preparação desses dois jogos, visando agora essa fase decisiva da temporada de 2026.
3: Foi um jogo importante, a gente vai ganhando confiança, vai ganhando perna também, porque quando a gente voltar a jogar, vamos ter muitos jogos decisivos, então não tem como vacilar em alguns momentos, então vai servir, essa preparação vai ser muito boa para o nosso elenco.
0: O Hércules, que tá dentro da artilharia, do top 3 da artilharia tricolor, aparece na terceira posição com 3 gols marcados. O Martinelli não chega a figurar nesses números mais diretos de artilharia, de assistência, mas é um jogador que realmente fez muita falta naquele período que ele acabou ficando de fora por conta de uma lesão, voltou e foi fundamental e agora vai para essa sequência decisiva da equipe tricolor na temporada de 2026. Os dois são titulares, então Flusão já escalado para a partida de hoje contra o Bragantino, com Fábio, Guga, James, Milan e René, Martinelli, Hércules e Lúcio Acosta, Savarino, Serna e Hulk. Jogo de hoje que não é um jogo tranquilo. A equipe do Bragantino, que terminou aquela primeira parte muito bem, num período de ascensão dentro do Campeonato Brasileiro, são duas equipes que finalizam muito pro gol e que Fluminense, de um lado, como mandante, é um dos melhores do Campeonato Brasileiro, marcou gols em todos os jogos, e do lado do Bragantino, uma equipe que como visitante impõe sempre muitas dificuldades para a equipe mandante. Possui aí a quarta melhor defesa como mandante nesse Campeonato Brasileiro. Então a tendência é de um duelo bem equilibrado hoje aqui no Maracanã, Renanzinho.
4: Beleza, valeu, Tata. Com as informações aqui no Enquanto a Bola Não Rola. Tem bola rolando, tá? Um outro jogo e tá atrasado da quarta rodada do Brasileirão. Liguei aqui e falei, que jogo é esse? É VT? Não, tá rolando. Bahia e Chapecoense, nesse exato momento, o Bahia abre o placar na Arena Fonte Nova. 11 minutos do primeiro tempo, 1 para a equipe do Bahia, 0 para a Chapecoense. Portanto, bola rolando, quarta rodada do Campeonato Brasileiro. Confirmando 11 minutos, Rodrigo Nestor abrindo o placar em cobrança de pênalti, bateu no meio, batida de segurança, 1 para o Bahia, 0 para a Chapecoense. 7h43, Chico, dupla de volantes, né? No meio campo, Hércules e Martinelli, como bem destacou aí a Thalita Giltze, uma boa dupla de volantes. E se destacaram também o nível de competição alto, que foi aquele Super Mundial no ano passado, né, Chico?
5: Eu acho sim. E mais, o Martinelli fez muita falta ao time do Fluminense nesse início de 2026. Depois que ele se machuca, o Zubeldía tentou, né? O Otávio tentou, o Bernal tentou, o Nonato... E não foi do mesmo nível, não foi do mesmo nível. Quando o Martinelli retorna ao time, o Fluminense volta a ter um bom desempenho. Até o Hércules sentiu muito a ausência do Martinelli. São dois jogadores, Renan, que são assim, jogadores que a gente pode dizer que desempenham várias funções no meio campo. Por exemplo, se tiver que marcar, sabem marcar. Tem a capacidade de marcação, né? O Martinelli e também o Hércules. Na hora de construir, também sabem construir. E pisam na área do adversário, sobretudo o Hércules, né? Que costuma fazer gol, chutando de média e longa distância. E até mesmo de dentro da área, da grande área do time adversário. Então eu acho que esses dois jogadores, eles dão equilíbrio ao time do Fluminense. Acho que a volta dos dois... E esses dois vivendo um bom momento, o time do Fluminense fica mais equilibrado dentro de campo. Agora, sobre o que disse a Thalita, em relação à proposta, eu, cara, assim, eu não me prendo e eu acho que o torcedor sente muito, né, quando sai um jogador de qualidade do clube dele. Gente, isso é lei de mercado. Eu acho assim, se aparecer proposta para tirar o Hércules ou o Martinelli do Fluminense... Eu acho que tem que estudar, tem que avaliar a proposta e negociar. Não tem como. O que não pode é vender muito barato. E isso eu sou contra. É você não valorizar o seu produto, a sua mercadoria. Então, se tem uma multa, uma multa contratual, paga a multa. É o valor da multa. Ah, mas o valor da multa o clube europeu não vai pagar, o clube árabe não vai pagar. Então tá bom. Então a gente vai fazer aqui, né, um desconto de 15%, 20%. No máximo, tem que pagar até 80% da multa. Essa coisa de vender porque tem que vender, vender porque o jogador quer ir embora, aí eu sou contra. Eu sou contra agora. Se tem a multa, se o clube está pedindo o valor dos 100% e quem vai comprar não pode pagar, pelo menos então... em torno de 75% a 80%. O que não pode, repito, é pegar um produto que é bom, porque vamos lá, vender o Martinelli, vai contratar quem? vai contratar quem se você vender o Martinelli? Então assim, você vai perder um bom jogador, um jogador importante. Tem que valer a pena na questão financeira, Renan.
4: 7 horas e 46 minutos e a galera participa com a gente aqui no Enquanto a Bola Não Rola. E aí, quem vai vencer hoje no Maracanã? Quem vai vencer hoje nesse climinha de pagodão? Sexta-feira, o jogo tem que ser só na base do pagode mesmo, rapaziada. Vou anunciar no final qual vai ser o pagode que eu vou levar hoje, o Jorge Presuntinho, tá? Eu vou ser o camisa 10 e ele vai ser o 9 hoje na noite. Então atenção, mulherada, Presuntinho tá solto na pista. Hoje o homem não tem hora pra voltar pra casa não, hein? Vou anunciar, mas antes disso, 7h46, quem vai levar melhor hoje no Maracanã? E domingo, você é do time do Lionel Messi ou do Lamine Yamal? Fala comigo, torcedor!
6: Boa noite, Renanzinho, Aelo, Tatá, Michele Presuntinho e amigos da Globo. Paulo Reis, motorista de APP de Pedra de Guaratiba. Primeiro, falar do nosso tricolor, que vai vencer bem o Bragantino. E não é questão de nova geração não, eu tenho 60 anos e aprecio o futebol de garra e o talento do Messi da Argentina. Um forte abraço a todos, estou ligado na Globo.
4: Tamo junto, irmão.
5: Já
4: gostei.
5: Tocou o aplicativo, viu?
4: É,
5: já tocou,
4: sim, amigo.
5: Mandou mensagem pra gente,
4: mensagem,
5: Renan.
4: Mensagem pra cá, Chiquinho, não tem jeito.
5: Não dá, eu não dou 2 minutos. Se mandar mensagem de áudio, você que é motorista aplicativo, em 2 minutos vai tocar o teu aplicativo aí. Sexta-feira, quase 8 da noite, só corrida boa. Do jeito que tá essa cidade, toda parada. Ih, rapaz, só no dinâmico, Renan.
4: Com certeza. E pode parar, tá? O carro do aplicativo aqui, ó. Às 11 da noite na redação da Rádio Globo CBN, porque hoje eu vou pro pagode com o Presuntinho.

0: especial para o Silene Brito, do SBT, repórter.
1: Crack!
0: Acompanhando aqui a nossa transmissão e falou: temos que ir ao pagode do chinelo. Vamos, vamos, Silene, com toda certeza. 7h48, tem mais participação, 21 é o código, 97.9988. Quem vence hoje no Maraca e domingo no MetLife Stadium, Espanha ou Argentina? Eu sou espanhol desde criança. Fala comigo, torcedor.
2: Boa noite, Renan Moreno, de volta de Barco Piraí. É, que decadência entrou esse futebol brasileiro. Hoje não é favorito para ganhar uma Copa América sequer. Agora, não tem carne, vamos contentar comendo ovo, né? É, vou torcer pro Fluminense, deve passar. E domingo eu vou torcer pra Argentina, pro Messi fechar essa Copa com chave de ouro. Bom trabalho aí, garoto.
0: Valeu, meu amigo, obrigado pela sua participação sempre com a gente aqui na Rádio Globo e também na CBN. 7h49, dá tempo pra gente ouvir mais uma galera aí, hein? Fala comigo, torcedor.
3: Boa noite, rapaziada da Rádio Globo.
0: Qual é, papai?
3: Renanzinho, Alessandro Uber de São Gonçalo. Tricolor de coração, hein? Já tô aqui no aquecimento com a Rádio Globo.
0: Boa!
3: Porque daqui a pouco não tem outro resultado, é vitória do Fusão.
0: Isso aí, moleque.
3: Eu tô ligadinho aqui na transmissão da Rádio Globo, hein? Fio, fio.
0: Valeu, moleque. Lá em São Gonçalo, geral, tá acompanhando aqui a transmissão na Rádio Globo. 7h49, mais uma participação, 21 é o código, 97.9988. Hoje tem Brasileirão, tem Flusão em campo.
4: Boa noite a todos da Rádio Globo.
0: Boa.
4: Aqui Duda Ribeiro, flamenguista,
0: Pilatos
4: Teles. Pra mim aí o Bragantino vai ganhar de 2-1 nesse jogo.
0: Ih, secador aí, ó, secador.
4: E no domingo, Argentina 2-1.
0: Que isso?
4: A Argentina joga com raça, joga com amor à camisa.
0: Dá inveja, né?
4: Merece ganhar essa Copa. 2-1. Com o show do Messi, mais uma vez. Um abraço a todos.
0: Tamo junto, meu amigo. Eu falo aqui, o espaço é democrático. Você pode secar, você pode torcer, você pode participar e vai participar. E nessa sexta-feira, climinha de pagode. Em um minuto a gente vai voltar. Em definitivo, com tudo de Fluminense e Bragantino, com ele, o artilheiro da emoção e o artilheiro do amor. Eu sei do teu passado, que não te condena não, hein, Hugo? 7h50, Futebol Globo CBN. Pode ligar. Como eu gosto de um pagode. Manda mensagem aqui no WhatsApp. Qual o bom pagode hoje, sexta-feira? Pra eu levar o presuntinho. Hoje, esse moleque vai ser mais artilheiro que Haaland, Harry Kane. Vai deixar todo mundo no chinelo. Não vai, presuntinho? Tu vai, moleque.
5: Eu gosto disso.
0: Futebol Globo CBN. Pode ligar. Liga que esse climinha tá gostoso demais. Aqui tem jogo.

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0: O Flusão tá de volta à temporada 2026, depois da intertemporada da paralisação para a Copa do Mundo. Hoje é dia de Série A, Fluminense e Bragantino com ele, o fã de Maria Bethânia.
1: Meu som de saga careta, quem é você?
0: Aquele abraço para você ligado no Futebol Globo CBN. Nesta sexta-feira, hoje é dia 17 de julho, e aqui no Maraca, já a bola vai rolar com o Brasileirão de volta. Estamos de volta, sim, galera tricolor, estamos de volta, sim, Brasileirão, estamos de volta, Maraca, a retomada do Campeonato Brasileiro com o

fora, tava todo mundo descansando. O Fluminense tava se preparando, sim. E o Brasileirão hoje está de volta com o tricolor mais amado do Brasil. Ele voltou, ele, Flusão, ele, Brasileirão.

0: opinar, palpitar e claro, ele vai fazer aquilo que todo mundo gosta. Claro, claro que ele vai comentar durante os 90 minutos do intervalo e fim de jogo. A Thalita Gitsi está lá embaixo acompanhando tudo de perto e trazendo pra gente informações desse Fluminense e Bragantino, além da central da bola, tudo com o Renan Moura. Ele vai atualizar a situação do Campeonato Brasileiro, o que de mais importante estiver rolando por aí. Sim, vamos nesse final de semana de Copa do Mundo, a despedida da Copa. Amanhã quem é que vai ser terceiro colocado? É a França? É a Inglaterra? E domingo, quem vai levantar a taça? Qual seleção será campeã mundial? Pela segunda vez a Espanha, pela quarta vez a Argentina? Nós vamos contar tudo pra você, mas hoje o papo é aqui no Maraca, com as emoções de Fluminense e Bragantino. Por isso, eu confirmo às 7:55, faltando 5 minutos pra bola rolar. Eu tenho aqui pra te dizer o seguinte, a gente vai confirmar pra você as escalações de Fluminense, a escalação do Bragantino, a escalação do time de arbitragem com a Thalita Gitsi, contando tudo pra gente no Futebol Globo CBN. Aqui tem jogo.
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Nacional, 8 Martinelli, 35 Hércules e 32 Lúcio Acosta. O trio de ataque é com 11 Savalizo, Savarino, 90 Kevin Serna e 7 Hulk.

0: Otávio, 17, Agostinho Canóbio, 30, Soteldo, 19, Castilho, 9, o Urso, John Kennedy e 14, Germangano.
1: Bragantino!
0: O Massa Bruta escalado também, de olho na parte de cima do Campeonato Brasileiro, com 18, Thiago Volpi no gol. Na lateral direita, 23, Agostinho Santana. Zaga com 4, capitão Alex Vinícius, e 16, Gustavo Marques. E na lateral esquerda, camisa 51, Cauê. Meio campo com 7, Eric Ramírez, 20, Rodriguinho, e 21, Lucas Barbosa. O trio de ataque com 32, Herrera, 8, Sacha, e 11, Fernando. No banco de reservas, o técnico Wagner Mancini tem 1, Cleiton, 2, Guzmán Rodrigues, 3, Eduardo, 5, Fabinho. Fabinho, 14, Pedro Henrique, 15, Nacho Souza, 17, Vinicinho, 22, Gustavo Neves, 30, Henri Mosqueira, 34, Andrés Hurtado, 35, Matheus Fernandes e 57, Marcelinho.
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0: 19ª rodada do Campeonato Brasileiro, Fluminense Bragantino, direto do Espírito Santo, apita Davi de Oliveira Lacerda. Ele é auxiliado por Douglas Pagum e também Alexandro Tomé. No VAR, de olho em tudo, e direto de Minas Gerais, presuntinho, Emerson de Almeida Ferreira.
3: Meu Deus!
4: Em ponto, a bola vai rolar no Maraca. Já tô vendo aqui 11 jogadores do Fluminense em campo, 11 jogadores do Bragantino também. E o árbitro já ali ajustando os últimos detalhes para autorizar o início desse confronto que vai marcar a retomada para Fluminense e Bragantino do Campeonato Brasileiro. E aqui comigo, Francisco Aiello, Chico Aiello. Ele tá de volta. Vamos lá. Ele, Maraca, tá de volta. Ele, Campeonato Brasileiro, tá de volta. E ele, Flusão, também tá aqui com a gente. Alô, Chico Aiello, boa noite.
5: Boa noite. Boa noite, Hugo. Um abraço mais uma vez pra galera tricolor ligada aqui nesse Futebol Globo CBN. E tomara, né, que seja um ótimo reencontro de todos. Do time do Fluminense com a torcida, do time do Fluminense com o Maracanã e do time do Fluminense com o Campeonato Brasileiro. Porque o Fluminense saiu muito bem da competição.
4: A saída do Bragantino, o árbitro apitou, e aqui no Maraca já temos bola rolando. Com o Bragantino buscando jogar agora pelo lado esquerdo, tentando ali a tentativa na retomada, na posse de bola. Chegou na primeira agora para fazer a dominada, ainda pela canhota, entrega mais atrás. Agostinho Santana pedindo jogada. O passe feito para o Alex Vinícius, ele entregando novamente agora na tentativa do recuo. Faz o passe para o goleirão Thiago Volpi com a bola na meia-lua. Alex Vinícius pede aqui pelo lado direito, a bola centralizada. Será que ele vai tocar? Não, preferiu o lançamento lá para o campo de ataque, tentando ajeitada no peito. Toque lá no campo de ataque. Era o Herrera na primeira, não tem uma bola tocada, ainda mais atrás, com o time do Bragantino buscando jogar. Na inversão, aparece agora pelo lado direito, domínio agora do jogador Agostinho Santana, entregando novamente atrás. Alex Vinícius deixa com Gustavo Marques. É linha defensiva do time do Bragantino, trabalhando a posse de bola agora na empurrada, novamente pelo lado direito, ainda com a dominada, tentativa agora do lançamento. Era o jogador Agostinho Santana, lançamento no campo de ataque. O Fluminense pega a posse de bola agora com René, descolava o lançamento. Savarino tentou na dividida, agora quer iniciar na jogada, andando em bola, sobrando na ponta direita com Sacha, descolou cruzamento, chicotada na bola, ela explode no Martinelli, sai pela linha lateral e arremesso para o time do Bragantino bater pelo lado direito com o Agostinho Santana. Já chegando pertinho dele, tem ali o Herrera, a bola vai ser levantada na grande área, tudo pelo lado direito no campo de ataque agora do time do Bragantino. Prepara para a cobrança, chega ali o Agostinho Santana na devolução, ainda pela ponta direita. O toque feito para o Lucas Barbosa, descolou o cruzamento, chega atirando o Martinelli na zaga tricolor. O lançamento não achou o Hulk lá na frente, a bola acaba sobrando no campo defensivo do time do Fluminense. No ataque do Bragantino, aparece pelo lado direito o Alex Vinícius, descolando o lançamento, tira do primeiro marcador, a bola desviada na zaga, chega atirando da defesa do Fluminense. Lúcio Acosta não dominou, ela volta ainda com a dominada, chega no lançamento para dentro do campo de ataque. Gustavo Marques mata no peito, mata no chão, a jogada agora do Calmini, tira do primeiro marcador, invadiu a grande área pelo lado esquerdo, tentou o chute cruzado, essa bola passa bem perto da trave esquerda do Fábio, que não chegaria, hein? Thalita Giltse.
0: Não chegaria, Hugão. Uma jogada ali pelo lado esquerdo, depois de um lançamento que o Fernando recebeu lá pela esquerda. Foi pra cima da marcação tricolor e conseguiu uma finalização cruzada, buscando o cantinho esquerdo. Bola direto pela linha de fundo e o Fábio só ficou torcendo pra ela não ter direção do gol.
4: É, tem que ter muito, tudo bem, o Fábio é um jogador experiente, mas tem que ter muita certeza do posicionamento. Não vou dizer golpe de vista, mas para ter a certeza que essa bola iria sair, Chico.
5: Pois é, tem que ter muita experiência para isso. 2 minutos e o Fluminense quase não tocou na bola, hein?
4: Hulk, ele tentava dominada, não conseguiu na tentativa agora do toque para Kevin Serra. Savarino tá lá no campo de ataque. Na primeira não deu. Hulk tá perto da jogada. Chega tirando ali Gustavo Marques. No toque de letra, seu Guerreiro lá na frente. O Fluminense retoma a posse de bola com Martinelli também com o Lúcio. Ela volta com o Hulk, tomou a carga. A arbitragem diz que não houve a falta. Divide na jogada agora o Lúcio Acosta. Ele é pela ponta esquerda, buscando jogada no bico esquerdo da grande área. Fez o levantamento. Chega Gustavo Marques tirando o Alex Vinícius com a bola dominada. O Fluminense tem a posse dela agora na entrada da grande área. Com o Hulk na ponta esquerda, rolando para Bruninho no meio de dois jogadores. Ele conseguiu o passe pro Hulk. Ajeitada em meio de dois jogadores do time do Bragantino, volta com Martinelli, fusão do ataque, 3 minutos de bola rolando neste primeiro tempo. Ela volta agora do campo de defesa, James empurra na dividida agora com o Guga, ela sobra no meio campo, Hércules deixando bola novamente na ponta direita, ajeitada do Savarino buscando o Guga, bola tocada na intermediária com o Lúcio Acosta, pé esquerdo na tabela com o Hulk, driblou o primeiro marcador, Megalu, ele tentava uma pro chute, chegou o corte da zaga do Bragantino, tudo pelo lado direito na defesa, agora o Massa Bruta chega tirando dividida com o Hulk, tem jogador do Fluminense caído lá pela meia direita, o fusão tem a posse de bola, o Hulk tá com ela, mas ele vai devolver campo de defesa, tá valendo tudo. O Guga já se levantou, a bola dominada agora no campo de defesa com o Miriam, fazendo passe novamente pelo lado esquerdo com o Martinelli, descolando do lançamento, ajeitada do Hulk pra render na altura da meia, aparece na intermediária, Lúcio Acosta dominou ali, acabou sendo tocado no pé de apoio, a falta marcada, a falta já cobrada, o Fluminense vai ao ataque agora com o Savarino, será que ele pega de longe? Mandou a bola, ela subiu, foi pra fora, é tiro de meta. Cruzão tentou ali numa trama rápida pegar a defesa do Bragantino, estático, quem tá ali?
0: É, numa jogada com Savarino, pegou ali de longa distância, uma finalização que passou por cima do gol do Thiago Volpi. O Fluminense que é a sexta equipe que mais fez gols de fora da área, 3 gols marcados. O líder é o Bragantino, tem 8 gols marcados fora da área nesse campeonato brasileiro. Então é bom o tricolor ficar bem atento. O Rodriguinho lidera as estatísticas ao lado do Capixaba com 2 gols marcados.
4: Faz o lançamento, Herrera dominando bola na meia direita, aparece agora pelo lado direito Agostinho Santana, ele limpa o primeiro marcador, Herrera buscando a jogada agora mais atrás, Herrera aparece pelo lado direito, campo de ataque, apareceu ali o Agostinho Santana na ponta, bola tocada mais atrás, tirando o primeiro marcador, era o Eric Ramírez empurrando lá no campo defensivo, ainda com o time do Bragantino, Gustavo Marques, lado esquerdo acionado, aparece o Cauê, tocando bola mais atrás, Gustavo Marques, pelo lado direito no campo defensivo, agora adianta a linha de defesa do time do Bragantino, chega pela esquerda Gustavo Marques, ele ameaçou o toque na direita, preferiu novamente na meia canhota, agora com o Eric Ramírez na altura da intermediária, empurrando jogada mais atrás, aparece Cauê, ele recua pro goleiro Thiago Volpi, tava bem marcada ali a saída de bola do time do Bragantino, enquanto o Fluminense vem tentando ali pressionar com o Lúcio Acosta, pertinho também tem o Hulk do goleiro Thiago Volpi, toca na cabeçada, chega desviando agora ali o jogador que era o Kevin Serna, bola dominada mal, dominada pelo Lúcio Acosta, arranca ali o time do Bragantino buscando jogada na altura da meia, aparece dentro do círculo central, domínio do Lucas Barbosa também pedindo, lá pelo lado esquerdo busca jogada para cima da marcação, tá pedindo no corredor agora o Cauê, cruzamento para trás, tentou, jogada na bola dividida, chega o Guga tirando tudo pelo time do Flu. Olha a bola em contra-ataque, é o Savarino, ele deu a desacelerada, girou pra cima da marcação, jogada individual na primeira, conseguiu na sequência, não pede falta, o árbitro diz que não aconteceu, é posse de bola do Massa Bruta buscando lance agora na altura da intermediária, será que ele pega de longe na bola dividida, acabou sobrando novamente pelo lado direito, Agostinho Santana fazendo o lançamento da direita, ele inverte pelo lado esquerdo, Cauê, no que domina já tenta ali partir pra cima da marcação com o jogador que era o Fernando, na primeira não deu, voltou o lançamento agora do Cauê pela ponta esquerda. Devolução feita, linha de fundo, cruzamento do Cauê, chegou no meio do caminho tirando a zaga tricolor com o James cedendo o escanteio para o Bragantino bater lá pela esquerda, Thalita.
0: Uma longa troca de passos da equipe do Bragantino ali pelo lado esquerdo, uma jogada na linha de fundo, cruzamento rasteiro e o James com o pé direito mandou essa bola direto pela linha de fundo, é o primeiro escanteio do jogo lá pela esquerda, Lugão.
4: 6 minutos passados no primeiro tempo, 6 minutos da primeira etapa, 6 minutos de jogo, vem bola para dentro da grande área, tem uma dividida, aliás tem uma disputa ali, acalorada dentro da pequena área, prepara para a cobrança o time do Bragantino querendo o primeiro gol, a defesa tricolor postada, chega de cabeça tirando na primeira ali na zaga, tricolor era o toque do Savarino, a bola voltou, ainda era desviada, tenta tirar o perigo de dentro da grande área, defesa do Fluminense, sai jogando errado o time do Bragantino, melhora ali pro time tricolor agora com o Lúcio Acosta, ele é liso, tirando o primeiro drible, passou pelo segundo, que finta maravilhosa, empurrou a jogada na intermediária, com o Hulk, será que ele pega de longe, foi trombado, só que a jogada, segundo o árbitro, não foi com falta, Thalita.
0: Uma boa jogada, bela jogada jogada individual do Lúcio Acosta, limpou bem a marcação, mas o Hulk perdeu a bola sem falta.
4: Tentativa na jogada, agora o lançamento que é Vinci Hernandes, dele veio o Gustavo Marques, mas a jogada tá parada, ele deu falta lá na intermediária, no lance anterior, hein, Thalita Jutsi?
0: É, numa jogada ali inicial, ali que era puxada pelo Hércules, ele deu a falta em cima do camisa 35 a favor do Flusão na intermediária, enquanto isso o Volpe vai armando ali a barreira, enquanto a equipe do Fluminense também vai se ajustando. Tem um tal de Hulk agora no Flusão, Gão, pra bater essas faltas, e o cara... te falar, tem uma força impressionante para esse tipo de lance à distância.
4: Pega bem, de longe, pega bem o Hulk. Tudo bem que não é frontal, mas é ali bem a afeição de quem bate com efeito para oferecer risco para o goleiro, no caso, o Thiago Volpe, no jogo de hoje. Vem bola agora na cobrança de falta, é o Hulk, para cima da marcação. Será que vem jogada agora perigosa para o time do Fluminense buscar esse primeiro gol? Hulk já está na bola, sai todo mundo de perto. O Guga está ali mais atrás, mas como ele é destro e ele estaria armando para a canhota, nenhuma chance para ele. Quem vai bater a falta? O Hulk, a chance do primeiro gol do jogo, a chance do primeiro gol do Fluminense, 8 minutos passados no primeiro tempo, 2 jogadores na barreira do Bragantino. Será que vem bomba? Vai vir sim. Vai vir uma bomba aí do Hulk, preparado para cobrança de falta, é a favor do time do Fluminense. Hulk, já autorizado pelo árbitro, pé esquerdo, mandou a bomba e ela foi direto pela linha de fundo, é tiro de meta para o time do Bragantino cobrar aos 8 minutos deste primeiro tempo. 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
4: Pelo lado direito, segura a jogada Alex Vinícius pelo time do Bragantino, ainda com a bola dominada dentro da grande área. O goleiro Thiago Volpe, quem vem com ela dominada, vai ali vendo apertar a jogada do time do Fluminense. Próximo do lance tem o Lúcio Acosta e também o Hulk. Segura agora na tentativa do jogador, que era o Kevin Serna, na primeira dividida, passou da bola, conseguiu ali o arremesso lateral do time do Bragantino. O Agostinho Santana é quem vai bater pelo lado direito. Quase 9 minutos passados neste primeiro tempo. É o time do Fluminense na defesa, é o Bragantino no ataque nesse momento. Prepara o Agostinho Santana para a cobrança do arremesso lateral. Está vendo a movimentação da galera do Bragantino ali na entrada da grande área. O Herreiro, o Sacha, também o Fernando. Agostinho Santana prefere o toque mais atrás, ainda com o Alex Vinícius. Ele ajeita no pé direito, tocando com o companheiro dele de defesa. É o Gustavo Marques, dominando bola no círculo central. Abre pelo lado direito, ainda com o Alex Vinícius. Vem o Lúcio Acosta buscando na bola dividida, roubada de bola pelo time do Fluminense. A bola fica com o zagueirão Alex Vinícius, recuando para o goleiro Thiago Volpe, já fora da grande área. Ele vê a movimentação pelo lado direito, mas parece que vai levantar lá pelo lado esquerdo. Cauê tá dando opção lá pela canhota. Não tá na central técnica, não. Vai segurando agora o lance, é o goleirão Thiago Volpe, abre jogada pelo lado esquerdo agora com o Cauê, vem se mandando o time do Fluminense lá pra trás, vem se mandando o time do Fluminense, do Bragantino lá pra frente, busca jogada com o Cauê pelo lado esquerdo, bola tocada agora com Gustavo Marques, Alex Vinícius pedindo pelo lado direito, ele preferiu descolar o lançamento lá pro jogador, que era o Agostinho Santana, na primeira não deu, chegou o corte da zaga tricolor e eu confirmo a hora certa, são 8:11. Ligado no nosso timaço, você confere agora o tempo e o placar do jogo. Passados 10 no primeiro tempo, 35 para o intervalo, e no placar do Futebol Globo CBN, Campeonato Brasileiro, é a 19ª rodada da competição. Sim, o Brasileirão está de volta aqui no Maraca. Confere.
6: Eu gosto
4: aí
6: disso.
4: Está 0-0.
7: Central.
1: Quarta rodada do Brasileirão na Arena Fonte Nova. O Bahia faz o segundo com o Roman Gomes. 2 para o Bahia, 0 para a Chapecoense. 41 do primeiro tempo.
4: O time do Fluminense buscando jogada agora no lançamento, bola esticada para o Serra na ponta esquerda, muito forte, acabou saindo, ele aplaudiu, agradeceu o lançamento, mas a bola acabou se perdendo em tiro de meta para o Bragantino cobrar. Chico Aiello, 11 minutos quase, primeiro tempo, o que que dá para dizer pro jogo?
5: Ah, bom jogo, tá? Bom jogo, jogo de trocação, os dois times querendo a bola, querendo ter a posse de bola, o jogo de intensidade, os dois times marcam saída de bola, tirando espaço do adversário, até aqui é um jogo muito movimentado.
4: Aposta corrida pelo lado esquerdo, calma aí pelo time do Bragantino, buscando jogada para cima da marcação, cobertura do James, chega atirando pela zaga tricolor, a bola com o Hércules ainda pelo lado direito no campo de defesa, no meio de 2 jogadores, ele de 3 dedos, fez o lançamento, Lúcio Acosta na bola ajeitada, aparece o Martinelli pelo lado esquerdo dando opção, Kevin Serna, lançamento para o jogador do time do Fluminense, mas o lance está parado. O lance está parado porque o árbitro está dando o que, Thalita?
0: Impedimento, foi isso que ele deu. Pelo menos é o que ele tá marcando ali. Tem um jogador do Flu caído lá no campo de ataque.
5: É o Hulk, né?
0: É, tá sentindo algum problema ali no pé esquerdo. Camisa 7, tricolor, gol.
4: É, tá lá o Hulk, bem isoladão lá, perto da linha lateral do campo. Acho que ele não tá sendo nem visto. Ele tá levantando o braço esquerdo aqui, ó. Tá pedindo aqui atendimento. Agora o juizão vai lá. 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
4: Agora sim, o árbitro está indo lá, também perto dele o goleirão Thiago Volpi, para que o atendimento ao Hulk aconteça. Então aqui, profissionais da comissão técnica do Bragantino, além do Wagner Mancini ali, são só orientações mesmo, como está dando orientações também ali para o jogador tricolor, o Luiz Subeldia, aos 12 minutos de jogo. Cadê o Hulk? Já levantou aí, Tata?
0: Levantou, Gão, já está tudo certo ali com camisa 7. A gente lembra que as regras da Copa ainda não estão aplicadas no Campeonato Brasileiro. A discussão, a reunião para discutir se serão ou não, vai acontecer em agosto com clubes da Série A e da Série B. Então ainda não está valendo as regras que a gente está acompanhando na Copa do Mundo.
4: Não podia estar.
5: Se não aprovar, é uma vergonha, tá?
4: É.
5: Se não aprovar, é porque os caras não querem contribuir em nada para melhorar o futebol.
4: Claro.
5: Vai
4: claro.
5: Querer continuar caindo em campo, o jogo sendo parado, entendeu?
4: Se... Cara, levando um tempão para bater lateral.
5: Exatamente. Se não aprovar, para mim, é uma vergonha.
4: Aí sai de campo, o árbitro manda voltar logo, não fica aquele minuto lá fora. Também acho. Acho que não deveria nem haver essa reunião, porque se você tem uma nova cartilha de regras,
5: exatamente,
4: acontecendo numa competiçãozinha aí qualquer, chamada Copa do Mundo, por que é que o Campeonato Brasileiro tem que ser mais estrela, mais brilhante, para dizer assim, não, peraí, tá na Copa do Mundo, mas aqui não, pelo menos não por enquanto. Não aceito, sinceramente. 13 minutos e meio, primeiro tempo. Ele segura a jogada agora com o Martinelli. Na altura do círculo central, ele empurra pelo lado direito agora com o James. Descolando o lançamento na ponta, vai para cima da marcação. Salvadinho tá com ela, Duda pertinho da jogada. Meia direita, campo de ataque do tricolor. A bola volta no campo de defesa. Ainda com domínio, James pedindo. Midian com a bola dominada. James agora tem o domínio. Pé direito na bola, ele faz o lançamento na jogada cruzada. Aparece pela ponta esquerda o Kevin Serna na agitada de cabeça. Para dentro da grande área, Hulk antes do domínio. Chegou tirando ali o Gustavo Marques. Era o Alex Vinícius com a bola tirada agora no toque de cabeça, mas na sequência acabou tomando a falta. E o árbitro marcou é a favor do Bragantino na intermediária defensiva aos 14 minutos deste primeiro tempo. Tô vendo a jogada agora ali na zaga, o Alex Vinícius ajeitando para a cobrança dessa falta também. Chegando agora o Thiago Volpi, parece que vai ficar com o goleirão do time do Bragantino na reposição de jogada. Tô vendo o Hulk também ali de braços abertos, pedindo a movimentação dos jogadores do Fluminense, enquanto o Bragantino vai ali enrolando para cobrar essa falta aí, ó. Esse é um tipo de jogada que o árbitro deveria dar uma prensa caso as novas regras aplicadas pela FIFA já estivessem valendo aqui no Campeonato Brasileiro. Ah, Campeonato Brasileiro, me ajuda a te ajudar.
0: Mas a CBF garantiu que já existe uma equipe de arbitragem que já está sendo treinada. Para caso elas, né, as regras sejam aprovadas em agosto pelos clubes da Série A e B, esses árbitros já estarão prontos para aplicarem as regras.
4: Bom, que coloquem em prática então, que coloquem em prática o mais rápido possível. Segura a jogada, o time do Bragantino agora no corredor esquerdo, vem com o Calvin, descolou o cruzamento, a bola mascada, vem para a grande área, subiu o goleiro Fábio, foi lá para fazer a defesa. 15, eu confirmo, 15 minutos do primeiro tempo aqui no Maraca, o placar tá 0-0. Coloca a bola no chão, goleiro Fábio ameaça sair jogando lá pelo lado direito, preferiu tocar mais centralizado ali, perto da meia lua com o Martinelli, pedindo jogada pelo lado esquerdo é o Milan, pedindo jogada pelo lado direito é o James, também pela canhota René, a bola chega ali no Miriam, ainda com a bola dominada, recebe novamente agora o Martinelli na altura do círculo central, tem o posicionamento do Hércules, mas pelo lado direito, toque de bola, Hércules aparece agora no pé direito para descolar a proteção, ainda na devolução com o Martinelli, campo de defesa, quase 16 do primeiro tempo, a bola volta com o Miriam, avança o time do Fluminense, chega ao campo de ataque, também a linha defensiva, agora dá aquela recuada, volta novamente com o Miriam, da esquerda, vem para a direita, o passe feito para o jogador que era o James, ainda dentro do campo de defesa, ele estica o lance, vem pelo lado esquerdo no campo defensivo do time do Fluminense, agora é o Martinelli com a bola dominada, Fluminense vai girando a jogada, vai tirando da direita para a esquerda, da esquerda para a direita, tentando tirar o Bragantino da sua defesa, 16 do primeiro tempo, 16 minutos passados na primeira etapa, quando vem a jogada agora novamente é o time do Fluminense com a posse de bola. James fez o lançamento errado no toque do Martinelli, roubada do Bragantino, busca a jogada na bola arrancada agora pelo lado esquerdo da meia, segura para cima da marcação, Fernando vai para dentro do adversário, deixa para trás ali, se mandou, invadiu a grande área, vai sair o primeiro gol, a bola rolada, o chute de primeira, mas tentativa na finalização. Rodriguinho chegou batendo e a zaga do Flu acabou desviando numa jogada em que o Fernando simplesmente envolveu os marcadores tricolores pela direita. Talita,
0: foi excepcional pelo lado esquerdo, ele já tinha feito aquela finalização com muito perigo à esquerda do gol do Fábio e agora invadiu a grande área, tocou ali pro meio, o jogador do Bragantino foi travado na hora certa, escanteio lá pelo lado esquerdo, gol.
4: prepara para a cobrança, vai Rodriguinho para fazer o levantamento dentro da grande área. A bola levantada na primeira trave, chegou a zaga do Fluminense tirando na primeira, ela vai se oferecendo lá pela esquerda. 17 minutos de bola rolando no primeiro tempo, cobrado arremesso lateral, chega agora ali o jogador que era o Alex Vinícius, recuando para o goleirão Thiago Volpi, fora da grande área, intermediária defensiva, ele vem para fazer a dominada, segura, para, prende, volta, lançamento lá para o campo ofensivo, tentativa da escorada de cabeça, essa bola na primeira não saiu pela linha de lado, tá valendo tudo, com o time do Bragantino buscando o lance, ainda com o Lucas Barbosa, ajeitada no meio, Rodriguinho, deixando bola no campo defensivo ainda com o Eric Ramirez segurando, empurrando bola pelo lado direito, o Alex Vinícius, ele ameaça o lançamento, pela direita, preferiu o toque na meiuca, agora com o Eric Ramirez deixando bola tocada novamente, era o Herrera, ela volta recomeçando tudo, o time do Bragantino agora pelo lado direito com o Alex Vinícius, descolando o lançamento na ponta, Sacha ajeitou de cabeça pro Herrera, da deixada de bola, acabou atingido Barbosa, ficou no chão, o árbitro disse que não houve a falta. 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
4: É pela direita que vem o time do Bragantino com a bola ajeitada, Herrera deixando bola mais atrás, é o Agustin Santana agora quem faz o recuo pro goleiro Thiago Volpi dentro da pequena área para fazer a proteção, aperta ali o René, chega também agora com a bola dominada pela direita, é o zagueirão, afasta o perigo Alex Vinícius, ela se oferece novamente no campo defensivo do time do Fluminense com Miliani, gesticula, pede a movimentação, jogadores do Flu ainda no campo de ataque tentando se livrar da marcação, René tá mais pelo lado esquerdo, ele preferiu o toque pelo lado direito com James, passe curto para Hércules, campo de defesa, o time do Fluminense tá tentando sair lá de trás, quase 19 minutos de bola rolando neste primeiro tempo, por enquanto tá 0-0, a bola volta com René, deixando bola para Martinelli na altura da meia canhota, voltando com o Lúcio Acosta no meio de dois jogadores, ele entregou mais atrás, o passe agora para René, voltando o lance com a bola dominada Milhan, pela zaga tricolor, ela retoma a posse com o jogador James, ainda pelo lado direito, para, prende, volta ainda com Martinelli na altura do círculo central, deixa novamente pelo lado esquerdo, arranca o time do Fluminense, lançamento do René na ponta, era pro Kevin Ser, na zaga do Bragantino, apenas acompanha a saída pela linha de fundo, só tiro de meta para o Massa Bruta cobrar. Qual o detalhe aí, Alô?
5: É um detalhe que o Fluminense está sofrendo muito na hora de construir a jogada, sobretudo quando tenta achar o Lúcio Acosta. Ele está muito marcado. E outra, o Lúcio não pode pegar essa bola e ficar conduzindo e esperar o contato físico. Ele não tem corpo para isso. Seria interessante se ele pegasse essa bola e tocasse rápido. Ele daria velocidade ao jogo e evitaria uma falta em cima dele.
4: Vai cobrar o arremesso lateral pelo lado esquerdo do campo de defesa. O time do Flu com o René. Segura a jogada agora o jogador que é o James no campo defensivo, perto da meia-lua. Ele protege, chega na altura da intermediária. Vê a movimentação, ameaça o lançamento longo. Preferiu tocar com Martinelli. Entregando pelo lado esquerdo agora ainda no campo defensivo do time do Fluminense com o René. Para, volta novamente. Deu a desacelerada. Faz o passe na defesa. Linha defensiva do time do Fluminense tentando avançar. A bola esticada agora pelo Milhan. Chega pelo lado direito, ajeitada de cabeça. Mas essa bola saiu. Pela linha de lado é arremesso para o Bragantino cobrar. E eu confirmo a hora certa, 8h21. Ligado no nosso timaço, você confere agora o tempo e o placar do jogo. 20 passados, 20 no primeiro tempo, 25 para o intervalo. E no placar do Futebol Globo CBN, Campeonato Brasileiro. Ó, Brasileirão de volta aí. É, aqui no Maraca, 19ª rodada da competição. Faz aí, Presu. Olha o placar do jogo aí. Tá 0-0.
7: Central.
8: Quarta rodada do Campeonato Brasileiro na Arena Fonte Nova. Segue 2 para o Bahia, 0 para a Chapecoense. Intervalo de jogo já na 19ª rodada. Bola rolando, 20 no primeiro tempo no Maião. Mirassol 1, gol de Bruno Santos. 0 para o Grêmio.
4: Bate 21, Brasileirão aí, o Brasileirão aí. Fala, Brasileirão. Copa do Mundo ainda não acabou, mas o Brasileirão já voltou. Ontem tivemos a derrota do Vasco 1-0 pro Vitória lá em Salvador, a vitória do Fogão no Nilton Santos 2-1 para cima do Santos. Hoje o Fusão tá buscando aqui um resultado positivo. Arranca agora o campo de ataque, toque do Martinelli pro Lúcio Acosta, devolução do Hulk. Lúcio Acosta invade a grande área, chegou o desarme, preciso Alex Vinícius. O Lúcio Acosta ia sair cara a cara com o Volpi, hein, Thalita?
0: Dentro da grande área, um toque sutil do Alex Vinícius, mas preciso, só na bola para desarmar completamente o Lúcio Acosta, que chegava em velocidade depois de um belo passe que ele recebeu rasteiro.
4: Quase 22 minutos. Primeiro tempo, Chico Aiello, Fluminense. Cadê Chico Aiello?
5: O Fluminense está crescendo no jogo, mas eu repito, né? Tem muita dificuldade, né, na hora de construir essa jogada pelo meio. Construiu agora. Quase se deu bem. Tem que jogar um pouco mais pelo lado, né? O Serna está muito preso aqui na marcação.
4: 22 primeiro tempo, 22 minutos de jogo, vem Milan tocando bola de lado, o Hércules aparece, dá um drible para cima da marcação do jogador, que era o Herrera, também buscando jogada pelo lado esquerdo, agora com Martinelli, para, prende, volta, gesticula, manda a bola para o campo de ataque dentro da grande área, Lúcio Acosta não esticou para dominar, o zagueirão Gustavo Marques apenas acompanhou a saída pela linha de fundo, é tiro de meta para o goleirão Thiago Volpi cobrar. É, meus amigos e minhas amigas, final de semana de muito jogo pela Copa do Mundo, a gente está despedindo da Copa do Mundo, amanhã tem a decisão do terceiro lugar, às 18 horas, né? Entre França e Inglaterra, e vou transmitir esse jogo, eu, a Michele Silva, o Carlos Alexandre, domingo tem a grande final da Copa do Mundo, é, a Espanha vai enfrentar a Argentina do Messi, a Espanha de Lamine Yamal, quem vai levar a Copa do Mundo? Uma das duas será a campeã, a Espanha vai conquistar o segundo título, ou a Argentina pela quarta vez será campeã mundial de futebol. Tentativa agora da jogada do time do Bragantino, furada da defesa. Essa furada aí foi do Rodriguinho, hein, Tata? Foi do Rodriguinho, não, foi do Agostinho Santana.
0: É, ele foi tentar dar um chutão, só que chutou só o vento, e aí foi pressionado ali pelo Hulk, só que o Hulk também não conseguiu ficar com a bola, caiu no chão reclamando de falta, mas não teve nada em cima da camisa 7.
4: Estica a jogada agora o Martinelli na ponta esquerda, buscando com o Lúcio Acosta, ele mata no peito, botando no chão, tentando com o Kevin Serna na jogada, não deu ali pro domínio do Serna. Chegou tirando a zaga do Bragantino, a bola acabou entregue de graça pela linha lateral, saiu o Fluminense, vai bater o arremesso lateral, quase 24 minutos do primeiro tempo, já cobrado o René pela esquerda, tocando pro Lúcio, peca em outro cruzamento, chegou tirando lá de dentro o Alex Vinícius, a bola ainda tá viva no campo de ataque do time do Fluminense, Sacha, no que ele domina, ajeita no bico do pé direito, buscando jogada agora na arrancada, no meio de dois jogadores, ele deixou o primeiro para trás, o segundo também, na bola dividida, acabou encontrando lá atrás o domínio do jogador que é o Herrera, fazendo toque na altura da meia, Rodriguinho no que ele dominou, já tentou ali a jogada, o Fluminense vem pra roubada, tava impedido ali o Lúcio Acosta, bola tocada, Kevin Serna no corta-luz, ela sobrou, Lúcio Acosta, pé direito, rolando bola perto da meia lua com o jogador que é o Hércules, pé esquerdo, chutou fraquinho e o goleiro Thiago Volpi pegou, Thalita!
0: Boa jogada do Flusão, começa na interceptação do René, lá no meio campo, tira a bola dos pés do Rodriguinho, encaixa um contra-ataque para a equipe do Fluminense, e aí na finalização o Hércules, na meia lua, finalizou rasteiro, finalizou fraco no centro do gol, tranquilo para a defesa do Volpi.
4: Chico Aiello, a Copa do Mundo está acabando, amanhã tem a decisão do terceiro lugar, a imperdível decisão do terceiro lugar, domingo tem a grande final da Copa. Seleção brasileira, Chico Aiello, qual é a palavra, uma palavra para classificar a campanha do Brasil nesse Mundial 2026?
5: Decepção.
4: Thalita, qual é a palavra que você usa para classificar a atuação, a campanha do Brasil na Copa?
0: Frustrante.
4: É. Olha, eu tinha uma mais pesada, mas eu vou segurar. Então, ó, goleiro Thiago Volpi, falar em segurar. É ele que está segurando ali. Todo mundo gosta. Até o Thiago Volpi, que tá caído na pequena área, Thalita.
0: É, sentiu sozinho, porque a defesa que ele acabou de fazer foi uma defesa tranquila na finalização ali do Hércules. Tá sentindo, caiu na pequena área, os médicos do Bragantino já em campo para atender o goleiro.
5: Nos últimos 2-3 minutos, e você já narrou isso duas vezes, Hugo, Lúcio Acosta veio jogar aqui pelo lado esquerdo, ou seja, ele deixou a faixa central do campo e veio abrir o jogo, jogar ao lado do Serna. Tá certo! Lá no meio para ele está muito congestionado. Então ele sai do meio, vem aqui para a ponta para jogar, fazer uma dupla, né, com o Serna, para tentar abrir esse jogo. Porque lá mais centralizado, a marcação é muito forte em cima dele. Ele é um jogador rápido, ele é um jogador de habilidade, mas se na hora que coloca 2-3 jogadores em cima dele, ele tem dificuldade de movimentação. Então na hora que ele abre o jogo, ele pode criar jogadas mais interessantes.
4: Bom, tá levantando aqui agora o Thiago Volpi, né? Depois que o árbitro paralisou o jogo pro atendimento ao goleiro do time do Bragantino. Enquanto isso, tô vendo o Serna e também ali o René, ouvindo instruções do técnico Luiz Beldia. O que tá faltando? De que maneira o time do Fluminense vai buscando essa jogada? Você disse há pouco que o Fluminense estava crescendo, hein, Chico?
5: Pois é, eu acabei de falar, né? Em relação ao Lúcio. O Lúcio agora mais aberto, jogando aqui com o Serna e também com a presença do René, pode ser um trio bem interessante. Né? Esse tripé em cima dos jogadores de defesa do Bragantino pode rolar ali de repente uma supremacia tricolor.
4: buscando jogada agora o time do Fluminense, perdeu a posse de bola, arranca pelo lado esquerdo, busca pra cima da marcação, o Fernando se manda na velocidade, no toque, no pique, tocando bola pro Sacha, acabou sobrando, como Herrera fintou a marcação, pé direito, tentou o cruzamento, segunda trave, Sacha de cabeça, emplacou, gol do Bragantino, Sacha! Numa perda de bola do time do Fluminense, proporcionando contra-ataque em velocidade, o Fernando puxou pela esquerda, acabou rolando no meio, não teve o domínio do Rodriguinho, ela sobrou com o Herrera na direita da grande área, ele deu um drible para cima da marcação e na linha de fundo, pela direita, descolou o cruzamento, Sacha na segunda trave, mandou de cabeça, o goleiro Fábio ainda tocou nela, mas a bola foi morrer no fundo das redes, 27 minutos passados do primeiro tempo, 27 primeiro tempo, Sacha, 8 na camisa, abriu o placar.
7: Bragantino,
4: 1
7: Fluminense
4: 0. Fala, Thalita.
0: Fernando tá causando um caos do lado direito da defesa do Fluminense. Mais uma vez, na velocidade e na habilidade, foi pra cima da marcação, conseguiu passar por todo mundo e fez um cruzamento com efeito rasteiro. A bola cruzou toda a extensão da grande área. O Rodriguinho não consegue domínio, mas o Herrera sim. Camisa 32 pega pelo lado direito, ameaça a finalização, tem a marcação ali do defensor do Fluminense. Ele fica sem ângulo e acaba fazendo um cruzamento pelo alto, com efeito. E aí o Sacha, lá do lado esquerdo na segunda trave, sem a marcação de absolutamente ninguém, com o Fábio já batido no lance, testa para o fundo das redes para abrir o placar. Bragantino na frente aqui no Maracanã.
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4: Francisco Aiello, 28,5 do primeiro tempo, placar aberto.
5: 28,5 e até agora o melhor jogador da partida é o Fernando, né? Disparado, disparado. Já tá enlouquecendo a defesa do Fluminense. Já tinha feito duas boas jogadas e agora a puxada de contra-ataque é um absurdo. É um absurdo a intensidade, a velocidade dele e deixou a defesa do Fluminense completamente batida. O Fluminense agora vai ter correndo atrás do prejuízo, Hugo.
4: Na bola dividida, Hércules rolando bola para o Hulk, entrada da grande área, mandou a bomba para fora! O Flu roubou a bola bem pelo lado direito do campo de ataque, o passe rápido do Hércules, o Hulk ajeitou para canhota, daí ele não costuma perder em Thalita.
0: Ele já marcou no jogo treino, mas está buscando o primeiro jogo em partidas oficiais com a camisa tricolor, estreando hoje aqui no Maracanã, camisa 7, uma roubada de bola, numa pressão que deu certo pelo lado direito, o Hulk recebeu de fora da área, bateu colocado, mas a bola saiu à direita do Volpi, por enquanto, Bragantino 1, Fluminense 0.
4: 29 minutos e meio, o Fluminense está no prejuízo do placar, mas já está tentando dar respostas para o Bragantino com essa jogada agora que quase resultou no gol de empate. Olha a bola tocada, James, acabou dividindo mal, ela sobrando pelo lado direito, vai tentando arrancada, era com o Agustin Santana, a bola tocou por último no 23 do time do Bragantino, saiu e ó, tem jogador do Bragantino caído ali, os jogadores do Massa Bruta fecham no árbitro da partida, pedindo a expulsão, hein, Thalita?
0: Pé alto, né? Uma disputa ali numa bola pelo alto. O jogador do Bragantino foi tentar testar, mas o jogador do Fluminense chegou com o pé alto. Ele foi atingido, o juiz no primeiro momento não marcou falta. Deu seguimento ao lance, ele estava muito colado no lance, o David Oliveira Lacerda. Parou o jogo porque tem lateral para cobrar aqui pelo lado esquerdo. E nesse momento o jogador está recebendo atendimento médico.
5: E tem jogador do Fluminense caído e não vai dar mais, tá? Ele sentiu, colocou a mão ali na

0: De campeonato brasileiro, olha o Brasileirão de volta aí, 19ª rodada da competição, aqui no Maraca, confere aí, Bragantino, um gol de Sacha, Fluminense, 0.
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2: Amistoso internacional de intertemporada do Flamengo no Mané Garrincha. Flamengo acaba de empatar o jogo com Pedro, 29 do primeiro tempo, 1 para o Flamengo, 1 para o Olímpia.

0: aqui de volta, outra vez de volta, sim, sim. Bom, com o Campeonato Brasileiro e as emoções que até aqui vão sendo do Bragantino no Maracanã. Bom, tem jogador do Fluminense caído fora, é o zagueiro Milan. Está sendo já ali assistido pelos médicos, o Renê está dando uma força para ele. Não sei se vai vir mais alguém, o Freitas já está fora. Fora do banco, que eu digo, né? Já tirou o colete. Vem aí o Freitas, hein, Thalita?
1: É, camisa 22 vai entrar, começou hoje no banco de reservas. Freitas, que por muito tempo foi titular nessa equipe do Fluminense, mas não vai dar pro Milhão. Sentiu ali um desconforto muscular, vai entrar o camisa 22, Freitas.
0: Bom, Freitas, que é o zagueiro canhoto, vai jogar pelo lado esquerdo. E o Fluminense já tendo que fazer essa primeira alteração aí por conta de uma lesão, uma contusão. Vamos aguardar, hein, Chico?
2: É, mas é lesão, tá? É lesão. Saiu por um motivo de lesão e é lesão muscular, tá? Me parece parte posterior da coxa. Aí ou é direita ou é esquerda. Bom, e não muda nada, né? Porque o Freitas era o titular e tá voltando agora a ter essa condição.
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0: 32 minutos deste primeiro tempo. Por enquanto, o Bragantino está vencendo pelo placar de 1-0. O Chico Aiello, hoje é dia 17 de julho.
2: Isso.
0: 17 de julho, Chico Aiello.
2: Sim, 17 de
0: 32
2: julho.
0: 32 anos do que? Tetra,
2: Chico. Do Tetra, Aiello. É verdade.
0: Olha, é verdade. Que horas são? 8 horas 34 minutos.
2: Tava uma festa essa hora.
0: Já estávamos
2: país,
0: aqui. Você não, que estava lá nos Estados Unidos,
2: é verdade,
0: cobrindo a Copa.
2: É verdade.
0: Mas nós estávamos aqui, já o Brasil inteiro comemorando a quarta conquista mundial da seleção brasileira, Chico Aiello.
2: Verdade, bem lembrado, bem lembrado. Eu tava lá na cobertura.
4: Acabou! É tetra! É tetra!
0: Essa é sim acordar mesmo.
2: Decisão nos pênaltis com a Itália e Brasil, 4 vezes campeão do mundo. Bons tempos, hein? Bons tempos que o Brasil ganhava a Copa do Mundo, né, Hugo?
0: Com certeza, com certeza. Tava no sofá, na casa do meu avô, do lado do meu avô, minha avó rezando assim à minha direita. Eu disse que ia pegar a santa para segurar a imagem da santa. Minha avó não deixou pegar a santa lá do andor, lá do quarto. Meu avô nervoso do meu lado, dizendo calma, calma, calma, calma, calma. Na hora que o Baggio mandou aquela bola, a porta da sala estava aberta, a gente correu pela varanda, fomos lá pro quintal, fomos pra rua, a rua inteira gritando, enfim. Aí foi só festa. O Brasil era tetracampeão mundial de futebol. Onde é que você estava, Thalita?
1: Eu ainda não estava. Assim,
0: você não estava ainda por aqui?
1: Ainda não, cheguei 4 anos depois.
0: 4 anos depois? Então você chegou, o Brasil já estava buscando o Penta na França, é isso?
1: É.
0: Olha aí, hein? Chico Aiello, você estava lá na França também, né, Chico Aiello?
2: Estava nesse momento também de tristeza, né? Alegria em 94,
0: é verdade,
2: e tristeza
0: verdade
2: em 98.
0: Estava onde, Alain? Estava brincando? É aí, ó. Olha o Osmar, olha o Osmar. Recordações, o gigante, o monstro Osmar Santos, transmitindo pela Rádio Globo a vitória do Brasil nos pênaltis, depois do empate em 0-0 com a Itália, 17 de julho de 1994, há 32 anos, direto do túnel do tempo. Vai pra tentativa agora da retomada na posse de bola, o time do Flu com Freitas, sofreu a falta ali o Renê, a falta marcada a favor do Fluminense, a informação do gol central da bola, gol de quem, Renan Moura?
5: É gol do Flamengo, a virada rubro-negra no Mané Garrincha, Lohan, 2 para o Flamengo, 1 para o Olímpia, 33 do primeiro tempo, amistoso internacional.
0: É isso aí, é o Mengão vencendo o Olímpia pelo placar de 2-1 e já aí, ó, esfregando as mãos pro jogo com a Chapecoense. Semana que vem tem Mengão de volta, hein, Chico?
2: Sim, a volta do Flamengo ao Campeonato Brasileiro, hein? Tá se preparando hoje nesse jogaço com o Olímpia.
0: É isso aí, o Renan Moura tá de olho, vem tentando o time do Flu pela direita. 35 minutos e meio passados neste primeiro tempo, Flu tá no prejuízo, o Bragantino com o gol do Sacha tá vencendo por 1-0 aqui no

0: Maracanã. Olha a bola tocada pelo lado direito, tentativa na bola dividida, Savarino tocou por último no jogador do Bragantino, era o Cauê, ela saiu pela linha lateral, Flu vai cobrar com Guga pela direita, manda a bola para dentro da grande área, chega de cabeça, tirando de qualquer maneira o zagueirão, era o Gustavo Marques, e a bola saiu em escanteio pro Flu. 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
0: Hulk prepara para a cobrança do escanteio, é lá pelo lado direito, vem bola para dentro da grande área, quem sabe o gol de empate, levantamento, primeira trave, desviou Martinelli, a bola tocada novamente, sobrando com Martinelli, chega tirando tudo na zaga do Bragantino, ajudando tudo lá atrás o Sacha, a bola vai embora pela linha lateral, já cobrado arremesso, o time do Flu pelo lado direito, tem pressa, Savarino, não valeu, bate outra vez ali, Guga aparece para a cobrança do arremesso lateral, era o Hulk que tinha cobrado esse arremesso lateral, tava com pressa, o Flu tá precisando pelo menos do gol de empate nesse primeiro tempo, já cobrado o arremesso lateral, Guga manda a bola pra grande área, tirada de jogada agora com o Hércules, batendo de primeira de longe, a jogada explode na zaga com o time do Bragantino, tentando arrancar, mas aí teve falta em cima do Martinelli, o árbitro vai parar para marcar, o Sacha tá argumentando ali, tá dizendo que não foi, o Flu com pressa já bateu, 37 minutos de bola rolando no primeiro tempo, vem com o René no círculo central, o Flu tá todo no ataque, o time do Bragantino tá todo na defesa, René faz o lançamento, era pro Lúcio ou era pro Kevin Serna? Thalita?
2: Pra ninguém, só se for o Tarzinho, porque se essa bola era ou pro Lúcio ou pro Serna, foi péssimo o passo do René, tanto que saiu direto pela linha de fundo.
0: É, e agora ele vai cobrar o tiro de meta, o goleirão Thiago Volpi, sem pressa, o Fluminense está no prejuízo, está perdendo pelo placar de 1-0, olha aí, ó. Aí, ó. Olha aí, quanto tempo para cobrar esse tiro de meta?
3: Exatamente.
0: Quanto tempo para cobrar esse tiro de meta?
3: Exatamente.
0: Já, olha, essa jogada já era para ter a bola ter sido do Fluminense, mas aí tem que ter a reunião, quando que é a reunião? Ainda agosto. Não se sabe, agosto de Deus, só se for. Então, beleza, então a gente vai esperar, até agosto. Detalhe que o Campeonato Brasileiro já voltou, mas em agosto tem a reunião. Quando? Sei lá. Até dia 31 é agosto. Te falar, cara. Me ajuda a te ajudar, futebol brasileiro.
2: Cadê o semiautomático?
0: É, pois é.
2: Não,
0: pois
2: primeira rodada do Brasileirão já tem semiautomático. 19ª, cadê o semiautomático?
0: Pois é. Ai sim. No dia que a Pilar deu um abraço carinhoso na Adriana. Fala sério. Vem pela direita agora, Guga. Tentativa da jogada, agora ele ameaça o partido em velocidade. Na primeira não deu, tocando bola pro Hércules. Faz o lançamento na direita, chega na ponta esquerda. Kevin Serna amorteceu no bico da chuteira direita. Ele evita na primeira, não evitou. Bola saiu, em arremesso lateral pro Bragantino. Cobrar pela direita, fala aí, alô.
3: O Fluminense sentiu o gol, Hugo. Sentiu o gol, hein. O gol do Bragantino fez mal ao time tricolor. O Fluminense parou de acertar passe. O Fluminense não consegue mais construir jogada ofensiva. A exceção foi aquele chute do Hulk. O Fluminense caiu de produção depois do gol do Braga.
0: Quase 39 minutos passados neste primeiro tempo. Bragantino 1, Fluminense 0. Arranca pelo lado direito agora Lucas Barbosa tentando jogar. Agora ele faz o lançamento lá na esquerda. Tentava o Fernando. Chegou o Guga no meio do caminho. Tirando, matou no peito, tocando jogada agora no campo defensivo. Ajeitado na cabeçada. Agora o Freitas. O passe errado do René. Perdeu mais um. O René rouba pelo time do Fluminense. Perde de novo o René pelo time tricolor. Com a bola tocada agora pelo time do Bragantino. Saiu de trás do Sacha. A posição é boa dentro da grande área. Tentou o drible. Conseguiu. A retomada na posse de bola, James perdeu a posse de bola novamente, agora vem o time do Bragantino, é pela ponta direita, vai tentando o cruzamento para dentro da área, jogada agora tirada, teve puxão, foi puxado aí o Savarino, a falta aconteceu, o Fluminense cochilou, porque essa jogada do Sacha aí, a posição era boa, hein, Thalita?
2: Completamente, ele sai de trás, a sorte do Fluminense é que ele não conseguiu um domínio assim tão preciso, na hora que ele domina para finalizar, a marcação já estava ali bem posicionada, mas na sequência, mais um erro ali, o Lucas Barbosa tenta o cruzamento, só que manda bem longe da grande área. O gol.
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0: E eu confirmo a hora certa, são 8h41. Ligado no nosso timaço, você confere agora o tempo e o placar do jogo. passados 40 no primeiro tempo, 5 para o intervalo e no placar do Futebol Globo CBN, Campeonato Brasileiro. Olha o Brasileirão de volta aí, 19ª rodada da competição, aqui no Maraca, confere aí. Um gol de Sacha. 0. Já no intervalo tem a central da bola, Renan Moura, trazendo informações pra gente. Claro, vamos ouvir a opinião deste primeiro tempo com o Francisco Aiello contando tudo pra gente. Olha a saída de bola errada do time do Fluminense. O Bragantino veio pra roubada, tocada agora do Herrera, achando o Sacha na meia direita. Ele vem afunilando a jogada, preferiu abrir com o Lucas Barbosa pela ponta direita. Dois jogadores na marcação, a bola volta ainda com o jogador que era o Agustin Santana, deixando a bola novamente com o Lucas Barbosa. Tabela feita, tudo pelo lado direito no campo de ataque do time do Bragantino. Barbosa tentando ali pra cima da marcação do Hércules, já foi puxado e a falta é a favor do Bragantino. Hércules pegou nervoso ali, hein, Tata?
2: Muito, muito. Lucas Barbosa dominou pelo lado direito, estava ali mais próximo da grande área, acabou voltando e o Hércules na marcação acabou puxando o camisa 21 do Bragantino. Falta marcada pelo lado direito, bem próximo à linha lateral, Hugo.
0: Quase 42 minutos deste primeiro tempo. Vem bola para dentro da grande área, prepara para a cobrança. Tô vendo o Subeldia ali agitadíssimo na área técnica, fazendo gestos para os jogadores do Fluminense ficarem atentos lá dentro da grande área. O Bragantino está vencendo por 1-0. Fluminense está tentando se defender para não levar o segundo. O Fluminense precisa do gol de empate, pelo menos do gol de empate ainda no primeiro tempo. Subeldia daria orientações. O time do Fluminense postado na defesa, o time do Bragantino prepara para a cobrança de falta. Agustin Santana manda a bola para dentro da grande área, ajeitada de cabeça, está valendo tudo. Fábio saiu mal, só que aí tinha impedimento. Estava impedido lá, o zagueirão estava impedido e a arbitragem marcou a irregularidade no ataque do Bragantino. 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
0: Savarino fazendo o lançamento pro Hulk, vai invadir a grande área, matou no peito, dominou mal e o goleiro Volpi foi lá para fazer a defesa. Esticada de jogada, tá tentando pegar a zaga aberta. O Hulk quase foi nessa, hein, Tata?
2: Quase, mas pediu que a bola fosse um pouquinho mais pro lado esquerdo, né? Ele tenta ali dominar, já quase na grande área, não consegue amortecer na ponta da chuteira e o Volpi consegue fazer a defesa.
0: Tentativa na defesa do time do Fluminense, bateu cabeça ali, não conseguiu. James volta com Guga, retomada na posse de bola, recuando de cabeça. O goleiro Fábio vai lá para fazer a defesa. Quase 43 minutos desse primeiro tempo. Quase 43, primeira etapa. Martinelli, fala aí, Alô.
3: Já vou antecipar aqui, né? Tem que voltar diferente pro segundo tempo, tem que voltar com o Canóbio, pelo menos o Canóbio na vaga do Serna.
0: Ah, deve voltar, deve voltar. Canóbio deve entrar. Que ele vai entrar no jogo, eu tenho quase certeza agora. Provavelmente na volta pro segundo tempo. Vamos aguardar. Lançamento para dentro da grande área. Na tentativa do Lúcio, não dominou. A bola muito mal tocada, muito forte, né? Acabou indo embora pela linha de fundo. É só tiro de meta para o Bragantino cobrar. Ó, vamos contar. Quanto tempo o Bragantino vai levar para cobrar esse tiro de meta? Já até cobrou, até cobrou. Agora foi rápido. Eric Ramírez tocando jogada agora no campo de defesa. Faz o lançamento, tira tudo lá de trás. O Alex Vinícius chega no toque de cabeça. Agora o Reni, a bola voltando com o domínio feito pelo James no círculo central. Ele amorteceu, parou, prendeu, voltou com o Hércules. A galera tricolor está impaciente, a galera está nervosa. O Fluminense está no prejuízo do placar. Dá 1-0 para o Bragantino. Ela volta agora com o Guga. Domina, para, prende, gira. Savarino. Savarino também está sumido no jogo, hein? Sumido no jogo. Está aqui pelo lado esquerdo. Pedia jogada agora pelo time do Fluminense. Pela meia direita era o Hércules, buscando o lançamento lá pela ponta, agora com o Guga. Olhou pra grande área, descolou o levantamento, buscando o domínio. Não deu bola na jogada, ela sobrou com o Savarino. Entrada da grande área, tenta tirar no drible. Voltou, jogada individual, bateu de canhota, acabou funcionando como passe pro Lúcio Acosta. Cruzamento, pé canhoto, segunda trave, ajeitada pra trás. A bola toca na zaga, sai linha de fundo, o Flu pela direita. Vai bater um escanteio, Thalita Giudice.
2: Jogada de erros em sequência, mas que acabaram funcionando ali pro Fluminense na tentativa final pelo lado direito, a bola desvia na defesa. Escanteio lá pelo lado direito pro Fluminense cobrar.
0: Vem bola pra dentro da grande área. Hulk, é isso, Thalita?
2: É isso, camisa 7, Hulk posicionado pra cobrança.
0: Prepara para a cobrança, Hulk, já autorizado pela arbitragem. Ele de pé esquerdo fez o levantamento na segunda trave, chegou tirando a zaga do Bragantino. A bola sai novamente pela linha de fundo. Agora o escanteio vai ser cobrado pela esquerda. Quem está indo lá é o Savarino, ele é destro. Com a canhota, bate o Hulk, com a direita bate o Savarino. Quase 45 minutos de bola rolando neste primeiro tempo. O Fluminense está buscando gol de empate, está perdendo o jogo por 1-0, gol de cabeça do Sacha, vai dando vantagem, vai dando 3 pontos ao Massa Bruta. Vamos a 50 neste primeiro tempo, 5 minutinhos de acréscimo, já sinalizou arbitragem. A bola levantada da cobrança de escanteio, chegou tirando a zaga, ela vai sobrando com Guga. Na altura da intermediária, ele deu tapa de primeiro, passe ruim ali para o Lúcio Acosta, que conseguiu a retomada. Abertura de jogada agora na meia direita. O Fluminense está todo no campo de ataque com o Mércoles, descolando o lançamento na ponta esquerda. Era para o Lúcio Acosta, matou no peito, tentou invadir a grande área, cruzamento, falhou a zaga. Olha o toque de cabeça na trave! Meio que sem querer, o Cerno mandou essa bola na trave, Thalita!
2: 10 finalizações na trave. Esse é o número que o Fluminense tem no Campeonato Brasileiro. Serna, depois do cruzamento do Lúcio Acosta, uma testada ali com efeito. Bateu na trave esquerda e na sequência a defesa afastou. Escanteio lá pelo lado direito. Hulk já está pronto para a cobrança.
0: É o Flusão buscando o gol de empate nesse finalzinho de primeiro tempo. O Hulk vai para a cobrança do escanteio lá pelo lado direito, autorizado pela arbitragem. Ele fez o levantamento na esquerda da grande área, chegou cortando de cabeça o Agustin Santana. A posse de bola ainda com o time tricolor. Agora tem o Hércules com a bola dominada pelo lado esquerdo. A zaga do Bragantino não sai. O time do Fluminense tenta ir todo lá para o campo de ataque agora com o Guga. Está todo no ataque o time do Fluminense, a exceção do goleiro Fábio. Volta a jogada agora com o René, devolvendo no Guga. Tudo pela meia, aparece novamente pelo lado esquerdo. Tenta funilar agora o Hércules. Jogada no lançamento longo, é da esquerda para a direita, ajeitada do Guga, tentou o domínio, chega tirando a zaga do Bragantino. A retomada na posse de bola com o time do Fluminense, mais uma vez tendo domínio, ela volta novamente, é com o Savarino deixando jogada novamente, aparece o Guga tocando pro Hércules, altura da intermediária de ataque, traz pro pé direito, ameaça o lançamento longo, tá tudo fechado no meio do caminho, ela volta com o Guga tocando pro Savarino, fazendo o lançamento na distribuição, chega pra bola dividida, tirou ali a zaga do Bragantino, era afastada do Cauê, saiu em arremesso lateral, já marcado, já cobrado pelo time do Flu pelo lado direito, agora com o Guga tocando jogada novamente. É pro Hulk no pé esquerdo, ele ameaçou o cruzamento, voltou na jogada, girou bonito pra cima da marcação, Serna, cruzamento, chegou tirando, atrapalhado, atabalhoado, completamente precipitado o Agustin Santana. Melhor pro Flu, hein, Tata?
2: É, ele ficou com receio se tinha algum jogador do Fluminense atrás, mas não tinha ninguém. Cobrança já feita pelo lado esquerdo.
0: Curta com o Hulk, devolvendo pro Lúcio Acosta, foi o jogador Lúcio que cobrou o escanteio. A bola tocada novamente na meia direita, agora vem Guga pelo lado direito, na ponta aparece o Savarino, tentou o cruzamento, não botou jogada na frente, descolou o levantamento para a grande área. Olha o toque de cabeça, tentou a finalização ali o Serna, mas a bola foi direto pela linha de fundo. É só tiro de meta para o Bragantino cobrar. 47 minutos e meio da primeira etapa, a cobrança do tiro de meta com o goleiro Thiago Volpi pronto para repor a bola em jogo. Menos de 2 minutos e meio para acabar o primeiro tempo aqui no Maracanã com o time do Fluminense no prejuízo. Será que o Canobio vem? Será que o Fluminense volta para o segundo tempo com a mesma formação que vai deixar o gramado ao final da primeira etapa? A gente vai falar tudo isso no intervalo, na central da bola, com o Renan Moura contando tudo e ouvindo o Francisco Aiello opinando sobre esse primeiro tempo. Olha a bola recuada, na fogueira pro Fábio, que foi lá e fez a defesa. Essa defesa do Flu tá querendo emoção, hein, Thalita?
2: Tá testando o coração do torcedor. Fábio ali atento, uma jogada com o René meio estranha ali, mas o Fábio fez a defesa.
0: Tirada de jogada, buscou o René, jogada no campo de ataque, na bola tocada novamente, o time do Bragantino pelo lado direito, agora com o Lucas Barbosa, arranca, deu uma desacelerada, trouxe pro pé esquerdo, rolando bola do meio, agora com o Rodriguinho, do que ele domina, já tenta tirar do meio de dois, conseguiu o passe pro Guerreiro, na bola dividida, acabou ficando sem ela, o árbitro disse que não houve a falta, reclama o Bragantino, 48 minutos e meio, primeiro tempo, 1 minuto e meio para acabar a primeira etapa, bola volta com James, campo de defesa, altura da intermediária, largando pro Hércules, ele gira para cima da marcação, vai tentar ali a distribuição pelo lado direito, será sim, pela meia, aparece agora, Lúcio Costa, volta com o Savarino, dando opção pela ponta direita, agora o Guga, Savarino fez a finta, o venezuelano arranca com o time do Fluminense, buscando jogada na altura da intermediária, ela volta com o René novamente, tocada mais atrás, frente do Flu, repito, tá todo lá na frente, o Bragantino tá todo lá atrás, olha o Martinelli, com a bola dominada na altura da intermediária de ataque, rolando curto, agora com o Hércules devolvendo no Martinelli, tocando bola na meia, pro Lúcio Acosta, lançamento, Hulk dominou com a direita, tentou o chute, dividiu a zaga, a bola sobrando, o goleiro Thiago Volpi foi lá pra fazer a defesa, o Fluminense tá tentando chegar, hein, Thalita?
2: Pelo lado direito, o Hulk até tenta ali a finalização, mas não consegue pegar em cheio, a bola ainda bate ali na defesa e vem tranquila pra defesa do Volpi. Tinham 4 jogadores aquecendo a mando do Zubeldia, 3 atacantes: Cano, John Kennedy e também o Canobio.
0: É, vamos ver, vai voltar modificado, né? A gente vai ouvir já o Aiello na central da bola, mas o Fluminense vai voltar modificado sim pro segundo tempo. 49 minutos e meio, menos de 1 minuto para acabar o primeiro tempo aqui no Maracanã. Fluminense por enquanto no prejuízo. O Garranca pelo lado direito, o árbitro já olhou pro cronômetro. O Fluminense ainda tem uma chance de jogar ao campo de ataque. O lançamento longo era pro Serna, mas a bola acabou indo direto pela linha de lado. É arremesso lateral. O Bragantino vai cobrar? Não vai cobrar, não, porque o árbitro já tá pedindo a jogada, tá pedindo a bola, na verdade.
4: Não, não.
0: Né? O árbitro vai pedir a bola, pediu a bola, vai apitar. Final de primeiro tempo aqui no Maracanã. um gol de Sacha. 0. 8:51, faltando 9 minutos para as 9 da noite. Eu anuncio que vem aí mais uma atração para a galera ligada na Globo e na CBN. A Central da Bola vem aí com Renan Moura.
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1: Tô na área junto com você, ligado aqui no Futebol Globo CBN. Eduardo Sacha falando na saída de campo ao Premier.
2: O jogo da volta. Mas a gente começou bem o jogo, depois do gol caminhou uma baixada, que é normal. Conseguimos anular o meio de campo deles, que é forte, toque de bola. Foi assim que eles conseguiram achar algumas oportunidades ali, talvez não tão claras, mas que gerou escanteio. Então eu vou estar ligado da mesma forma e no contra-ataque a gente matar aí com mais um gol.
1: Obrigado. Tá aí, portanto, a palavra do Eduardo Sacha, entrevista ao Premier nessa saída de campo. Apostar no contra-ataque para matar o jogo nesse segundo tempo, já que o Bragantino vai vencendo pelo placar de 1-0 o Fluminense dentro do Maracanã. 8h53, Francisco Aiello, qual o seu spoiler dessa primeira etapa, Chico?
3: Olha aqui, Renan, um bom jogo, tá? Um jogo aberto, de trocação. Fluminense não conseguiu marcar e o Bragantino foi mais competente e saiu na frente.
1: Daqui a pouco, toda a análise do que foi esse primeiro tempo, de 1 para o Bragantino, 0 para o Fluminense. É Brasileirão. 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
1: Junto com você, ligado aqui no Futebol Globo CBN. Intervalo de jogo também lá no Mané Garrincha. Flamengo vai vencendo 3-1 para cima do Olímpia do Paraguai. Já nos acréscimos do primeiro tempo, conseguiu fazer mais um gol e um golaço com o Bruno Henrique. 3 para o Flamengo, 1 para o Olímpia. Vai vencendo de virada no último amistoso internacional. Antes da volta no Brasileirão, dia 22, tem Flamengo e Chapecoense na Arena Condá. 8h55 da noite, hora de análise, de opinião, que está sendo esse jogo no Maracanã. 1-0 para o Bragantino, para cima do Fluminense. Ele conta e manda na lata para você.
3: Francisco Aiello. Renan Moura, galera tricolor ligada aqui nesse Futebol Globo CBN. Olha aqui, Renan, o que dá pra dizer é o seguinte, tá? Primeiro tempo de um bom jogo, eu gostei demais. Achei que o jogo foi muito movimentado, um jogo de trocação, um jogo aberto. E eu queria enaltecer aqui, já na abertura desse comentário, o bom time treinado pelo Wagner Mancini, tá? O Bragantino é um time muito bem treinado, muito bem treinado. Se olhar para o time do Bragantino, quem é que poderia jogar no Flamengo? Quem é que poderia jogar no Fluminense? No Palmeiras? No Cruzeiro? É difícil encontrar um jogador aqui, mas coletivamente é um time muito bem arrumado, muito bem montado. E mostrou isso durante todo esse primeiro tempo. Mas o Fluminense conseguiu fazer um bom jogo. O Fluminense, em vários momentos da partida, o Fluminense teve a posse de bola. Por exemplo, a posse de bola final do primeiro tempo, 62% para o Fluminense e 38% para o Bragantino. Não foi assim durante a boa parte do jogo. Ou seja, o Fluminense alternou essa posse de bola com o Bragantino. Por que que o Fluminense passou a ter mais posse de bola? Porque depois do gol do Bragantino aos 27 minutos, o time de Bragança Paulista deu a bola para o Fluminense. Ou seja, recuou, veio marcar no campo de defesa e o Fluminense tem mais posse de bola. E obviamente aumentou essa posse de bola dele. Mas foi um jogo muito equilibrado, só que o Fluminense tinha uma dificuldade muito grande de marcação pelo lado esquerdo de ataque do Bragantino, direito de defesa do Fluminense. O Fernando e o Cauê, esses dois jogadores, eles faziam dois jogadores em cima do Guga. E aí o Zubeldia, o que faz? Em determinado momento do jogo, pega o Hércules e encosta um pouco mais lá em cima do Guga, né? Para evitar que os jogadores do Bragantino tivessem essa facilidade, né, de criar as jogadas pelo lado esquerdo. Mas isso não foi suficiente. Não foi suficiente. Porque aos 27 minutos, o Fernando arranca com a bola, num contra-ataque rápido do time do Bragantino, e ninguém conseguiu parar o Fernando. Ele dá um passe, o Rodriguinho não domina a bola, ela chega no Herrera, o Herrera cruza, e aí o Sacha mete a cabeça na bola e faz o único gol do jogo. Esse gol fez o Fluminense se abater. O Fluminense se perdeu na partida. Começou a errar passe, o que não vinha acontecendo, tá? Repito, o jogo era um jogo muito equilibrado, um jogo de trocação, os dois times querendo a bola, Fluminense e Bragantino, né? Querendo ficar com a bola para iniciar uma construção de jogada. Só que esse gol do Bragantino tirou um pouco o Fluminense da partida. O Fluminense se perdeu um pouco, claro. A torcida começou a vaiar, começou a pegar no pé de alguns jogadores, do James, né? E também do Milan, que acabou sendo machucado aos 31 minutos, né? É uma lesão muscular, pelo menos aparentemente. Então o Fluminense demorou a voltar para o jogo. O Fluminense volta para o jogo na hora que o Lute Acosta sai lá da ponta e vem jogar pelo lado esquerdo. E tem uma inversão, né? O Savarino sai da direita, vem para a esquerda. Por isso que eu acho que para esse segundo tempo, o Canóbio entra no time. O Canóbio joga pelo lado direito, o Savarino vem jogar pelo lado esquerdo. E o que, que eu acho em relação ao Lute? Ele tem que continuar jogando mais pelo lado do campo. Ele é muito franzino. Ali na parte central, está muito congestionado. Então acho que eu faria essa mexida tática. Lúcio encostando mais próximo do Savarino e o Canóbio jogando lá pelo lado direito. Vamos ver se com isso o Fluminense melhora e consegue pelo menos empatar o jogo hoje aqui, Renanzinho.
1: Esse Francisco Aiello com análise desse jogo parcial. 1 para o Bragantino, 0 para o Fluminense. Já tem toda a segunda etapa com o artilheiro da emoção. E amanhã, hein? Amanhã tem jogo. Amanhã tem disputa do terceiro lugar. Tem França e Inglaterra, com transmissão do Futebol Globo CBN, Hugo Largo, Michele Silva, Thalita Giltz, Carlos Alexandre, e também no próximo domingo tem a decisão da Copa do Mundo. Você vai conferir tudo aqui a partir das 3 horas da tarde. Jogão, hein? Argentina e a Espanha, um duelo de nações que falam espanhol, de um lado Lamine Yamal, do outro lado Lionel Messi. Esse jogo, 4 da tarde, a bola rola em New Jersey, Espanha e Argentina, e amanhã disputa do terceiro lugar em Miami, 6 da noite, França e Inglaterra. E você, manda mensagem pra cá, 21 é o código, 97.9988. Qual vai ser o resultado final no Maracanã? Bragantino vai conseguir ampliar, segurar esse resultado positivo, ou o Fluminense vai voltar melhor para esse segundo tempo e conseguir essa virada? O que falta para o Fluminense conseguir um resultado positivo dentro de casa? Manda mensagem para cá. 21 é o código, 97.9988. Em 2 minutos, a gente volta com a sua opinião. 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